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0: Seu povo, sua igreja, que notícia abençoada para você que estava numa expectativa muito grande na noite deste dia. Queremos agradecer ao Senhor pela sua vida, pela vida de todos que já estão na sintonia junto conosco. Queridos irmãos, a paz do Senhor Jesus, como é que está você, sua casa, sua família? Espero que esteja tudo em paz, tudo certo, na medida do possível. Nós louvamos a Deus pela oportunidade que o Senhor tem nos concedido de podermos chegar aqui nesta noite, noite de quinta-feira, para apresentar mais uma programação da Novas de Paz. E quero agradecer a Deus pela sua vida e pelo carinho da audiência. São 22 horas, mais 15 minutinhos. Hoje é 14/5/2026 e queremos agradecer a Deus por mais uma data natalina depositada na sua vida. Parabéns para você que está de data nova hoje. Parabéns para você que está fazendo feliz vida conjugal. Que Deus abençoe sua vida, sua casa, sua família, no nome de Jesus. Nós fazemos a Igreja Evangélica Assembleia de Deus, Convenção Abreu e Lima, e mais nesta noite estamos aqui na programação Novas de Paz, no quadro Aconselhamento Pastoral, e queremos já adiantar para os amados irmãos que o nosso querido pastor Jalmir Avelino não vai poder estar presente hoje, mas tem aqui já representantes dele, não é? Nosso querido irmão Leonardo, nossa irmã Marcela, e graças a Deus por isso, e será de muita bênção para a nossa vida hoje, para a glória de Jesus. Nós vamos orar pedindo a Papai do Céu que continue conosco nesta noite, na dianteira deste trabalho, e aquilo que ele fizer para a nossa vida será de muita bênção para a glória de Jesus. E você que está aí do outro lado, que está nos dando o carinho da audiência, onde você estiver nessa noite, que a potente mão de Deus esteja sobre a sua vida, te fazendo prosperar em tudo, tá bom? Você que está trabalhando, você que está nos travetes, nas lavanderias, aonde você estiver nessa noite, vigilante, no hospital, aonde você estiver nessa noite, que a potente mão de Deus esteja estendida sobre a sua vida, em nome de Jesus. Talvez você esteja descansando depois de um dia tão abençoado que Papai do Céu tem nos dado, mas quero também pedir que Papai do Céu continue te ajudando e tudo em nome de Jesus. Vamos orar agradecendo ao Senhor por tudo em nome de Jesus. Querido Deus maravilhoso e excelso Pai, queremos te agradecer, bendizer o teu santo e excelso nome, pela tua bondade e pela tua infinita misericórdia, que concede-nos de mais uma vez estarmos aqui, ó Deus, nesta estrutura, neste equipamento de som, ó Deus, chamado Toritama FM, levando, Senhor, o id da tua palavra a toda criatura, como diz a tua palavra. Deus eterno, queremos te pedir, Pai, no nome de Jesus, o teu Filho amado, que nesta noite o Senhor continue na dianteira deste trabalho, se utilizando, Senhor, mais uma vez de cada um que aqui chegou. Ó Deus, manda uma palavra da tua parte, ó Deus, ao nosso coração, para o coração de todos aqueles que estão na escuta conosco. Ó Deus, fala conosco através de uma mensagem louvada, cantada, fala conosco através da tua palavra que será explanada, mas fala conosco, Senhor, seja nos repreendendo, nos edificando, ó Deus, nos consolando, mas fale conosco mais uma vez, Pai. Pai querido, também queremos te pedir uma bênção continuada sobre a vida do nosso querido pastor presidente, pastor Roberto José dos Santos Lucena, ele que está de data nova hoje. Senhor, permanece ajudando e abençoando teu servo, juntamente com a sua família, com a sua prole. Estenda tuas mãos, Senhor, continua fazendo um milagre na vida do teu filho. Ao nosso pastor Jalmi Avelino, Senhor, nosso coordenador aqui na nossa área de Toritama, permanece ajudando o teu servo, a sua família, para a glória de Jesus, os obreiros, as suas famílias. Estenda tuas mãos, Senhor, fazendo prosperar em tudo. Pai querido, aqueles que estão enfermos, que nesta noite, ó Deus, e neste momento, que a tua mão de Deus esteja estendida, repreendendo todo mal, repreendendo toda enfermidade, trazendo saúde física, saúde, ó Deus, emocional, psicológica, que a tua mão de Deus faça um milagre para a glória de Jesus. Continua, Senhor, com as tuas mãos estendidas sobre as famílias, os lares, não só aqui em Toritama, Senhor, mas aonde chegar o eco das 104.9 9. Que a tua mão de Deus esteja estendida, operando milagres, prodígios e maravilhas, Senhor, salvando, curando, libertando, para a glória de Jesus. É o que nós te pedimos, Pai, e já te agradecemos em nome de Jesus. Amém. Queridos irmãos, nós vamos para um rápido intervalo comercial e já estaremos de volta. Não saia daí. Deus tem muito mais para mim e para você nessa noite, em nome de Jesus.
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0: Muito bem, disse para você que seria bem rapidinho, já estamos de volta, graças a Deus por isso. São 22 horas, mais 22 minutinhos e nós vamos já tocar o hino da sequência com Oséias de Paula. É o tema Tens, um louvor pedido aqui do nosso pastor Jalmi Avelino, amém? Queremos mandar este louvor para nossa querida irmã Lucidalva, que já está na escuta. Deus permaneça abençoando nossa amada irmã Lucidalva. Também queremos mandar para nossa querida irmã Maria, mãe da nossa querida irmã Adelma. Queremos também mandar para nossa querida irmã Rosinha este louvor tão abençoado, e também para o nosso amado irmão Abraão e a nossa amada irmã Cida. Quero também mandar este louvor para meditação ou o elevo espiritual da nossa amada irmã Aline, ali no Colorado. Deus abençoe, irmã Aline, já está na escuta junto conosco, em nome de Jesus, amém? 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Deus abençoe os nossos queridos irmãos que nos apoiam aqui na nossa programação Novas de Paz. Amém? Eu quero também cumprimentar com a paz do Senhor nosso querido irmão Leonardo, que já está aqui junto conosco e daqui a pouquinho trará aqui uma palavra de Deus aos nossos corações. Irmão Leonardo, a paz do Senhor, meu amado.
1: Paz do Senhor, irmão Max. Paz do Senhor a cada ouvinte que nos está aí escutando, a nossa irmã Marcela também, que está conosco aqui esta noite. Que Deus possa continuar falando conosco e falando com você que está aí em casa esta noite.
0: Amém, graças a Deus. Irmã Marcela, paz do Senhor Jesus.
2: Amém, paz do Senhor Jesus para meus irmãos que estão aqui na rádio, todos aqueles que estão nos acompanhando pela rádio, pela nossa live. Estejam, está tendo,
1: está
2: tendo live hoje. Amém. Estão aqui, né, pelo Instagram da nossa igreja. Já compartilhei aí o link com algumas pessoas. Compartilhe o link para outras pessoas assistirem, né, escutarem. Estamos felizes por mais uma oportunidade de estarmos falando do amor de Cristo e propagando o Evangelho e toda a programação da nossa igreja através de mais um canal de bênçãos, que é os nossos programas da rádio, né? É segunda, é terça, é quinta e estamos aqui falando de Jesus. Amém?
0: Marcelo, daqui a pouquinho nós vamos falar aí sobre a festividade, né, irmã Leonardo? Que está chegando
2: e está vocês batendo aí na porta.
0: É, daqui a pouquinho vocês terão aí a oportunidade para falar um pouco mais sobre essa festividade, amém? Vamos de louvor, o pessoal está aqui pedindo louvores. Nós vamos de louvor, nós vamos ouvir com Osés de Paula, Tens, amém? Medita aí na letra deste louvor em nome de Jesus.

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0: Muito bem, estamos de volta, são 22 horas, mais 41 minutinhos. Se você quer mandar aí seu pedido de louvor, fique à vontade, em nome de Jesus. Você liga aqui para nossa rádio, o zap da rádio é o 98979-8979. Liga aí, pede o teu louvor e será bênção do céu para a glória e o louvor do nome de Jesus. Estamos de volta, nós vamos ouvir o hino da sequência com Luiz de Carvalho, não é? Vamos ouvir com Luiz de Carvalho quando ele estendeu as suas mãos, amém? Você que está aí em casa, que está nos ouvindo esses louvores, Deus continue abençoando a sua vida, a sua casa, a sua família. E espero que o Senhor continue falando com você e ao seu coração através desses louvores em nome de Jesus. Quero mandar saudação de paz para os irmãos que já estão aqui conosco, né? O nosso querido irmão Daniel Publicidades. Deus abençoe Daniel, daqui a pouquinho vamos tocar o teu louvor em nome de Jesus. Já tocamos aqui o louvor da nossa querida irmã Aline. Deus abençoe a irmã Aline em nome de Jesus. Eu quero mandar saudação de paz para meu filho Natan, também que está na escuta. Deus abençoe Natan, está ali no trabalho, no trampo, não para não, a gente tem que cuidar na vida mesmo. A minha esposa, a irmã Irani, Deus abençoe, está na escuta conosco em nome de Jesus. A irmã Maraísa está no serão e nos ouvindo, Marcela, Deus abençoe a nossa querida irmã Maraísa, seu esposo Corminho, Deus abençoe em nome de Jesus. A irmã Luísa, Deus abençoe Luísa ali no Arial, Deus abençoe, está na escuta também. Nossa irmã Natália, Deus abençoe Natália em nome de Jesus. Deus é fiel na vida de vocês, para a glória de Jesus. O meu amigo, irmão Inaldo Silva, Deus abençoe, irmão Inaldo. Daqui a pouquinho estaremos fazendo também uma oração para que Deus vá ao encontro da sua mamãe, lhe dando saúde em nome de Jesus. Amém? Irmã Marcela, nós estamos breves dias, não é, com um evento mais do que especial da nossa igreja, com os nossos adolescentes. E se você puder nos dar as informações, fica à vontade em nome de Jesus. Serão dias de muita bênção e eu creio assim, estamos orando nesse sentido em nome de Jesus.
1: Amém. Paz do Senhor mais uma vez, irmão Lamarck.
0: Amém.
1: Está aí, né? 21, 22 e 23 de maio, né? De hoje a 8.
0: De hoje
1: a abertura,
0: 8
1: né?
0: Isso.
1: Estamos esperando todos os que estão na escuta e aqueles que estão na escuta, chame mais pessoas para estar conosco, né? Cultuando ao Senhor, adorando ao Senhor, agradecendo por mais um ano, né? Em que o Senhor tem feito maravilhas na vida dos nossos adolescentes, né? Do nosso DG Adalp, né? O Departamento Juvenil.
0: Amém.
1: Da nossa igreja, né? Assembleia de Deus Abreu e Lima. E estamos felizes, né? Por mais um aniversário e pré-congresso, né?
0: Isso.
1: Então serão 3 dias de bênção, né? O nosso tema é Sal da Terra, Luz do Mundo.
0: Eita, vai
1: tema
0: ser
1: forte,
0: bênção,
1: né? Para a gente
0: meditar
1: fazer
0: bastante,
1: com que,
0: né,
1: esses adolescentes, já no início, né, da sua caminhada com Cristo, conseguir salgar e refletir,
0: isso,
1: né, no meio desse mundão aí que vive na escuridão e com tantos sabores que,
0: isso,
1: ao ver são tão
0: e atrativos, não é?
1: Atrativos, mas que no final
0: é caminho
1: o que
0: de derrotas, né?
1: O que resta é a perdição,
0: isso,
1: não é verdade? Então estamos aí, 21, 22 e 23, quinta, sexta e sábado, a partir das 19 horas. Estamos convidando não só a igreja, né, mas todos aqueles que são amigos do Evangelho, né, que já nos visitam, que estejam conosco, né. Estamos aí nos preparativos há alguns meses, né? Com jejum, com oração, com ensaio, com
0: isso,
1: louvor, com adoração.
0: Intensivo, bastante.
1: Para que o Senhor e o Espírito Santo esteja presente, eles vão,
0: isso,
1: estar,
0: isso,
1: né? Mas que aconteça um mover,
0: isso,
1: diferente na vida dos nossos adolescentes, das suas famílias e de todos que estarão presentes naquele lugar, né? Todos
0: eu
1: os
0: creio,
1: visitantes, as caravanas que vão vir das outras cidades, nossa superintendência que estarão conosco, né? E todos aqueles que virão, né? Estamos ansiosos, mas é uma ansiedade boa, né?
0: É
1: uma
0: boa,
1: ansiedade santa. Que naqueles 3 dias o Senhor faça maravilhas, né?
0: Amém.
1: Que almas sejam salvas, né? Que aconteça renovo, batismo, libertação, né? Avivamento, e que esses três dias fiquem marcados na vida do nosso DG Adalp, de toda a liderança, de todos aqueles que nos ajudam, de toda a igreja, né? Amém. Porque a igreja está toda junta, de mãos dadas.
0: Nesse
1: propósito. E os adolescentes precisam, né? Que estejamos de mãos dadas com eles, ajudando, né? Exortando, mas ali sempre caminhando junto e mostrando a eles o lado bom, que é escolher Cristo. Isso. Né? A adolescência por si só já é uma fase difícil, né? Isso. Irmão Lamax, todos nós que estamos aqui e os que estão nos ouvindo sabem disso. E manter o adolescente, o jovem, na presença do Senhor é mais um desafio, mas é regozijante.
0: Desse jeito.
1: Né? Teve duas ontem que passou lá no meu trabalho. Tia!
0: Olha que bênção!
1: E vai lá e abraça. E é isso.
0: Graças a Deus, Marcela. Graças a Deus. Ontem nós tivemos lá em Abreu e Lima, Marcela, na EBO, que nós tivemos o privilégio de participar, e tivemos com o pastor Kevin Klein. Amém. Tivemos com ele. E aí, varão, animado para esses dias lá? Estamos animados e aguardando o Senhor. Vai ser bênção do céu. Povo animado, medonho. Graças a Deus por isso. Não é para a glória de Jesus. Uma coisa que me chamou a atenção, Marcela, em um dos preletores, eu escuto muito isso e às vezes passa desapercebido. Não sei se vocês vão concordar, irmã Leonardo. Foi que o pastor que estava ministrando das oportunidades, pastor Sisak, diferente o nome, né? Sisak, ele, filho de pastor, nasceu, portanto, num lar evangélico, não é? E ele falou uma palavra interessante. Ele disse assim: irmãos, eu, sendo filho de pastor, sendo nascido no berço evangélico, mas eu tive um encontro com Cristo aos meus 13 anos. Se não me engano, foi aos 13 anos. E eu fiquei refletindo: Jesus, eu escutei Leonardo falando um dia desse também, não é? É interessante isso, né? Eu nunca tive essa experiência, portanto, eu só escuto e repasso, né? Veja, filho de crente, foram consagrados, mas tiveram a necessidade de ter um encontro com Cristo. Não é, Leonardo? Interessante, não é?
1: Isso me lembrou, irmã Leonardo, já conversando com eles também, em alguns momentos que a gente teve, acho que oração e talvez escola bíblica dominical, e ele falou exatamente sobre isso.
0: Sim.
1: Porque muitas vezes está ali o adolescente, o jovem, que nascido no evangelho, mas ele precisa confessar, não é por ir. Estou indo para a igreja porque os meus pais me levam para a igreja, mas eles têm que confessar, né, aceitar daquela forma de dizer assim: não, eu sou cristã, evangélica, protestante, né? Eu sou crente porque eu quero ser crente. E naquele momento ali, a gente teve um momento desse, não foi, irmão Leonardo? Em que os filhos de crente que foram apresentados, mas eles disseram: não, o irmão Leonardo fez, é isso realmente. E eles ali confessaram: não, realmente a gente faz a obra, a gente está aqui porque a gente quer. Né? Não é uma conversão em si, no fato de uma pessoa que era, né, do mundo.
0: Sim.
1: E tá, mas eles precisam realmente confessar, né? E cada um vai ter a sua experiência com Cristo.
0: Pessoal,
1: e aquelas e aqueles que estavam ali, realmente eles já tinham, né?
0: Sim.
1: Vários já são batizados com o Espírito Santo, já tiveram renovo, né? Já tiveram seus, isso, apesar de serem tão novinhos, né? 12, 13, 14, 15 anos, mas já tiveram as suas experiências, né? E sabem quem é o Cristo que eles, naquele momento, estavam confessando novamente, vamos assim dizer.
0: Sim.
1: Mas a gente teve oportunidades dessa com o irmão Leonardo, e isso me fez lembrar quando o senhor falou. E eu já ouvi outros, né, pastores, né, outras irmãs e irmãos falar exatamente sobre isso, né? Que apesar de serem nascidos, né, no evangelho, mas realmente teve aquele momento em que eles disseram: realmente é assim. Inclusive, eu assisti num podcast que é até muito conhecido. Um deles, filho de pastor, ele só veio realmente se enxergar como um verdadeiro cristão, ele é adulto. Como ele disse, meu Deus, eu só vou para a igreja. É como se fosse no automático, assim.
0: Sim,
1: mas isso. Quando ele teve uma experiência que foi numa oportunidade de missão, não lembro se foi fora do Brasil, não. Que missão a gente faz aqui, isso, no nosso bairro, isso. Na nossa cidade. Que ele realmente disse, agora eu sou. Né? Então...
0: Rapaz, que...
1: Glorioso, eu, né? Eu tenho até esse episódio salvo. Vou até mandar para vocês.
0: É bênção.
1: E depois de adulto, ou foi com 18 anos, 19, que realmente já é adulto, né? Já assim, é adulto, jovem, é, né? Sim, mas para uma pessoa que é nascida madura, no evangelho, né? É. Então, tipo, já depois de 18 anos, isso. Né? Indo para a igreja isso, e tal. Isso. Mas é isso. Grande. Eu sempre digo, né, para minha família, né? Que a minoria evangélica. Eu tenho uma tia, acho que o quê? Duas tias, uma avó, o restante não é. E sempre que eu tenho alguma oportunidade, né, de estar ali conversando com eles, eu digo, por que vocês não dão oportunidade de ter uma experiência e sentir aquilo que eu falo? Se vocês não sentirem a experiência, aí vocês resolvem se querem ficar ou não. Mas quando você tem uma experiência, e cada um tem a sua experiência sim. particular, sim. né? É que você realmente vê o verdadeiro evangelho e o que é viver Cristo, né?
0: Amém. Mas Leonardo, quer acrescentar alguma?
2: Não, só o texto, né? Já que ela falou isso, o texto é Romanos capítulo 10, versículo 9. 9 e 10, né? Que vai dizer, a saber, se com tua boca confessares ao Senhor Jesus e com o teu coração creres que Deus o ressuscitou dentre os mortos, serás salvo. Visto que com o coração se crê para a justiça e com a boca se faz confissão para a salvação.
0: Amém. Glória a Deus. Amém. Não é uma regra, não é, Marcela?
1: Sim, sim.
0: Não é uma regra. Todos os pré-adolescentes e os jovens vão todos passar por essa fase assim? Não, porque geralmente tem bastantes, né, que tem uma experiência com Cristo desde cedo, né?
2: Eu
0: continua, né?
2: Eu creio, com licença, Max, que muitas vezes nós pensamos
0: sim.
2: Isso não é base bíblica. Nós pensamos, como Marcela falou, que por a gente

0: tão direita, tão direita, tão direita, a gente não precisa de salvação. Tem um livro chamado Defesa de Cristo, alguma coisa assim, em Defesa de Cristo. John Strubel, se eu não me engano, o nome dele. Se eu não me engano, é esse nome. É alguma coisa Strubel. E ele vai falar sobre isso. Eu tenho esse livro em casa e ele vai falar sobre isso. Que uma das entrevistas dele, que ele era um jornalista e tal, ele era ateu, depois ele se converteu. Mas com uma das pessoas que ele pergunta, ele vai fazer assim: como é que uma pessoa que nasceu em um lar cristão, que viveu uma vida de retidão, ainda precisa entender que precisa de Cristo? Se você vive uma vida tão reta, tão, tipo assim, você abençoa os pobres, você não entra em vícios, você vive uma vida
1: Uma vida santa, uma
0: correta,
1: vida.
0: correta assim, na visão do ser humano. Como mesmo assim você precisa de Cristo?
1: Você
0: É,
1: necessita.
0: você precisa entender que você precisa de Cristo. Como é? E essa é a consciência que a gente precisa ter. Por quê? Aí eu digo, a base bíblica é a seguinte: todos pecaram, destituídos foram da glória de Deus. Se é todos, é sem exceção. Ou seja, todos nós, nascidos de mulher, né, precisamos confessar a Cristo como Senhor e Salvador nas nossas
1: A
0: vidas.
1: gente pode encaixar essa sua fala naquilo que está escrito no livro de João, capítulo 4, se não me falha a memória, que Jesus tem um encontro com Nicodemos? Porque Nicodemos, se encaixa perfeitamente nisso que o senhor está falando.
0: É
1: Era
0: necessário
1: um cara
0: nascer de novo.
1: religioso, era um cara santo, era um cara assim,
0: Sabedor
1: assado,
0: da lei, né? Mestre.
1: mas Jesus disse: é preciso tu nascer de novo.
0: Aí,
1: Dá para embasar um
0: com
1: pouco?
0: certeza, né? Aí a gente vai tirar o seguinte: não é porque eu conheço, da palavra, eu
1: Sim.
0: não preciso de Cristo, eu não preciso nascer de novo. Porque para ver o reino dos céus, eu preciso nascer de novo. E que
1: Nascer de
0: nascimento de
1: novo.
0: novo é esse? Né? A
1: Isso.
0: gente precisa confessar a Cristo. É
1: Amém.
0: a única saída.
2: Amém. Tem algumas
1: Rapaz, que
2: pessoas
1: coisa
2: aqui que
1: boa, né?
2: estão conosco.
1: Sim, por favor, Marcela.
2: Irmã Keren Apuc, que está sempre conosco.
1: Amém.
2: Amanda Silva. Irmã Robervânia.
1: Eita, Jeová,
2: Deus
1: glória.
2: abençoe. Irmã Jeane.
1: Robervânia, esposa de Edivan.
2: Isso, exatamente. Estão em
1: Amém.
2: Bezerros, né?
1: Aí fizemos.
2: Bezerros, amém.
1: Pai do Senhor, Deus abençoe.
2: Irmã Jeane Santana, sogra do nosso irmão Leonardo,
1: Amém, irmã
2: irmão
1: Jeane.
2: Cabejudo. Irmã Érica do centro, Érica está
1: Eita,
2: sempre
1: Jeová.
2: conosco.
1: Deus abençoe,
2: Irmã
1: Érica.
2: Débora. Débora, estamos orando por você, por sua família.
1: Amém.
2: Também faz parte da direção do DG
1: Do
2: Adalp.
1: DEGE.
2: Irmã Vânia está sempre conosco. Lurdiane também está aqui conosco. Tem bastante gente aqui.
1: Amém, graças
2: Deixa eu
1: a
2: ver
1: Deus.
2: aqui.
1: Sejam todos
2: Jamile,
1: bem-vindos
2: irmã
1: em nome de Jesus.
2: Estela. Irmão Elton também está aqui
1: Olha,
2: conosco.
1: Elton.
2: Irmã
1: Dá lugar, Elton.
2: Luciane. Irmã Kédima, que é sobrinha da nossa irmã Adelma, que está ali
1: Amém,
2: morando em São
1: graças a
2: Paulo agora. Irmã
1: Deus.
2: Janaína, Deus abençoe. Irmã do
1: Olha,
2: Queijo,
1: Jana.
2: Rezinha.
0: Abra a boca.
2: Irmã Adelma.
1: Glória a Deus, olha.
2: Bastante
1: Adelma.
2: gente. Irmã Vânia. Paz do Senhor para todos.
1: Amém.
2: Sejam bem-vindos aqui
1: Quem está com
2: ao
1: a gente
2: nosso
1: também é o
2: programa.
1: nosso querido irmão Jó. Jó está em casa,
2: Irmão
1: tá?
2: Jó.
1: Disse, Jó, vai dar lugar comigo, irmão Jó.
2: Irmão Jó é uma bênção.
1: Jó é a terra, meu
0: Tá
1: Deus
0: correndo, tá correndo, tá correndo.
1: do céu. Dá pra...
2: Amém.
1: Abraço aí para ti, Jó. É, irmãos, nós vai ali ouvir um louvor e daqui a pouquinho nós continua aí com esse assunto que já vai dar 11 horas. As horas passa bem ligeiro, viu? Mas nós
2: Amém.
1: vamos ouvir com Luiz de Carvalho. É quando Jesus estendeu a sua mão, amém? Medita aí na letra desse louvor e continua ouvindo Deus falar ao teu coração em nome de Jesus, amém?

Muito bem, nós vamos ouvir o hino da sequência, um oferecimento do nosso querido irmão Daniel Publicidades. Ele pede com Emerson Augusto, Deus acima de tudo. Nós vamos ouvir esse louvor abençoado e ele oferece para todos que estão aqui no estúdio da Toritama FM. Deus abençoe, querido irmão, no nome de Jesus. Oferece também para todo o povo de Deus da Casa da Bênção, em especial nosso pastor José Silva. Oferece também para o nosso pastor Jaume Avelino, sua esposa. Oferece para minha irmã Wilma e o esposo dela e as filhas. E também para a sua família, as suas duas mamães. Ele tem duas mamães. Eu não sei como é um negócio desse, mas ele tem duas mamães. Deus abençoe as mamães do nosso amado irmão e também a sua família que mora ali no beco de Xoxinha. Vamos ouvir com Emerson Augusto, Deus acima de tudo.

0: Amém, a glória é para Ele, sempre para Ele. Graças a Deus, são 23 horas, mais 9 minutinhos. Nós vamos ouvir a nossa irmã Marcela deixar aqui uma palavra de Deus para o nosso coração. Logo após estaremos de louvor mais uma vez, em nome de Jesus. Quero mandar mais uma vez um abraço para o meu amigo irmão Jó, está em casa nos ouvindo, pede louvor também. Com Gerson Rufino, vem ceiar comigo. Nós vamos ouvir daqui a pouquinho também, em nome de Jesus. Amém? Nosso irmão Fabiano também está na escuta junto conosco. Tivemos ali com ele agora à noite. Foi bênção do céu, no nome de Jesus. Amém? Um grande abraço para ele, para sua família, que está na escuta também, no nome de Jesus. Nosso irmão Edson. Nosso irmão Edson também está na escuta. Deus abençoe o irmão Edson, a sua muito digna esposa, seus filhos. Deus continue abençoando, em nome de Jesus. Irmã Marcela, fica à vontade, em nome de Jesus.
1: Amém. Paz do Senhor mais uma vez, né? Estamos aqui em mais um momento de levar a palavra do Senhor, né, para todos que estão ouvindo. E eu sempre digo que eu não prego nada, viu? Eu faço mais uma conversa daquilo que eu entendo e a gente vai conversando. Mas às vezes a gente está falando das coisas de Cristo e começa vindo outras coisas, né?
2: Essa fala é Max Feliciano, parece que é a senhora.
1: E é.
2: Menino, Max Feliciano, eu não sei pregar não, vai contar a história da Bíblia, eu gosto.
1: É desse jeito. Faz tempo que eu escutei Max Feliciano, viu? Rapaz. E aí, eu me lembro que, falando em Max Feliciano, eu nova convertida, naquela época o pessoal comprava muito DVD de pregação.
3: Eu tinha um bocado.
1: Eu me lembro que três eram os três que eu mais escutava, que era Marcos Feliciano, Silas Malafaia e Josué Brandão.
2: Aí,
1: Josué Brandão.
2: Só faltou botar a Deildo Costa.
1: Eu até cheguei a escutar, mas Josué Brandão fez parte muito do meu início ali da minha conversão. E eu acho que cada etapa da nossa vida cristã tem coisa que marca, né?
2: Isso.
1: E aí eu me lembro que eu já gostava de escutar louvor, mesmo antes de me converter.
2: Sim.
1: E é interessante que alguns dos louvores que eu escutava naquele tempo, eles marcam até hoje, né? Mas aconteceram algumas coisas quando eu não era evangélica ainda, que às vezes eu fico pensando, e às vezes eu estava assim num canto e dizia assim: você vai ser crente do nada. E eu dizia: Jesus. Vou. Eu tinha uma certeza tão grande que eu ia me converter um dia, eu só não queria deixar o mundo naquele momento. Mas eu dizia: um dia eu vou ser crente. Como tantos dizem, né?
2: Eu era um deles.
1: Foram 11 anos falando isso, viu? Eu vou ser crente. Não, mas eu vou ser crente.
2: Mas você não era afastada, você só não era evangélica. Nunca tinha tido uma experiência.
1: Não,
2: né?
1: nunca tinha me convertido, né? Nunca tinha aceitado. Eu frequentava a Batista, eu ia para a Assembleia de Deus da Frei Lima e eu, né, visitei várias igrejas.
2: Nesse rojão, esse tempo todinho?
1: 11 anos.
2: Eita lá.
1: Mas
2: Jesus.
1: Foi muito não, não foi não?
2: É.
1: E eu não me constrangia com o convite. É engraçado, né?
2: Amém.
1: Mas eu tive uma experiência com Deus com 10 anos. Nas minhas primeiras vezes que eu fui para a igreja, né? O Senhor me deu um sonho. Eu tinha 10 anos.
2: Foi para isso.
1: O Senhor me deu um sonho, né? Um sonho, uma revelação da volta dele.
2: Olha.
1: A volta dele, eu não entendia, né? Depois Sim. que eu me acordei, que eu contei a minha tia, que foi a pessoa que me apresentou Cristo, inclusive foi a ovelha do pastor Jaumi da Hermedináurea, lá em Pastor Paiva.
2: Amém.
1: E o Senhor me deu um sonho. Eu nunca esqueci. É que como bênção. Se tivesse ficado, sabe, aquele sinal ali. Olha, 10 anos você teve aquele sonho, lembra? E aí tem coisas que marcam, né? Mesmo antes da gente. É como se eu tivesse tido uma experiência com Deus, mesmo ainda sem ser crente, mas é como se dissesse assim: você vai vir, vai demorar, mas você vai dizer muito não, mas vai vir. Vou ler aqui, bem conhecido, 2 Crônicas 32, E diz o seguinte, 32:7, esforçai-vos e tende bom ânimo, só a parte A.
2: Eita, Jesus.
1: Esforçai-vos e tende bom ânimo. Essa semana tiveram algumas pessoas, né, que a gente conversando e falavam sobre, exatamente sobre desânimo. Alguns evangélicos e outros não.
2: Sim.
1: E o desânimo, ele vai fazer parte das nossas vidas, né? Somos humanos. A própria palavra diz, num versículo, um dos mais conhecidos, eu acho, né, que diz: no mundo tereis aflições,
2: mas
1: tende bom ânimo, eu venci o mundo, né? O Cristo falando isso pra gente,
2: isso,
1: né? Aquele que tira o pecado do mundo, que não teve pecado, o próprio Deus,
2: isso,
1: né, que esteve encarnado, né, o Filho do Deus vivo, que morreu por nós, sofreu aflições. E eu ouso dizer que foi a pessoa que fisicamente mais sofreu em relação à dor. Não teve. Hoje em dia já tem relatos, né, e documentários falando sobre como os médicos,
2: isso,
1: né, acham que foi, né, a dor física de Cristo. Então ele disse, né, vão ter aflições, tem de bom ânimo, ele venceu o mundo. Mas aí tem uma palavra antes, né? Esforçai-vos. Né? Assim como em Josué também fala, e em outros versículos da nossa palavra, que diz para que nós tenhamos força, para que nós nos esforcemos. Nossa caminhada não é fácil, mas ela é muito válida. Né, você sentir Cristo e você conseguir ânimo em meio à falta de força e em meio a todas as aflições que nós passamos e nós sentimos. Eu sempre falo daquele versículo, né, que aquela paz que excede todo entendimento, você conseguir ânimo e paz em meio ao caos, só o Cristo que nos dá isso. Só ele. Não existe nenhum outro, não existe nada no mundo que faça com que a gente tenha bom ânimo, né, e vença as aflições do dia a dia. Só ele, né? Mas a gente também tem que se esforçar, porque humanamente falando, quando a gente vem falar da natureza humana, a tendência é, quanto mais coisa ruim acontece, é a gente querer ficar cabisbaixo, né? É querer vir o desânimo, né? Mas que a gente lembre, né, da palavra, né, que o próprio Cristo, ele venceu o mundo e ele passou por tantas coisas naquele tempo em que ele esteve aqui na terra. Mas ele venceu o mundo e ele nos diz, né, para que a gente tenha bom ânimo, né? Nesse tempo desse versículo, né, foi ensinado ao povo para ser forte e corajoso, né, porque mesmo que eles estivessem em multidão naquele momento, né, mas maior é o que estava com eles e maior é o que está conosco. Independente de estarmos em multidão, em exército, ou sozinhos, ou em dois, o maior é o que está em nós. E muito maior do que qualquer coisa que a gente venha passar é ele. Né? Então, como o louvor que disse agora, né? Por ele, para ele, são todas as coisas, né? E o próprio nome do louvor diz que é Deus acima de tudo.
2: Acima de tudo.
1: Então, uma coisa vem puxando a outra, né? Então, é isso. Maior é o que está em nós. Maior é aquele que nós seguimos e servimos.
2: Isso.
1: E quando nós o colocamos como a nossa força, que a alegria dele também é a nossa força,
2: isso,
1: nós conseguimos ânimo nos piores momentos da nossa vida. Eu até falei terça-feira, não sei se o senhor lembra, que a gente escuta muito quando algumas pessoas, em meio às preocupações, dizem assim: meu Deus, eu me preocupei tanto e o Senhor fez, às vezes, melhor e infinitamente mais do que chegamos a pedir, orar, pensar, imaginar, né? E é isso.
2: Amém.
1: O Senhor faz, o Senhor nos anima, o Senhor nos dá ânimo, o Senhor nos dá força, e que nós esforcemos. Eu sempre falo uma frase: a começar em mim, e que não seja em vão o que eu faço e o que nós fazemos, né? Que a gente se esforce, não por obrigação, mas para que o ânimo do Senhor esteja diariamente conosco.
2: Amém.
1: Amém?
2: Glória.
1: Deus abençoe.
2: Paulo vai dizer assim: se Deus é por nós,
1: quem será contra
2: quem
1: nós?
2: Quem será contra nós, né? O pastor Valdeci, ele disse assim: se Deus é por mim, por você, ainda que a gente esteja só, a gente é maioria.
1: Sim.
2: Rapaz, é. Ele disse isso uma vez e guardei no meu coração. Às vezes a gente se sente só, não é?
1: Ele falava,
2: mas,
1: né? Era.
2: Era.
1: Isso. Mas Deus é a maioria,
2: é,
1: né?
2: É a maioria.
1: É, me lembrei agora, veio.
2: Glória a Deus, cabeça. Jesus é bom, então nos esforcemos, irmãos, porque temos a certeza de que Ele estará conosco para nos ajudar. Vamos ouvir com Marco Aurélio, Asas da Esperança. Uhum. E quem oferece esse louvor é o nosso adjunto, nosso irmão Leonardo. Para todos que estão na escuta, meditar aí na letra deste louvor, quero mandar saudações de paz para a nossa amada irmã Patrícia e o seu esposo Júnior, sempre ligadinhos aqui com a gente. A irmã Zefinha também, não é, minha cunhada? Deus abençoe Zefinha, ali no serão, trabalhando e dizendo: olha, eu estou aqui na escuta, viu? Tá certo. Fica aí meditando aí na palavra de Deus, que Deus tem muito mais para nós. Daqui a pouquinho, irmãos, vamos ouvir uma palavra de Deus com o nosso adjunto, irmão Leonardo, que está aqui com a gente também. Em nome de Jesus, Deus vai continuar falando conosco.
1: Nossa dirigente entrou ali, ó.
2: Amém.
1: Nossa
2: quem?
1: Dirigente, nossa irmã Jennifer.
2: Deus abençoe, irmã. Pai do Senhor Jesus.

0: Eita, Jeová. E aí, vamos?
1: Graças a Deus, queridos irmãos, são 22 horas mais 26 minutinhos. Nós vamos ouvir uma palavra de Deus com o nosso querido irmão Leonardo, em nome de Jesus. Fica à vontade, meu mano.
2: Amém. Essa é uma palavra, né?
3: Irmã Rosinha chegou por aqui, olha. Amém. Jennifer, viu? Nossa Dejeana. Tá por aqui, olha. Olha. Jennifer Camille.
2: Pode ser o vaso. Livro de Ageu. Vou ler um texto bastante conhecido. Capítulo 2 e o versículo 9. Que diz assim: a glória desta última casa será maior do que a da primeira, diz o Senhor dos Exércitos, e neste lugar darei a paz, diz o Senhor dos Exércitos. Esse texto é bastante conhecido, pelo fato de as pessoas falarem bastante sobre a glória da segunda casa, né? Sobre o esplendor da segunda casa. Mas, na verdade, o esplendor da segunda casa era, na questão estrutural, era menor do que a da primeira, feita por Salomão. Mas quando Deus diz que a glória da segunda casa seria maior do que a da primeira, ele estava dizendo: a minha presença será maior do que da primeira vez. Da segunda vez, a minha presença será maior. Então, esse texto, o livro de Ageu, né? Ageu, ele foi um profeta pós-exílico. Ele profetiza em 520 a.C., né? Ageu é levantado para profetizar quando o povo está saindo do exílio após 70 anos, isso profetizado pelo profeta Jeremias no capítulo 29, versículo 11, quando ele vai dizer que o povo passaria 70 anos, né, por causa da desobediência, o Senhor leva o povo para ser tratado, mas o Senhor disse: olha, eis que tenho pensamentos de paz para vocês, não de mal. E o interessante é que Deus diz para o povo: olha, podem se casar, né, dar-se em casamento, construam casas, porque a paz de onde vocês irão morar irá depender disso, irá depender de vocês. O Senhor estava levando o povo em cativeiro para um reino desconhecido, para um reino onde não prestava culto a Deus. Mas mesmo assim o Senhor disse: olha, vocês precisam se multiplicar. E após esses 70 anos, a gente também entende pelo cansaço do povo, pelo trabalho. Mas o povo, eles olham e dizem: olha, não é tempo de construir o templo do Senhor. E o primeiro templo tinha sido destruído. E a Bíblia diz que o povo estava desanimado, estava prostrado. E a primeira palavra que vem quando Deus ele se utiliza do profeta Ageu é para o governador, que se chama Zorobabel, filho de Sealtiel, que era o governador de Judá. Então, a palavra do Senhor veio para ele e veio também para o sumo sacerdote Josué. A gente vê que Deus primeiro, ele vai animar os líderes, porque muitas vezes, através da liderança, o povo desanima. Se nós temos uma liderança que é desanimada, a tendência é que o povo se encaminhe para o mesmo lugar. Quando Deus ele chama Gideão e diz para Gideão: olha, Gideão, faz o povo descer, que eu vou separar o povo, porque tem muita gente aí com você. Então, o Senhor disse, olha, os covardes e medrosos, voltem. E muitas vezes o desânimo, ele contagia. Ele contagia. Então o Senhor vai e diz, olha, volta, né? Mas aqui a palavra do Senhor, ela vem justamente para a liderança. Olha, o povo diz o seguinte, diz que não é tempo de reconstruir o templo do Senhor, o templo do Senhor. Não chegou ainda o tempo de reconstruir a casa onde se prestava um culto. Imagina você passando 70 anos longe de casa, sem adoração, porque você estava em um lugar que não era de adoração. Você não estava em casa. E mesmo assim o povo diz, olha, não, ainda não é chegado o tempo. O povo tinha se acostumado tanto em viver os seus afazeres do dia a dia, tinha se acostumado tanto a fazerem as suas casas, se casarem, viver o seu cotidiano longe da presença de Deus. E quando volta para casa, esse desânimo, essa frieza, esse costume que se pegou durante os 70 anos, se traz para casa. E se a gente for aplicar isso nos dias de hoje, parece que nós estamos vivendo num tempo parecido, onde as pessoas estão vivendo aqui na terra e se esquecendo do céu. Estão vivendo na terra, casando, dando-se em casamento, construindo casa, carro, e amém por isto. Mas parece que vai ficar aqui para sempre. Mas a palavra de Deus para nós essa noite, é necessário reconstruir aquilo que foi derrubado. O interessante é que quando a gente leu no capítulo 2 e o versículo 9, que a glória da segunda casa seria maior do que a da primeira, e o texto seguindo vai dizer, neste lugar trarei a paz. Só a paz que vai ficar aqui para sempre. Mas a palavra de Deus para nós essa noite, é necessário reconstruir aquilo que foi derrubado. O interessante é que quando a gente leu no capítulo 2 e o versículo 9,

0: Enquanto não for reconstruído, não haverá paz.
1: Aleluia.
0: E a palavra de Deus, ela vai falando com o povo, e o povo está trabalhando, está fazendo as suas casas, morando em casas forradas, bem construídas, enquanto o templo estava deixado de lado. E no versículo 5, o Senhor diz assim: Ora, pois, assim diz o Senhor dos Exércitos, considerai os vossos caminhos. Versículo 6, semeais muito e recolhei pouco. Trabalha, trabalha, trabalha, trabalha, no final do mês, cadê o dinheiro? Planta, planta, planta, planta, na hora da colheita, cadê a colheita? E o texto vai continuar dizendo: Comeis, porém não vos fartais. Bebeis, porém não vos saciais. Vestivos, porém ninguém se aquece. Aí vem a parte dos dias de hoje. E o que recebe salário, recebe num saco furado. Mas a exortação de Deus, a chamada de Deus, é que precisamos considerar os caminhos que estamos trilhando. Eita, eu preciso trabalhar, com certeza. Não estou dizendo que não precisa. Mas enquanto o reino de Deus, e aqui eu não estou falando templo físico, não for prioridade, o alinhamento do céu estará distante. A presença de Deus estará distante. Enquanto aquilo que é para ser reconstruído não for. Enquanto a obra do Senhor, enquanto o reino de Deus não for colocado em primeiro lugar. Aí às vezes a gente se arranca o resto dos cabelos que tem, como Marcela já falou, às vezes as pessoas sofrem de antecedência, ansiedade. Eita, tô ansioso por isso, por aquilo. Tenha calma. Tenha calma. Coloque o reino em primeiro lugar e deixe que Deus, Ele, faz o resto. Ele traz a paz que excede o entendimento.
1: Aleluia.
0: Ele traz a paz onde não há paz, Ele traz. Mas primeiro,
2: Amém.
0: Ele tem que estar presente.
2: Glória a Deus.
0: E o Senhor, Ele vai dizer: olha, o salário que ainda vocês trazem para casa, o pouco que trazem, eu dissipei com sopro. E às vezes é assim. Às vezes a gente olha e diz: não vai dar. Tá tão apertado, tá tão difícil. Mas é o Senhor, o amor dEle. Eu entendo assim, que o amor de Deus, Ele nos traz para perto, para não nos perder. E muitas vezes Ele acocha aqui, e a gente não entende, e quer correr para outro lado, e dizer: talvez aqui dê certo, aí vai dar errado também, aí não, eu tenho que... Calma. Reconstrói aquilo que foi destruído. Volta ao primeiro amor. Como uma das cartas, né, no livro de Apocalipse vai falar: o que eu tenho contra ti é o quê? Perdestes o primeiro amor. Quando a gente começa, a gente está na empolgação. Aí vai, eita, hoje eu vou orar muito. Hoje eu vou ler muito. E tá naquela vida diária com Deus, prestando culto. É, hoje eu vou para a igreja. Eita, tem oração aonde? Tem vigília aonde? Eu quero estar na presença de Deus, mas vai passando o tempo, parece que a gente se acha tão maduro, tão experiente. Eita, hoje eu não vou porque isso, porque aquilo. E vai se acomodando, vai parando, vai parando. Mas precisamos voltar

0: ao primeiro amor. Precisamos reconstruir o lugar onde haverá paz. Existem coisas que Deus ele faz, mas existem coisas que nós, como seres humanos, precisamos fazer. Jesus não foi lá e tirou a pedra para Lázaro sair. Não. Jesus disse: tirai a pedra. O impossível, ele que faz. Mas o possível é nós que fazemos.
1: Aleluia.
0: Existe a ação do homem para fazer aquilo que é preciso fazer. Eita, eu preciso me consagrar. Eu preciso orar. Eu preciso ler a Bíblia. Eu preciso buscar ao Senhor. E a graça, quem derrama é Ele. O poder, quem derrama é Ele. A unção, quem derrama é Ele. Mas primeiro é preciso consertar aquilo que está fora do lugar. Aquilo que está quebrado, destruído, esta noite.
1: Aleluia.
0: A palavra de Deus para as nossas vidas: é necessário reconstruir aquilo que está quebrado, destruído, para que a presença de Deus possa reinar no meio de nós.
1: Aleluia.
0: Para que possamos vivenciar a paz que excede todo entendimento. Eita, o Brasil está pegando fogo, está caindo, está um turbilhão de coisas, o mundo está virando de cabeça para baixo. Eita, mas eu tenho paz dentro de mim. Por quê? Porque existe um que venceu a morte, venceu o inferno, e ele habita dentro de mim. A paz no meio da tempestade. É ele que é o dono do vento, é o dono do mar. Quando ele quer fechar a boca do leão, ele fecha. Quando ele quer acalmar o mar, acalmar a tempestade, ele acalma, porque ele é soberano. Ele é Deus, ele é o rei dos reis, ele é o Senhor dos senhores, é o Deus Todo-Poderoso, é o Alfa, é o Ômega, é o princípio, é o final. Com ele está o domínio de todas as coisas. Ele não perde o controle, mas é necessário eu reconstruir aquilo que está destruído. Então que nós possamos entender que precisamos voltar a Cristo.
1: Aleluia.
0: Precisamos entender que precisamos a cada dia querer a presença de Deus nas nossas vidas. Eita, eu preciso trabalhar, preciso, mas eu também preciso priorizar o reino do céu. Eu preciso priorizar a presença de Deus. Moisés disse: se a tua presença não for comigo, não nos faça. Não for conosco, não nos faça sair daqui. É necessário termos a presença de Deus do nosso lado.
1: Aleluia.
0: A garantia de vitória não é no nosso braço, não é na nossa força, não é na nossa inteligência, na nossa capacidade. Eita, eu estou desenvolvendo tanto, eu estou fazendo tanta coisa. Não, precisamos entender, precisamos entender que somos dependentes de Deus, dependente da sua graça, da sua misericórdia, do seu amor. Se não for o Senhor, ou se não for ao Senhor, ora diga Israel, o inimigo já nos teria engolidos vivos. Precisamos da presença do Senhor. Ele é a garantia da nossa vitória. É Ele que faz aquilo que nós não podemos fazer. Ele ainda entra aonde a gente não pode entrar. Ele ainda quebra as correntes, ele ainda liberta os cativos, ele ainda cura, ele ainda faz milagres e maravilhas.
1: Aleluia.
0: Mas é necessário termos a presença de Deus do nosso lado. O salmista Davi ele vai dizer: horrenda coisa é cair nas mãos de Deus. Eita, cair nas mãos do povo, né? O povo ainda não tem misericórdia, mas Deus, mesmo sendo poderoso, ele ainda tem misericórdia de nós. Mas que Deus ele possa nos ajudar, nos dar força, graça, né? Para podermos caminhar olhando para Cristo, que é o autor e consumador da nossa fé. É Ele que nos dá força.
1: Glória.
0: É Ele que nos dá vitalidade. É Ele que nos dá ânimo no meio das incertezas da vida. No meio de tanto desânimo. No meio de tanta tristeza. Ele é a nossa alegria. Ele é a nossa paz. Ele é a nossa paz. Haverá paz quando o templo estiver reconstruído. Haverá paz segundo a palavra de Deus. A partir do momento em que o templo estiver reconstruído. Enquanto a adoração estiver reconstruída. Enquanto o louvor a Deus, o amor a Deus, houver sido reconstruído. Deus fará grandes coisas no nosso meio. Em nome de Jesus.
2: Amém.
1: Eu creio, Jesus.
2: A palavra diz que a misericórdia dele se renova a cada manhã, né? Todas as manhãs.
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0: Muito bem, graças a Deus, graças a Deus. Já chegamos já ao finalzinho do nosso programa. Novas de Paz, são 23:52. Vamos já nos despedindo aqui com os irmãos. Deixar aqui o último louvor para nós estarmos meditando nessa noite, para a glória de Jesus. Queremos já agradecer a Deus pela vida da nossa irmã Marcela, do nosso irmão Leonardo. Irmã Marcela, foi muito bom a senhora estar por aqui com a gente, viu?
1: Amém, Deus
0: abençoe. A senhorita, vossa senhoria.
1: Sempre bom estar aqui, né? Falando do amor de Cristo, estamos juntos. E é isso.
0: Amém.
1: Estamos seguindo avante com a obra do Senhor. E estejamos agradecidos a cada oportunidade, né? A cada nova oportunidade que a gente estiver reunidos para falar no amor de Cristo. Deus abençoe a todos que estão nos escutando. Alexandre, ó.
0: Olha.
1: Que foi nosso. Alexandre, estamos te esperando dia 21, 22 e 23.
0: Amém, graças a Deus.
1: Quinta, sexta e sábado. Mestre, irmã de Simone, Deus abençoe, está aqui conosco.
0: Amém.
1: Nosso irmão Gustavo, secretário ali da nossa superintendência,
0: olha,
1: né?
0: Olha.
1: Irmão Gustavo. Irmão Gustavo. O irmão que sempre vem conosco.
0: Amém.
1: Secretário. E às vezes, quando o nosso superintendente não pode vir,
0: ele vem,
1: manda também. Seja bem-vindo, está aqui na escuta. Deus abençoe. Se puder estar conosco,
0: será uma honra.
1: Quinta, sexta e sábado.

0: aí não deu para ela chegar hoje, mas foi uma honra estar aqui, sempre é, né? E que Deus continue abençoando a sua igreja, a todos os ouvintes, aqueles que são evangélicos, aqueles que também não são, mas que param um tempinho para ouvir a rádio, né? E consequentemente ouvir a voz de Deus através do louvor, de uma palavra. Deus, ele é bom e tem feito grandes coisas em nosso meio. Às vezes a gente não vê vento, não vê, né, chuva, mas o vale vai enchendo,
1: ei,
0: vai enchendo. Vai enchendo e no tempo certo o Senhor ele faz e mostra aquilo que ele tem feito. Amém.
1: Glória a Deus. Jesus é bom e Deus é fiel. Tem um pedido de oração aqui, irmã Marcela, né? Vamos pedir para você estar orando, encerrando o trabalho e apresentando a mãe do nosso amado irmão Inaldo Silva. Ela que foi socorrida hoje para Deus ir ali para fazer um milagre na vida dela. Também do nosso irmão Fabiano. Teve uma alteração na pressão dele, né? E foi um negócio assim que nos preocupou, né? 26 por 15, se eu não me engano.
2: Até falei com a irmã no privado, disse, irmã, é
1: É, e ele tem um medo medonho de tomar injeção aí. Se fosse o caso, né? Eu estou pedindo a Deus, varão, que eu não faço em Jesus. Deixe suas coisas, Jesus é bom e Deus é fiel. Muito bem. O nosso amado irmão Alexandre, ele pede um hino aqui com Kelly Bianca. Nós já vamos. Dá tempo ainda botar aqui, viu? Deus abençoe, Alexandre. Deus abençoe os nossos amados irmãos que acompanharam a gente. É nosso programa Novas de Paz. E é sempre um carinho e uma alegria ter os irmãos conosco. Amém? Querendo Deus, segunda-feira estaremos por aqui mais uma vez, em nome de Jesus, na terça e na quinta-feira, em nome de Jesus. Já deixando o convite aí para, se você desejar estar conosco, domingo agora é o culto para a mocidade, né? Se não me falha a memória, domingo agora é culto para a mocidade e vai ser bênção do céu receber você e toda a sua família ali na nossa igreja Polo, em Deus é Fiel, tá certo? Será uma alegria, em nome de Jesus. Na terça-feira da semana que vem estaremos ali fazendo um trabalho de rua, não é? Concentração evangelística, e vai ser uma bênção de Deus contar com você ali junto conosco em nome de Jesus. Será ali na rua principal, não é? Em frente ao ponto mototáxi. Vai ser bênção do céu para a glória de Jesus. Irmã Marcela, vamos orar agradecendo a Deus, apresentando também o nosso pastor Jalmir Avelino. Queremos agradecer a ele também, não é, pela honrosa oportunidade que ele nos concede de podermos estar aqui representando a igreja, levando a palavra de Deus para os nossos irmãos.
3: Amém. Vamos orar, né? Justo e soberano Deus, amigo fiel,
1: Aleluia,
3: médico dos
1: Jesus.
3: médicos, estamos aqui, Senhor, mais uma vez,
1: Glória a
3: te
1: Deus.
3: apresentando os enfermos, a mãe do nosso irmão Inaldo, nosso irmão Fabiano. Porventura, algum enfermo também que esteja nos ouvindo, estamos, Senhor, te entregando a saúde dos nossos irmãos. Tu és médico por excelência, tu és aquele que confunde a medicina e que faz o impossível.
1: Sim,
3: Estamos aqui, Senhor, te
1: Jesus.
3: pedindo para que o Senhor chegue com saúde na vida dos nossos irmãos,
1: Glória a
3: chegue com cura,
1: Jesus.
3: se for da tua vontade, faça o melhor na vida dos nossos irmãos. Nós te pedimos por milagre, por cura. Que seja feita a sua vontade soberana, Senhor.
1: Eu creio,
3: Estamos aqui também
1: Jesus.
3: te entregando,
1: Muito
3: Senhor, mais
1: obrigado,
3: um
1: Pai, por ter
3: programa.
1: nos
3: Nós
1: ajudado.
3: estamos te agradecendo por esta oportunidade, por mais um canal de bênção, que é esse programa da rádio, através dos nossos ouvintes pela rádio, ouvintes e vendo, né, a nossa live. E
1: Sim,
3: agradecemos,
1: Jesus.
3: Senhor, por cada um que está ouvindo, todas as suas famílias, a cada um que chegou aqui. Nosso DG Adalp, toda a liderança, toda a nossa igreja, estamos também te apresentando o nosso pastor Avelino, nossa irmã Edinária, toda a sua família, os coordenadores da nossa área. Agradecemos, Senhor, pela vida deles, pela oportunidade que eles nos dão de estarmos aqui, Senhor, propagando o Evangelho e falando do teu amor para todos os ouvintes. Estamos aqui te agradecendo por
1: Aleluia,
3: esta oportunidade,
1: Jesus.
3: nos dá uma noite tranquila de sono, nos leva para as nossas casas em paz. Te agradecemos e te pedimos em nome do teu filho amado Jesus. Amém.
1: Amém. Graças a Deus. Fiquem todos na paz. Em nome de Jesus.
0: Amém.

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Muito obrigado, senhores. Muito, muito, muito obrigada. Obrigada. Obrigada por estarem aqui hoje. 104

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0: Obrigado, galera.
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0: Agora 6 horas mais 8 minutos, 6:08. Muito bom dia a você que está ouvindo aqui a programação da Toritama FM 104,9. A partir de agora, as informações broncas que aconteceu em toda a região é destaque aqui no programa Rota 104. Hoje é sexta-feira, né? Hoje dia 15, né? Rapaz, dia 15 é de mês 5 de 2026. A todos vocês aí um ótimo dia, né? Que papai do céu abençoe a todos. E até às 7 horas, muitas informações broncas que aconteceu em toda a região é destaque aqui no programa Rota 104. A participação aí dos melhores, a Polícia Policial do interior do estado de Pernambuco, a de Alson Galvão, a de Milton Silva e outros colegas repórter que deixam você aí por dentro de tudo. Agora 6 horas, mais 9 minutos, 6:09. Um abraço ao pessoal que está ligado aqui, o pessoal aqui no centro da cidade de Toritama, um abraço a todo o pessoal que está ligado aqui na nossa programação, o pessoal dos bairros, dos loteamentos, muito obrigado a todos vocês aí, sempre ligado aqui da melhor. A você também que está nos ouvindo aí, o pessoal em outra cidade, né, ouvindo a gente via internet, tá em outro estado, muito obrigado, gente, muito obrigado mesmo de coração, a gente só tem a agradecer a audiência de todos vocês. Vamos trazer aqui os destaques do programa de hoje. Daqui a pouquinho o repórter policial Adielson Galvão traz informações aqui na sua 104,9. É que a equipe do sargento Valdemar, prendeu em Caruaru, elemento aí, lá em Caruaru que matou o desafeto. Daqui a pouquinho todas as informações, todos os detalhes. Vamos trazer informações também que a polícia de Cupira, deixa eu ver pra aqui, prenderam. Lá em Belo Jardim, isso, o pessoal da equipe da polícia lá de Belo Jardim prendeu elemento, lá de Cubira prendeu elemento lá em Belo Jardim. Daqui a pouquinho todas as informações, todos os detalhes. Vamos trazer informações também aqui na sua 104,9. Cadê aqui, rapaz? Cadê aqui? Pronto. Daqui a pouquinho vamos trazer informações que tentativa, rapaz, de assalto na feira do jeans na cidade de Toritama. Comerciante baleado, daqui a pouquinho todas as informações, todos os detalhes com o repórter Nieto. Vai trazer informações, isso, daqui a pouquinho o Nieto chega aqui trazendo informações, trazendo detalhes aqui no programa Rota 104. Também tem a participação aqui do repórter policial, o Ademilton Silva, direto lá de Santa Cruz do Capibari, onde ele traz informações aqui dos suspeitos aí de vários homicídios, são presos em Santa Cruz do Capibaribe. Homem é preso com a moto adulterada lá no bairro Santo Agostinho, na cidade de Santa Cruz do Capibaribe. Daqui a pouco também todas as informações aqui no programa Rota 104, onde você fica aí por dentro de tudo. Agora 6 horas, mais 6:11. Um abraço ao pessoal que está ligado aqui, ao pessoal bom amigo, aqui no bairro de Fazenda Velha, a pessoa está nos ouvindo, a gente só tem a agradecer. A audiência toda, os quatro cantos da cidade, todo mundo ligado em uma só frequência, 104,9. Vamos trazer aqui o repórter, o Ademilton Silva, é isso? Isso, o Ademilton vai chegar trazendo informações aqui na sua 104,9. É que o homem é preso, rapaz, com moto adulterada lá no bairro Santo Agostinho, na cidade de Santa Cruz, do Capibaribe. Ademilton vai chegar trazendo informações, trazendo detalhes aqui na sua 104,9. É com você, Ademilton. Traz informações, traz detalhes.
1: A Polícia Civil da cidade de Santa Cruz de Capibaribe mais uma vez realiza prisão em flagrante delito. Dessa vez, um indivíduo que estava com motocicleta com sinais de adulteração. Nesse momento, a gente conversa mais uma vez com o comissário Diego Silva e ele traz detalhes como se deu essa abordagem a princípio. Nosso cumprimento, bom dia.
2: Bom dia, Ademilton. Nossa equipe, na data de hoje, né, em diligências ali no bairro Santo Agostinho, visualizou um indivíduo em atitude suspeita, né? Quando avistou nossa viatura. Então a gente fez a abordagem. No momento da abordagem, a gente fez uma vistoria no veículo, no local, e percebeu que ela estava com o chassi suprimido e o motor raspado, né? Então, diante dessa conduta, né, que se enquadra no artigo 311, a gente conduziu esse indivíduo para a delegacia para fazer o procedimento.
1: Ele chegou a relatar como foi que adquiriu esse veículo?
2: Informou pra gente que estava há um tempo separado da esposa e sem veículo para se locomover, e pediu emprestado a um indivíduo aqui da cidade. E esse indivíduo emprestou a ele mediante o pagamento de R$100 e informou para ele que o veículo poderia ser apreendido a qualquer momento pela polícia, mas que se ele fosse pego, ele seria liberado e o veículo apreendido. E aí ele passou 2 dias com esse veículo, segundo ele, né, rodando aqui na cidade, e foi surpreendido hoje pela nossa equipe, né?
1: Rodrigo, você sabe quais as características dessa motocicleta?
2: Sim, é uma Honda CG Fan, que estava ostentando uma placa artesanal. Foi o que nos chamou a atenção inicialmente, né? E depois com a abordagem a gente pôde confirmar que realmente ela estava com um indício fortíssimo de adulteração.
1: Inclusive, né, ele ao avistar o policiamento civil, ele até esboçou algum tipo de reação.
2: Ele ficou muito nervoso, né, com a chegada da nossa viatura, muito olhando para trás o tempo todo. Aí depois da abordagem, né, a gente conseguiu contê-lo e fazer a prisão do indivíduo.
1: Aqui na delegacia, Diego, quais os procedimentos que foram realizados pela autoridade policial?
2: Autuado em flagrante pelo artigo 311, né, que é o de conduzir veículo com o chassi e o bloco do motor suprimido. Então, diante desse crime, não é possível arbitrar fiança na delegacia. Aí ele vai ser disponibilizado para audiência de custódia no dia de amanhã. E depois quem vai decidir a vida dele será o juiz, né?
1: Ou seja, né, ele estava ciente que o veículo podia ser apreendido a qualquer momento, ou seja, o indivíduo que chegou a repassar esse veículo para ele já deixou ele ciente da situação que poderia ocorrer.
2: Exatamente. Então ele assumiu o risco, né? E aí, para o azar dele, se deparou com a nossa equipe e aí a gente é obrigado a fazer a prisão do indivíduo, né?
1: Ele com alguma bronca na justiça já, Diego? É a primeira vez?
2: Primeira vez. O indivíduo, ele é réu primário.
1: Algum outro material ilícito foi encontrado com ele?
2: Não. É somente a motocicleta mesmo, com indício de adulteração.
1: E dizer à população de Santa Cruz de Cabaribe mais uma vez, é que a equipe da Polícia Civil também está nas ruas da cidade, está fazendo investigação e qualquer tipo de crime que se deparar, pode ter certeza que vai ser conduzido justamente para a delegacia.
2: Exatamente, né? Nossa equipe, ela sempre, nossa equipe de investigação está na rua também, fazendo outras diligências, né? Intimações de pessoas, investigações, levantamentos, e se de repente se deparar com uma situação de flagrante, a gente conduz para a delegacia para poder fazer a prisão.
1: Ou seja, né, a delegacia de Santa Cruz de Cabaribe, nesses 4 dias dessa semana, já fizeram várias prisões e ainda vai continuar fazendo, e a população que venha contribuindo com esse trabalho da Polícia Civil.
2: Exatamente, o efetivo aqui está bastante produtivo e a gente espera, né, continuar fazendo prisões semanais aqui na cidade. É uma cidade muito grande, com muitas ocorrências. O volume de ocorrência aqui na cidade é enorme, né? Eu acho que devido a essa fronteira com a Paraíba, por ser um polo de confecção, a população tem crescido bastante aqui na cidade e o crime também tem acompanhado. E a gente tem feito o que pode para poder tentar diminuir essa criminalidade aqui na cidade.
1: Diego, obrigado por suas palavras. Se quiser destacar mais alguma coisa, pode ficar à vontade.
2: Agradeço, Ademir, só isso mesmo.
1: Estas foram as palavras do comissário Diego Silva, da Delegacia Municipal de Santa Cruz de Cabaribe, onde relatou para a gente de mais uma ocorrência que foi conduzida para a delegacia pela equipe da Polícia Civil. Com informações, Ademilton Silva.
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0: Agora já são 6:17, 6:17. Valeu, Ademilton Silva. Daqui a pouco ele volta trazendo informações aqui na sua 104,9, gente, é de homicídio que aconteceu lá em Santa Cruz do Capibaribe, onde um jovem foi assassinado a tiros lá no bairro Palestina, em Santa Cruz do Capibaribe. Daqui a pouquinho ele traz detalhes aqui na sua 104,9 e traz informações também, que dois suspeitos aí de vários homicídios lá são presos lá em Santa Cruz do Capibaribe. Daqui a pouquinho todos os detalhes aqui na sua 104,9. Grande Ademilton Silva, repórter policial lá de Santa Cruz do Capibaribe. Valeu, grande Ademilton. Agora 6:18, quem está ouvindo a nossa programação é o nosso amigo Enio, Patecênio, lá em Fazenda Velha, está ouvindo aqui a Tori também FM, a gente agradece. O Enio que é filho do nosso amigo Gordo, rapaz, está ligado aqui na nossa programação. Ele, o Gordo aí, sempre ligado aqui na melhor. Abraçar o Gordo, sempre ligado aqui na nossa programação. 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Grande Gordo, ligado aqui na nossa Toritama FM, 104,9, valeu. 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Quem tá ouvindo aqui a nossa programação também, aqui a Marliette, isso, Marliette lá no São João, tá nos ouvindo, ela e seu esposo, nosso amigo Bill, ligado aqui na Toritama FM, a gente agradece. Deixa eu ver mais por aqui, meu Joab, tá nos ouvindo, tá ligado aqui na boa, lá na Vila Canã, valeu Joab, ligado aqui da Toritama FM. 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
0: Agora já são 6:21, 6:21. Bom dia aqui, o nosso amigo Quito Branca de Atravete. Está nos ouvindo ali no bairro de Fazenda Velha. Pode ser Quito Branca aí, ligado aqui na melhor. 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Sempre ligado aqui na sua Toritama FM. 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Às 6:22, quem está ouvindo aqui a nossa Toritama FM, também nosso amigo aí do mercado, rapaz, grande Vitor, está nos ouvindo, está ligado aqui na boa, lá na Vila Canã, a gente agradece ao nosso amigo Vitor, sempre ligado aqui na nossa programação. Temos aí o Galego, meu amigo Rato, né, a Potência Rato está ligado aqui na boa, ligado aqui na nossa 104,9, valeu. Deixa eu ver mais para quem está nos ouvindo, está ligado aqui na sua 104,9. Meu amigo aí, tá certo, Negão do Bar, tá nos ouvindo ali na Coab, sempre ligado aqui na nossa programação. Ele e sua esposa, valeu Negão, ligado aqui na sua 104,9. Cadê? Deixa eu ver por aqui, quem mais tá nos ouvindo, tá ligado aqui na nossa programação. Subi Paraguai, também tá nos ouvindo, tá ligado aqui na boa. Daqui a pouco tá aqui na avenida, ali em frente ao colégio, tá certo? Aqui na avenida, ao lado ali do Banco do Brasil, certo? Consertando o relógio. Nosso amigo Paraguai, bom dia aí, também a sua esposa, Dona Severina, ligada aqui na sua 104,9, 6:23, daqui a pouquinho detalhes sobre o homicídio lá de Santa Cruz do Capibaribe, daqui a pouquinho o Ademilton chega trazendo informações, trazendo detalhes. Um abraço aqui ao nosso amigo Geraldo, tá ligado aqui na nossa programação, grande Geraldo. 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Um abraço aí a todos vocês aí que estão ouvindo a nossa programação. Seu irmão tá nos ouvindo, tá ligado aqui na boa. Seu irmão já foi comprar seu pão, João? Seu irmão, daqui a pouco, né? Vai comprar o pão aí lá na padaria de Fazenda Velha. Também o nosso amigo 10. É, rapaz, comprar pão ali, viu, 10? É, pão aí, uma delícia, né, 10? Pronto. Um abraço a todo o pessoal aí de Fazenda Velha ouvindo a nossa Toritama FM 104,9. Nosso amigo Ninha, Deca. Um abraço a todos vocês aí de Fazenda Velha, ligado aqui na boa. Meu amigo Aloysio do Bar também está nos ouvindo. A Luiz está lá na Canã, né? O malvado Aloysio é ali em Fazenda Velha, ali por trás do posto de combustível. Está nos ouvindo, está ligado aqui na sua 104,9. Vamos trazer aqui o repórter policial, né? O Adielson Galvão. O Adielson chega trazendo informações aqui na sua 104,9. Cadê aqui o Adielson? Para chegar trazendo informações, deixando a população aí bem informada aí de tudo que acontece na área policial, tá certo? Cadê aqui o Adielson para trazer detalhes aqui? Adielson chega aí trazendo informações aqui, policiais da delegacia de Cupira prenderam elemento lá, cumpriram o mandato de prisão lá em Belo Jardim. Vamos aos detalhes com o repórter Adielson Galvão. Adielson, é com você, traz detalhes.
5: Na manhã desta quinta-feira, policiais da delegacia de Cupira foram até a cidade de Belo Jardim, onde deram cumprimento ao mandado de prisão preventiva em desfavor do indivíduo conhecido como Regi da Pedreira. Tem 50 anos de idade, este elemento estava homiciado lá em Belo Jardim. Ele é acusado de, no dia 17 de janeiro deste ano, ter cometido uma tentativa de assassinato no conhecido bar de Nena, que fica no centro lá de Cupira. E aí ele acabou esfaqueando o José Ronaldo Ferreira da Silva, e o José Ronaldo foi socorrido, mas faleceu posteriormente no hospital. E por conta disso, né, a tentativa de assassinato evoluiu para homicídio e o mandado de prisão foi expedido ontem pelo juiz da cidade de Cupira. E quando os policiais tomaram conhecimento de que o mandado de prisão havia sido expedido, né, hoje correram atrás e conseguiram localizar e prender o indivíduo, que foi levado para a delegacia de Cupira para prestar depoimento. Posteriormente foi trazido aqui para a delegacia de plantão em Caruaru. Aqui ele vai pernoitar na carceragem e amanhã será apresentado na audiência de custódia aqui em Caruaru, e após a audiência de custódia será recolhido a PJPS, a penitenciária Juiz Plácido de Souza, aqui na cidade de Caruaru.
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0: Agora já são 6 horas 27 minutos, 6h27, está ligado aqui na sua 104,9, ficando aí bem informado do que acontece na área policial, não só em Toritama, mas também toda a região. Um abraço aqui ao pessoal que está nos ouvindo, está ligado aqui, o pessoal aí do mercado, rapaz, Santa Luzia. Um abraço a todos vocês aí no bairro, deixa eu ver por aqui, bairro Deus é Fiel, não é isso? 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Um abraço ao nosso amigo Daildo, sempre ligado aqui na sua 104,9. Meu amigo Silvânio Dietão, a Patrícia Silvânio está nos ouvindo, está ligado aqui na boa. Valeu, grande Silvânio, sempre ouvindo aqui o programa Rota 104. Um abraço a todos vocês que estão aí marcando presença, ao pessoal lá no sítio Mundo Novo. Um abraço a todos vocês, obrigado aí pelo carinho, pela audiência de todos. Agora 6 horas 28 minutos, 6h28. Vamos trazer aqui mais uma matéria aqui com o repórter policial, né? O Ademilton Silva. Isso, o Ademilton vai chegar trazendo informações aqui na sua 104,9. É que dois suspeitos aí de vários homicídios são presos em Santa Cruz do Capibaribe. Vamos aos detalhes com o repórter Ademilton Silva. Ademilton, é com você.
1: Policiais civis da Delegacia de Homicídios de Santa Cruz de Cabaribe, juntamente com policiais da Delegacia Regional também de Santa Cruz de Cabaribe, deram cumprimento a dois mandados de prisão, um deles em desfavor de José Abdias e o outro de José Janderson Pereira de Oliveira, esses dois indivíduos que estão sendo presos justamente por participar de vários homicídios em Santa Cruz de Cabaribe e na cidade de Toritama, utilizando um veículo Fiat Pulse de cor branca. Nesse momento, eu me encontro ao lado do delegado Elton Rodrigues e ele traz informações acerca dessas prisões que ocorreram no Malaquias Cardoso e no São Jorge. O que pode ser repassado, doutor? Nossos cumprimentos, bom dia.
6: Na data de hoje, os policiais civis engajados no cumprimento dos mandados de prisão já citados foram em campo e conseguiram dar cumprimento a esses mandados de prisão referente a alguns desses últimos homicídios que aconteceram no município de Santa Cruz, tanto em Toritama, e alguma relação também com um duplo homicídio que ocorreu em Jataúba. No ato do cumprimento desse mandado, os indivíduos que foram presos foram encontrados com arma de fogo, também uma quantidade relativa de entorpecente, também foi encontrado dentro da residência do indivíduo. O indivíduo, o José Janderson, afirmou ter praticado alguns desses homicídios, né? Está envolvido em mais de um desses homicídios. Também avisou que, diante das circunstâncias, utilizava arma de fogo para sua defesa e, mesmo monitorado eletronicamente, ele estava continuando com a atividade de tráfico de entorpecente.
1: O último homicídio que ocorreu justamente utilizando esse veículo Pulse, né, foi o de Itamar Alves da Silva, de 33 anos, foi assassinado na última sexta-feira no bairro Bela Vista, aqui em Santa Cruz de Cabaribe. E o penúltimo que ocorreu em Santa Cruz de Cabaribe foi justamente o de Luiz Antero da Silva, de 52 anos, conhecido como Zé Luiz da Estamparia.
6: Isso, exatamente. Esses indivíduos, posso afirmar que esses indivíduos presos na data de hoje têm participação direta nesses homicídios. No ato do depoimento na delegacia de polícia, eles confessam essa prática.
1: Doutor, outra informação também é que o homicídio da cidade de Toritama teria sido o que vitimou um indivíduo chamado Macaxeira.
6: Exatamente. A delegacia de Toritama estava presente na ação, efetuou o cumprimento do mandado de prisão de Zabi Dias e ele também confessou a prática nesse crime.
1: Doutor, a gente observa, né, que pelo menos de 6 a 7 homicídios ocorridos na área, justamente praticados por esses indivíduos.
6: 6 a 7 homicídios ocorridos na área, onde a gente tem a presença desse veículo. Lógico que em cada situação, utilizando uma placa clonada, no ato do cumprimento do mandado de busca e apreensão na data de hoje, a gente verificou algumas placas, inclusive a placa do veículo utilizada no homicídio de Itamar Alves da Silva. Então, isso corroborou ainda mais a participação dos indivíduos nesses últimos crimes.
1: O doutor, um deles foi conduzido aqui para a delegacia de homicídios, que é o José Janderson. Ele chegou a afirmar que teve participação nesses homicídios todos?
6: Isso ele afirma, tanto no duplo homicídio ocorrido na favela do, conhecida favela do Papelão, como nesses homicídios recentes, ele afirma a sua participação, de forma direta ou indireta.
1: Ele chega a alegar se é pelo crime de tráfico de drogas, esses homicídios, ou se é alguém que estava pagando para eles fazer isso?
6: Ele informa que, de alguma forma, está inserido nesse contexto criminoso. Quanto a essa questão das lideranças criminosas, ele fica silente, até por conta da própria segurança, mas ele afirma sim a participação nos homicídios.
1: O doutor, o veículo foi encontrado no dia de hoje?
6: Não foi encontrado. Quando a gente cumpriu o mandado de prisão, algumas placas estavam lá, inclusive a placa que a gente já observou na imagem, que foi utilizada no homicídio de Itamar Alves da Silva, mas o veículo não estava na localidade.
1: Ou seja, né, em todos os homicídios que eles praticavam, estavam utilizando uma placa diferente no veículo.
6: Exatamente, pelo fato como ocorreu lá em Toritama, como ocorreu em Santa Cruz, em Jataúba, a gente observou essa mudança de placas dentro do mesmo veículo.
1: As investigações, doutor, chegaram a apontar o homicídio do José Luiz, ele que era o José Luiz estampador lá no bairro da Palestina, se realmente tinha envolvimento no tráfico ou foi alguém que chegou a pagar para eles matar o José Luiz?
6: Um dos presos, na data de hoje, informa que recebeu uma quantia de R$3.000 para efetuar o crime. Foi ele mesmo que atirou, ele que desembarca do carro e atira. Quando, em relação às motivações, ele... Eu acho que por esse contexto de organização criminosa, ele ficou receoso em comunicar quem integrava o grupo, por quais motivos.
1: Ou seja, né, no último homicídio a gente observava que pelo menos 3 pessoas estavam no veículo e esses 2 que foram presos foi justamente os 2 atiradores.
6: Exatamente.
1: O doutor, ele chega a relatar se já tinha alguma passagem pela polícia?
6: Ele já tem passagem pela polícia, inclusive José Janderson, tanto José Janderson como José Abdias estavam sendo monitorados.
1: O doutor, o armamento que foi utilizado no crime, foram apreendidos os 2, o revólver e a pistola?
6: Foram apreendidos o revólver, calibre 38, municiado, e também foram apreendidas munições, tanto calibre 9mm quanto .40.
1: Foi encontrado algum outro tipo de material ilícito, algum veículo roubado na residência?
6: Foi encontrado moto roubada, foi encontrado também cerca de 120 gramas de cocaína e de 100 gramas de maconha.
1: E também vale ressaltar aí, né, a ajuda da população contribuindo justamente com o trabalho da Polícia Civil para elucidar esses crimes que estavam bastante corriqueiros aqui em Santa Cruz de Cabaribe na utilização desse veículo Pulse.
6: Exatamente, é uma resposta inicial, as investigações continuam, o trabalho continua e a gente pretende daqui para frente apresentar ainda melhores respostas.
1: Estas foram as palavras do delegado Dr. Elton Rodrigues, onde relatou para a gente a respeito desses mandados de prisão cumpridos na cidade de Santa Cruz de Cabaribe na tarde dessa quinta-feira. Com informações, Ademilton Silva.
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0: Agora 6 horas 35 minutos, 6h35. Gente, daqui a pouquinho detalhes, aqui no programa Rota 104, é que daqui a pouquinho o nosso colega Nietzsche vai trazer informações, é de tentativa de assalto na feira do jeans aqui na cidade de Toritama. Termina aí com um comerciante baleado e 2 suspeitos presos. Daqui a pouquinho detalhes com o repórter Nietzsche Lopes, trazendo informações aqui no programa Rota 104, tá certo? E também informações sobre o homicídio lá de Santa Cruz do Capibaribe. Daqui a pouquinho, detalhes na sua Toritama FM, onde você fica aí por dentro de tudo. Maria Nozinho tá ouvindo a nossa Toritama FM. Meu amigo Enio, valeu, Enio, o galego lá da Vila Canã, tá nos ouvindo. Quem tá ouvindo aqui a Toritama FM também, nosso amigo aí, sempre ligado aqui na sua 104,9. Rapaz, nosso amigo GG, aí de Churrasco em Grego, tá ligado aqui na nossa programação. Valeu, grande GG, aí de Churrasquinho Grego, tá na PE90, não é isso? Sempre aí na PE90, dia de feiras, né? Aí na feira do jeans, aqui da cidade de Toritama, e os outros dias aqui na PE90. Valeu, meu amigo GG, do Churrasquinho Grego, nos ouvindo, tá ligado aqui na sua 104,9. Um abraço ao senhor Jurandir, tá nos ouvindo, tá ligado aqui na Boa Grande, Jurandir aí do Corte e Tecido, sempre ligado aqui na melhor. Ele, seu irmão Neltea, a Potência Terra também tá nos ouvindo, nosso xará, tá ligado aqui na Boa, valeu mesmo. E também o Daniel, né, que é o genro, nosso amigo Jurandir, aí do Corte e Tecido, ligado aqui na sua 104,9. A gente só tem a agradecer a audiência de todos. Às 6h36, bom dia, Terra, e seu menino, tá bem, Terra? Tá bem melhor, graças a Deus, viu? Tá bem melhor. O meu filho, tá certo? Minha mãe também tá bem melhor, graças a Deus, viu? Graças a Deus. Que tiveram, essa semana vinha para o hospital, tanto a minha mãe como meu menino e meu filho. Tão bem melhor, graças a Deus, viu, gente? Obrigado aí pelo carinho de todos aí. Às 6h37, um abraço aqui ao nosso amigo Doca, a Potência Doca tá nos ouvindo, tá ligado aqui na Boa. Lá no Príncipe da Paz, a Potência Doca, ligado aqui na melhor. Edileuza também está nos ouvindo, está ligado aqui na Toritama FM, lá no Deus é Fiel. Deixa eu ver aqui, a Leca também está nos ouvindo, está ligado aqui na Boa, lá no bairro de Fazenda Velha. Um abraço aí a todo o pessoal, boa amiga de Fazenda Velha. 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Deixa eu ver aqui, a Leca também tá nos ouvindo, tá ligado aqui na Boa, lá no bairro de Fazenda Velha. Um abraço aí a todo o pessoal, boa amiga de Fazenda Velha. 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

0: 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Na volta a gente chega aí trazendo informações aqui na sua 104,9 sobre o homicídio de Santa Cruz de Tabaribe e a prisão de dois elementos aqui na cidade de Toritama, suspeita aí de ter tentado praticar um assalto e baleado um comerciante na fila do jeans aqui na cidade de Toritama. Daqui a pouquinho todos os detalhes. Um abraço aqui ao nosso amigo aí que tá nos ouvindo, nosso amigo Léo aí da Casa do Bode, tá ligado aqui na nossa programação. 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Um abraço aí a todos aí ouvindo aqui a nossa programação. Valeu, grande Léo aí da Casa do Bode. 6h39.
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4: Agora já são 6:46, 6:46, está ligado aqui na sua 104,9, programa Rota 104, onde você fica aí por dentro do acontecimento policial, não só em Toritama, mas também toda a região. Rota 104, de segunda a sexta-feira. 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Um abraço a Dona Nena, tá nos ouvindo, tá ligado aqui na boa, Dona Nena, lá na Vila Canaã, rapaz. Dona Nena aí, que voltou a funcionar normalmente aí o seu mercado, o seu restaurante, né? Isso. 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Um abraço para a senhora, tá nos ouvindo, tá ligado aqui na boa. Ela que aniversariou essa semana, rapaz. Quarta-feira foi, aniversariou Dona Nena, fez idade nova. Dona Nena, lá da Vila Canaã. Um abraço para a senhora, todo o pessoal da sua família, tá bom? E o pessoal que trabalha com Dona Nena, muito bom dia. São 6h48, 6:48. 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Um abraço aqui também que está nos ouvindo, Daniel Pedro, a Potência Daniel Pedro, ligado aqui, e a gente agradece, tá bom? São 6:49, 6:49, a Potência Rato, ligado aqui na nossa programação, lá na Vila Canaã. A gente só tem a agradecer a audiência aí, nosso amigo Rato, lá na Vila Canaã, e toda pessoa boa e amiga aí da Canaã, tá ok? às 6h49.
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2: Agora já são 6h56, aqui na capital do Diz. Abraço aqui ao nosso amigo que está nos ouvindo, está ligado aqui na sua Turma FM. É, rapaz, a Potência Marcos está nos ouvindo, meu amigo Zé dos Portões também está nos ouvindo, tá ligado aqui na boa. Obrigado a todos vocês, meu amigo João Boquinha, obrigado pelo carinho, pela audiência de todos. 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
3: 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Forte abraço para você, para todos que estão ligados, e um ótimo final de semana, né? Que sextou hoje, sexta-feira. Quero mandar um forte abraço a todos vocês, todos os ouvintes aqui do Rota 104. Um forte abraço, Théo.
2: 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Uma ótima sexta-feira e um ótimo final de semana para o grande Zé do Brejo. Gente, vamos trazer informações aqui no programa Roda 104. Da tentativa de assalto, rapaz, na feira do jeans, aqui na cidade de Toritama, terminou aí com um comerciante baleado e dois suspeitos presos. O repórter Nietzsche, ele traz informações, traz detalhes aqui no Rota 104. Bom dia, Nietzsche, é com você.
4: E aí, uma oportunidade para você estar feliz, mano? Qual é a tua participação nisso aí?
5: Nenhuma.
4: Tu baleou esse rapaz lá ou não?
5: Eu não, não tenho nada a ver com nada.
4: Tava onde hoje, pela manhã?
5: Eu tô inocente.
4: Tu é inocente, é? Morre na onde?
6: Foi durante a manhã desta quinta-feira, 14 de maio. Uma tentativa de assalto na feira do jeans de Toritama terminou com o comerciante baleado e dois suspeitos presos em uma ação conjunta da Polícia Militar e a Guarda Civil Municipal. De acordo com informações, três pessoas vinham sendo monitoradas pelas autoridades. Momento que os policiais foram abordar o trio, um deles acabou correndo. Momento que um comerciante, por nome de Everton, tentou intervir segurando o indivíduo e acabou sendo baleado na região do quadril pelo elemento, que abandonou uma moto e entrou no matagal. Os policiais realizaram diversas buscas, inclusive com drone, mas não conseguiram prender o elemento, que efetuou o disparo. Já os outros dois detidos foram o Aleph Alexandre da Silva, de 26 anos de idade, e Fernando José da Silva, de 19 anos, que estava na companhia do outro elemento que se evadiu. Na chegada na delegacia, Fernando relatou que é inocente na situação. A nossa equipe de reportagem, além de entrevistar o Fernando, que ficou detido na companhia do Aleph, entrevistou também o secretário de Ordem Social, Alex Monteiro, que traz mais detalhes sobre o ocorrido.
7: A respeito desse fato ocorrido aqui na cidade de Toritama, converso com o secretário de Ordem Social, Alex Monteiro. Alex, dois suspeitos conduzidos para a delegacia, o que disparou nesse comerciante, conseguiu se evadir, mas a equipe já qualificando esse indivíduo. O que pode ser repassado de informações acerca dessa ocorrência? Boa tarde.
8: Boa tarde, Inés, a todos que nos assistem. Bom, essa ocorrência ela se deu no interior, né, do parque, quando os três indivíduos, ao avistarem as equipes policiais que fazem o patrulhamento operacional durante a feira, né, se evadiram do local, né, em atitude suspeita. Dois saíram pela parte de trás do parque e um saiu sentido Feira da Galinha ali, né? Quando o efetivo estava se aproximando, já no finalzinho da feira, né, da Galinha, a vítima, né, um jovem, um rapaz que tentou intervir para contê-lo. Quando foi segurá-lo, o indivíduo foi, sacou de uma arma e efetuou um disparo que veio atingi-lo no abdômen, né? O efetivo persistiu com a incursão para tentar localizá-los, vindo a prender, né, dos três indivíduos, dois. E o último indivíduo que não foi capturado, ele já foi qualificado já é um indivíduo que já tem passagem. E nós fizemos as diligências, né? Estávamos empenhados juntamente com o BEP, com a equipe do 24º Batalhão, a Guarda Municipal, né? E o motopatrulhamento, imbuídos em elucidar mais essa ação criminosa, né, aqui na área interna do comércio de Toritama. Então, consequentemente, a ação rápida, né, das forças de segurança, né, fez com que esses indivíduos fossem capturados e, graças a Deus, apresentados aqui à autoridade policial competente.
7: O Alex, inclusive, alguns celulares apreendidos também de posse dos dois indivíduos, né? O Aleph e também o Fernando, eles chegaram a informar como é que era o vínculo deles, né? No caso, com esse outro indivíduo que conseguiu fugir?
8: Isso, são amigos, né, dos dois que foram apreendidos aqui. Vieram do litoral, né? Do litoral da praia daquelas imediações ali de Palmares, aquela região ali, certo? Para cá, segundo eles, alegando vir fazer compras, né? Mas não é, o objetivo foi outro, né? Pelo que a gente apurou aqui, identificou. E esse terceiro já é conhecido, já teve passagem pelo sistema prisional, foi solto agora em 2025, né? E estava portando uma arma de fogo, né, em um ambiente comercial onde milhares de pessoas circulam. Então, graças a Deus, com a ação rápida da Polícia conseguimos capturá-los os dois e identificar esse terceiro. Isso mostra, Neto, que as forças de segurança aqui em Toritama, elas trabalham diuturnamente, né, para esclarecer e para atender da melhor forma a sociedade. Então não compensa vir cometer crime aqui, porque mais cedo ou mais tarde, né, terminam sendo presos aí pelas equipes e levados à justiça.
7: O Alex, circulou também uma imagem de uma moto abandonada naquela região ali por trás da garagem dos ônibus da prefeitura. Isso tem realmente a ver com essa situação de hoje?
8: Isso, um deles se usou da motocicleta para se evadir, né? A gente conseguiu apreender a motocicleta, né? E já foi identificado o proprietário, já foi adotado as medidas legais, mas ele a gente não localizou. Nós temos a qualificação, sabemos onde ele mora e estamos agora esperando só a autoridade policial proceder, né, com a parte criminal, para que a gente possa, quanto antes, esperar que esse mandado de prisão dele seja expedido, né? O que a autoridade policial entendeu, né, é que foi um homicídio tentado, né, com a participação desses dois autores que estavam junto com o indivíduo que efetuou o disparo, né?
7: Então, destacar o trabalho empenhado, né, entre Polícia Militar, Guarda Civil Municipal, Polícia Civil também, que de imediato já começou a diligenciar, inclusive indo até o hospital, para colher todas as informações, né, Alex?
8: Isso, com certeza. A Polícia Civil teve também empenhado nas buscas, né, para tentar localizar esse terceiro indivíduo, né, Polícia Civil, Polícia Militar, Guarda Municipal e o BEP também empenhados, né, além da troca de informações que nós tivemos aqui em Toritama. Então, logo logo, esse último que está foragido, ele consequentemente será capturado e apresentado à justiça. Então, o sistema aqui, ele funciona, né? A gente trabalha de uniturnamente. Evidentemente que a gente não pode evitar, nem muito menos prever que os crimes aconteçam, mas estamos sempre a posto para poder atender da melhor forma a sociedade, né, os clientes que aqui visitam a cidade de Toritama, para que se sintam mais seguros ao efetuar as suas compras aqui no município. É lamentável, né, uma vítima que foi socorrida, né, um rapaz passou por cirurgia, e assim, nós estamos prestando, né, toda a nossa solidariedade a essa pessoa que tentou, né, ajudar, querendo ou não, a sociedade, né, eu tiro como um herói, e estamos torcendo para que ele se recupere o quanto antes, para que nós possamos, né, conversar, dialogar com ele, porque isso é um papel ímpar. Evidentemente que nós não podemos, né, agir de forma no impulso, né, mas está no instinto. As pessoas estão cansadas da violência, estão cansadas dos crimes, dos roubos, né, e meio que termina querendo fazer justiça, e a gente entende da melhor forma possível, né, mas temos que ter todo cuidado, porque a gente não sabe se o outro lá está armado, que foi o caso que aconteceu hoje.
7: Quadro de saúde dele?
8: Estável, segundo informações, está estável. Passou por uma cirurgia, né, o projétil está alojado entre o estômago e a bacia, né, eu espero que ele se recupere logo.
7: Alex, muito obrigado pela sua participação. Atenção para conosco da imprensa. Alguma coisa mais a acrescentar? Fica à vontade.
8: Não, só que as polícias aqui na cidade de Toritama, elas trabalham, né? Elas trabalham diuturnamente e nós iremos continuar trabalhando. O efetivo é lançado na feira já na madrugada, que antecede a feira. A gente tem um patrulhamento interno. Nós estamos usando também a equipe de inteligência, né, que é uma equipe que anda paisando no interior da feira, para poder, né, combater quem quer fazer, cometer crimes aqui na cidade e principalmente na feira.
2: É bronca. Valeu, Nietzsche, trazendo informações aqui no programa Rota 104. Gente, vamos trazer informações aqui no programa Rota 104, aí no homicídio lá em Santa Cruz do Capibaribe. Foi ontem à noite, um jovem foi assassinado. Ademilton tem informações, tem detalhes. É com você, Ademilton.
9: O homicídio foi registrado na Avenida Prefeito Teófanes Ferraz Torres Filho, no bairro da Palestina, em Santa Cruz Caparibe. A vítima estava em uma bicicleta e até o momento sem identificação. A gente conversa com o comissário Renato, da Delegacia Regional de Santa Cruz Caparibe, e ele traz maiores detalhes acerca desse crime de morte, o que pode ser repassado nos nossos cumprimentos. Bom dia.
10: Bom dia. A gente foi acionado aqui, né, acerca desse homicídio. De imediato a gente veio até o local. Chegando aqui, confirmou o fato. Na verdade, um transeunte numa bicicleta estava trafegando e foi vítima aqui de disparo de arma de fogo. Segundo o perito, ele levou pelo menos uns 4 ou 5 tiros. E devido ao estado do corpo, o perito estima que foi entre meia-noite e 1 hora da manhã, mais ou menos a hora que a gente foi acionado, né? Mas até o presente não tem testemunha, não tem nenhuma informação relevante. Nem a identidade dele tem ainda, porque ele está sem documento, então foi levado para o ML para ser identificado posteriormente. No local tem câmeras, que a gente vai puxar, né, para ver se consegue entender o que foi que aconteceu, porque até o presente não tem informação nenhuma.
9: Ô Renato, o que chama a atenção aqui no local do crime é justamente a vítima estava com os fones de ouvido, porém o aparelho celular não foi encontrado.
10: Exatamente. Ele estava sem nada, na verdade, né? Foi encontrado apenas um fone. A gente ainda não sabe se ele estava usando, se não estava, porque só tem um, né? Normalmente são dois. E, como eu disse, sem identificação, sem documento, sem celular, sem nada.
9: A vítima, né, aparentemente bem vestida e com uma bicicleta, também uma bicicleta nova.
10: Uma bicicleta nova, mas sem identificação fica difícil falar alguma coisa, né?
9: E qualquer pessoa da localidade que possa reconhecer ele através de alguma matéria em blog ou até mesmo em matéria em rádio, que vá até a delegacia para falar sobre a identificação.
10: Com certeza. Procura a delegacia, procura a 21ª Delegacia de Homicídio para poder identificar o mais rápido possível, senão vai ter que aguardar o laudo do ML e demora um pouco mais, né?
9: E dizer à população daqui do local que, se possa ter visto alguma situação, repasse para a delegacia que o sigilo é garantido.
10: Com certeza, o anonimato é garantido e a gente conta com o apoio da população para poder desvendar esses crimes no nosso município, né?
9: Renato, obrigado por suas palavras. Se quiser falar mais alguma coisa, pode ficar à vontade.
10: Não, só acrescentar e reforçar que o apoio da população é importante, principalmente nesses casos, né, que a gente não tem identificação, o local não tinha testemunha, aparentemente não tinha testemunha. Então, se alguém viu, puder ajudar ou conhece ele, que identifique, que fale sobre ele para a gente poder fazer o nosso trabalho.
9: Estas foram as palavras do policial civil Renato, da equipe da Delegacia de Santa Cruz de Cabaribe, onde relatou para a gente a respeito desse homicídio ocorrido na Avenida Prefeito Teófanes Ferraz Torres Filho, no bairro da Palestina. Com informações, Ademilton Silva.
2: Valeu, grande Ademilton Silva, aqui trazendo informações aqui no programa Rota 104. Um ótimo final de semana aí para o Ademilton Silva, grande repórter policial, e volta segunda-feira aqui na Toritama FM. 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Um abraço aí ao nosso amigo Aloysio do Bar, mais uma vez, bom dia, Aloysio. Ele tá lá na Vila Cana, tá nos ouvindo. Mais o bar do Aloysio ali em Fazenda Velha, valeu. Um abraço aqui, meu amigo Silvânio Diantão, a Potência Silvânio, sempre ligado aqui na boa. Grande Silvânio, meu nosso amigo também Deca Laje, Lodibila Laje. Um abraço a todos vocês aí, ligado aqui na nossa 104,9. Meu amigo Silvânio Diatão, a Potência Silvânio. 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Um abraço ao nosso amigo aí, o Deildo, rapaz, Deildo dos Cocos aí do Mercado de Santa Luzia, ali na Coab, tá certo? Aliás, na Coab não, lá no Deus é Fiel, né? Na Rua Surubim, na Travessa Surubim, o supermercado Santa Luzia, né? Aí o Mercado de Santa Luzia. A organização do nosso amigo, o Deio dos Cocos, está nos ouvindo, está ligado aqui na boa. Meu amigo Rubens, da Rubetix, grande Rubens, a Potência Rubens, ligado aqui na nossa programação. Meu amigo Negão do Bar também está ligado aqui na boa, o grande Negão. E nosso amigo Quinto Branco, aí da Travete, obrigado mesmo, ligado aqui na sua, tudo tem meu filho. Nosso amigo também está nos ouvindo, o Geraldo, rapaz, grande Geraldão, sempre ouvindo a nossa programação. E você quer comprar pão aí, rapaz, uma delícia, muito bom pão. 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Valeu, grande Geraldo, sempre ligado aqui na nossa programação. Gente, um abraço a todos, muito obrigado pelo carinho, pela audiência. A gente volta domingo, a partir das 10 horas, tocando muita música boa para você. No programa Seleção Brega, o melhor do Brega para você aqui na Turquia FM, todos os domingos de 10 a meio-dia, tocando muita música para você, tá bom, gente? Valeu, Papai do Céu abençoe a todos, um ótimo final de semana. Um abraço aqui a nossa ouvinte Vânia, tá nos ouvindo, também a Wanda. A Vânia tá lá em Fazenda Velha e a Wanda lá na Vila Canaã ouvindo a nossa programação. A gente só tem a agradecer a audiência aí, tá bom? Muito obrigado, a gente só tem a agradecer a todos vocês. Meu amigo aí do mercado, né, o Vitor, ligado aqui na nossa programação. Valeu, grande Vitor. E lembrando mais uma vez, você, amanhã, café da manhã, tem todos os dias, né, café da manhã, lá no restaurante Dona Nena, lá na Vila Canaã, tá certo? Um abraço, Papai do Céu abençoe a todos vocês, muito obrigado pelo carinho, pela audiência de todos que tá nos ouvindo, tá ligado aqui na sua 104,9. Valeu, gente, um abraço.
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8: Nós estamos contando os dias, pai.

Você é mulher virtuosa, mulher de oração. Bom dia, amados, a paz do Senhor. Já está no ar o programa Mulher Cristã em Ação para abençoar a tua vida. Vamos falar com Deus. Senhor, meu Deus, Pai de toda bondade e misericórdia, mais uma vez eu estou aqui agradecida por esta oportunidade de apresentar o programa Mulher Cristã em Ação. Te agradeço também pela noite de paz que tu nos destes. Nós dormimos e acordamos, porque o Senhor nos sustentou. Abençoa cada ouvinte que já está a postos para ouvir a tua palavra, os que vão interagir, ajuda-nos e fica conosco. Eu te peço e já te agradeço, em nome de Jesus. Amém. 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Nós vamos ouvir louvores. Na sequência, Brados de Glória e Ronaldo Albuquerque. E logo após, Eu Cuido de Tudo, Suede Silva. Já quero mandar estes hinos da sequência para o nosso pastor Severino Júnior, para toda a sua família, para todos que estão na igreja trabalhando, funcionários da construção. Vai também para minha velhinha irmã Vina, continue orando por ela, ela necessita muito das nossas orações. Para Marquinhos, Stephanie, toda a família de Stephanie, também para todas as irmãs do Círculo de Oração Adulto e Infantil, para a equipe de apoio e os dirigentes de congregações, todos os obreiros, em especial os dirigentes, e
vai também para toda a minha família, os primos e primas que sempre estão ligados ouvindo o programa, também para

0: também para você, desculpem, estou tossindo. É, para todos os aniversariantes do dia e para irmã Cida Dinal, vai para a irmã Cida Dinal, que sempre está ligada ouvindo o programa, irmão Zé Pequeno, sua família, Mauricélio e sua família, é, enfim, para todos os meus ouvintes queridos, onde quer que você esteja trabalhando, nas lavanderias, mercadinhos, armarinhos, nas lojas, nas fábricas, vai de presente para você. E para você que não é evangélico, mas sempre está ouvindo o programa, vai para você e sua família também. Para você que está nos sítios, vai para você e toda a família. É bênção no
1: lar. 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

0: Amém. Você vai vencer a guerra em nome de Jesus. Vamos para o nosso momento de reflexão de hoje. E é sábio. Se alguém de vocês tem falta de sabedoria, peça a Deus que a todos dá livremente de boa vontade e lhe será concedida. Tiago capítulo 1, versículo 5. A leitura de hoje mostra como identificar dois tipos de sabedoria. O primeiro tipo está ao alcance de qualquer pessoa. No entanto, apesar de possuir traços da verdadeira sabedoria, está distorcida pelo pecado. Isto é, nossa natureza humana que insiste em se manter independente de Deus. Por isso, ela é muito diferente da sabedoria do alto, aquela que vem do Senhor. Este segundo tipo só está disponível a quem a pede a Deus, com fé. Quando temos um compromisso sério com o Senhor e estamos dispostos a contrariar nossas tendências pecaminosas, pessoas que a possuem são capazes de conviver pacificamente, mesmo com opiniões diferentes, evitam conflitos e, quando eles acontecem, não fazem vista grossa para seus erros, mas buscam restauração. O cristão é alguém que deve ser marcado pela sabedoria pura, pois servir a Deus nem sempre significa fazer as coisas de acordo com a nossa preferência. Aliás, o que Deus prefere nem sempre é o que parece ser mais apropriado aos nossos olhos. Mesmo com boas intenções, insistir no nosso jeito de fazer as coisas pode trazer sérias consequências. Com a verdadeira sabedoria, seremos capazes de reconhecer nossas limitações, ouvir outras pessoas e buscar a orientação de Deus. Isso muitas vezes significa ir na direção contrária da natureza humana. Nossa tendência é fazer as coisas de forma egoísta, tentando nos convencer de que somos melhores do que os outros. E em vez de alcançar algum tipo de realização pessoal, os resultados, na verdade, acabam se mostrando destrutivos. A boa notícia é que não precisamos ser dominados por este tipo de sabedoria. Podemos pedir auxílio a Deus, que não recusará a ajuda que precisamos, mas o fará livremente e de boa vontade. Então, peça sabedoria a Deus e você será sábio. Vamos para a nossa agenda do ciclo de oração de hoje. Sexta-feira, dia 15 de maio, haverá 17 de maio, aliás, 17 não, 15. 17 é domingo, estou misturando as datas. Haverá ciclo de oração em Fazenda Velha 2 e no Moriá. Apenas dois ciclos de oração para você chegar no que está mais perto de você. Vamos para o intervalo comercial e eu volto em seguida com a sua indicação.
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Nós vamos ouvir louvores. O tempo já passou muito rápido. 7 pessoas pediram hino hoje, mas não dá tempo. Só dá tempo de tocar 3 hinos, infelizmente. Nós vamos ouvir na sequência Onde Jesus Mora. Cassiane é uma indicação de Djavan, que está lá em Maragogi, e oferece para sua tia Graça, sua avó Graça, irmã Graça, e para seu tio Rapadura, que estão aniversariando hoje. Tem bolo na casa de Rapadura, tem bolo na casa da irmã Graça. Hoje vai ter muito bolo. E logo após você vai ouvir Sabe Filho. Mara Lima é a indicação da irmã Nice, irmã Dagmar, e irmã Graça, que oferece para ela mesmo, que está pelo seu aniversário, e também oferece para Rapadura, para Júlia, a filha da sua vizinha, que aniversaria hoje também. E logo após você vai ouvir A Cada Passo. Feliciano Amaral é uma indicação do irmão César, que oferece para sua esposa, irmã Sandra, e para mim, para todos. Obrigado, irmão César, e para todos os obreiros da casa do Senhor. E o hino da sequência, eu vou mandar o hino da sequência para todos os demais que pediram, ok? Helena também oferece o hino da sequência para
sua mãe, irmã Graça, que está aniversariando.

0: Antes eu tinha o Rapadura e toda a família, filhos e netos estão oferecendo para a irmã Graça e são gratos a Deus pela sua vida, irmã Graça. Irmão Roberto também oferece o hino da sequência para sua esposa, irmã Edna, seus filhos, sua mãe Margarida, toda a sua família, todos os irmãos do Planalto e da Coab. Na sequência, o hino da sequência também é uma indicação da irmã Aparecida da Canaã, que oferece para seu esposo Luciano, seus filhos e para todos os ouvintes. E o hino da sequência também é uma indicação da irmã Simone Batista, que oferece para todas as famílias assembleianas e as demais famílias e as irmãs da consagração pela família, porque hoje é o dia da família. Irmã Nalva de Rapadura também oferece em especial o hino da sequência para ele e para a irmã Graça também. E vamos ouvir esses louvores porque o tempo já passou muito rápido.
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0: Amém. A cada passo vamos nos aproximando para pertinho de Deus. Com esse bonito hino de Feliciano Amaral, estou encerrando o programa Mulher Cristã de hoje. Mas querendo Deus, na segunda-feira estaremos juntos. Senhor meu Deus, aqui estou agradecida a Ti por mais este programa. Te peço um dia de paz para nós e um final de semana abençoado para todos na Tua presença. Te apresento Teu filho, pastor Severino Júnior, sua família, nosso pastor, presidente e vice-presidente, Projeto Samuel, a Rede Brasil. Continua com Tua mão estendida, abençoando, Senhor. Te apresento todos os Teus filhos que estão enfermos. Chegue com uma bênção de saúde para cada um. Os que têm causas difíceis, venha resolver, porque o Senhor pode fazer o impossível acontecer. As famílias enlutadas, esteja consolando, porque Tu és o Deus de toda consolação. Eu te peço e já te agradeço por tudo, em nome de Jesus. Amém. A paz do Senhor, amados. Um forte abraço a todos e até o próximo programa, querendo Deus. Mas o nosso encontro fica marcado para domingo, às 14h, com o programa Som do Céu. Você não deve perder. Até lá, amados.
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10: Alô, Brasil! São 9:05 no estado pernambucano desta sexta-feira. É o 15º dia do mês mariano. Diria Anitta, a imortal inesquecível. Mês melhor, mês findou. Madrugada de paz e de tranquilidade. Choveu ontem no meio da noite na cidade de Caruaru. Hoje é Dia Internacional da Família. Trânsito fluindo normalmente na 104. E aqui, na frequência 104.9. Quem tá passando por cá é Johnny Filho, com este informativo para fazer a diferença.
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10: Feira nesta casa de comunicação, vai ficar daquele modelo. Aí eu tenho que cantar, vamos cantar, vamos cantar. A gente sabe que Toritama mudou. Tá mais bonita, melhor de se viver. De novo, Paulinho. De novo. A gente sabe que Toritama mudou. Tá mais bonita, melhor de se viver. Agora, Johnny. 9:07 em Pernambuco. Canta!

0: 9 horas e 8 no estado de Pernambuco. Atenção, Rodrigo Marinho. Atenção, Mavi Ferreira. Olha os destaques do nosso Fala Toritama. Daqui a pouco passa por aqui a grande caravana do prefeito Sérgio Colim, trazendo um convidado especial que vai passar por cá, o senador Fernando Dueire. Vai fazer parte da caravana de Sérgio Colim, Edilson Tavares, vice-prefeito, e outras lideranças políticas por aqui estarão para ter um dedo de prosa. Tem café, uma mesa aqui, ó, tem um de jejum aqui, ó. Aqui, ó, quando eles chegarem, aí tem um de jejum aqui, ó. Café da manhã que a direção da casa providenciou. Um café da manhã, viu? Suco aqui é boia. Boia. Uma cozinha, uma mesa tipicamente junina, pamonha, canjica, pé de moleque, queijo coalho assado, que banquete da Gota Serena. A direção da empresa aqui preparou só porque Fernando Dueira e Sérgio Colo vão vir aqui. Contrataram um buffet, gente. Tem dois garçons ali. O interessante é que um dos garçons é um anão. Olha o tipo do anão, tá ali. Eu queria que vocês vissem o tamanho do banquete que tem aqui para recepcionar a caravana do prefeito Sérgio Colim. Esse banquete aqui, senhores e senhoras, senhoras e senhores, é digno de um registro. Isso aqui foi bancado pelo nosso querido primeiro-ministro Edson Tavares.
1: Existe isso.
0: Tinha que ser dos Tavares mesmo. E atenção, foi lançado ontem em Caruaru o 197, que vai funcionar 24 horas, atendendo a mais de 50 municípios no agreste de Pernambuco, inclusive a cidade de Toritama. Também, eu vou trazer detalhes sobre esse 197, tá? 197 Mulher. Também ontem foi lançada em Caruaru, no pátio da estação ferroviária, a ciclopatrulha. Policiais militares lotados no 4 PPM vão também fazer o trabalho ostensivo da segurança pública, escanchados numa bicicleta. Dois bandidos foram capturados, um tá de pinote, ontem, durante a tentativa de assalto em que vitimou um comerciante do município de Brejo da Madre de Deus, que graças a Deus está fora de perigo. Escapou fedendo. Estado de saúde do comerciante é estável, está fora de perigo. Os safados vieram de fora para botar parada na Feira do Ouro Azul no dia de ontem. A nossa guarda municipal foi automática e deu a resposta a galope, prendendo dois bandidos e um escapou. Do jeito que o irmão morreu, ele também bateu as botas aos 79 anos. Eduardo Cavalcante de Oliveira Maciel não gostava de política, era empresário, estava com Alzheimer. Irmão do ex-tudo na política de Pernambuco, ex-deputado, ex-senador, ex-vice-presidente por 8 anos, Marco Maciel, que bateu as botas em 2021. Ontem, quem subiu para se encontrar com ele foi o Mano, o irmão dele, Eduardo Cavalcante de Oliveira Maciel, aos 79 anos, vítima também de Alzheimer. Corpo dele será cremado, como o meu será, logo mais às 7 da noite, no cemitério Morada da Paz, na cidade de Paulista. 9 horas e 12 no estado de Pernambuco. 40, olha o gás do filho Lindu. 9 e 13 agora, pronto, tem homenagem ao filho Lindu. 13, olha o gás do filho Lindu. 8951-5564 é o gás do filho Lindu. 8951-5564, exatamente na hora sagrada que identifica o filho Lindu. 13, passando das 9, 8951-5564, nosso querido Alisson. Deixa eu trazer ele aqui, porque hoje vai ser muito corrido aqui na empresa. O nosso querido, o Coringa do rádio pernambucano, ele joga em todas as posições que você mudar. De goleiro à ponta esquerda, ele joga, ele chuta, bate escanteio e corre para a área para fazer o gol. E ele é muito eficiente, viu? E muito responsável e profissional em tudo que faz. Olha ele aqui, o nosso queridíssimo. Tá ali? Sim. Ixi. Pronto, nosso querido Rodrigo Marinho. Quer vir passar por aqui para tomar um cafezinho com a gente, Rodrigo?
1: Chega.
0: A bancada aqui tá bonita. Eu quero...
1: Como é o nome desse anão aí?
0: Como?
1: Do anão.
0: Mas o anão é invocado.
1: É, tá bem.
0: O anão é invocado.
1: Olha lá.
0: Ele tá ali na porta. Ele é invocado.
1: Deixa ele lá.
0: Para eu chegar aqui no estúdio, deixa eu trabalho, porque
1: deixa
0: o banquete tá aqui na recepção.
1: Deixa quieto.
0: Uma mesa farta.
1: Isso.
0: E um cardápio tipicamente juninal, já no clima de São João, não poderia ser diferente, né? Pamonha, pé de moleque, canjica, milho assado, milho cozido,
1: bora,
0: bolo de milho, óleo, tá uma fartura aqui hoje. Graças a Deus e a ação do nosso queridíssimo Edson Tavares. Você tá bem, né, filho?
1: Bem, tranquilo, Paulo. Tudo tranquilo, tudo em paz, né?
0: Rodovia fluindo
1: normal. Fluindo bem, normal, tudo certinho.
0: Isso.
1: Poxa, tranquilamente.
0: Então, pronto, vamos fazer o seguinte.
1: Vamos cuidar.
0: Deixa eu fazer um registro aqui.
1: Sim.
0: É que os camaradas vieram da casa de cacete ontem. Pablo tá parado aqui em Toritama.
1: Certo.
0: Pablo tá parado aqui em Toritama. Tá parado.
1: Logo cedinho.
0: Foi na feira do jeans e assaltaram um comerciante. E atiraram no comerciante. Graças a Deus, o comerciante está fora de perigo. E ele deu entrada aqui no Hospital Municipal Nossa Senhora de Fátima. Ele está fora de perigo, graças a Deus. Não é? Mas aí a Guarda Municipal, nosso querido Alex Monteiro, que é o ministro da Segurança do município, agiu rápido, a resposta veio a galope e conseguiu capturar dois bandidos, dois, e um está de pinote. Olhe. Bandido aqui não se cria não, viu? Pode ter certeza, bandido aqui não se cria. E duas informações importantes. Primeiro, ontem foi a ciclopatrulha. O que é isso? Bicicletas servirão de transporte para policiais militares fazer o trabalho ostensivo. O que é o trabalho ostensivo? É o policiamento de rua. Além de moto, todo mundo já sabe que tem a moto, tem a viatura e agora tem a ciclopatrulha. É a bicicleta patrulhando a segurança ostensiva, segurança de rua. Então, o 4º Batalhão lançou ontem no pátio da estação ferroviária mais esta ferramenta, a ciclopatrulha, onde os policiais estarão proporcionando a segurança ostensiva, não é em moto, não é na viatura, eles se utilizarão de bicicletas. Ok, gente? É mais uma inovação na segurança pública do estado de Pernambuco, principalmente nas grandes cidades. Também ontem, em Caruaru, foi lançado 197 Mulher. Mais uma ferramenta no sentido de colaborar, de ofertar às mulheres para que elas possam fazer a denúncia de que estão sendo violentadas, de que estão sendo vítimas de violência física, psicológica, violência verbal, violência sexual. É 197 Mulher. Este 197, com um detalhe importante, ele atende a mais de 50 municípios, inclusive Toritama. Vamos lá, pausa. Vou exemplificar aqui um exemplozinho muito simples. Vamos lá. Por exemplo, eu sou mulher. Daqui a pouco eu estou sendo vítima da violência. Eu vou acionar o 197, 197 Mulher. Vai cair na regional em Caruaru. Vai cair na regional em Caruaru, onde do outro lado da linha vai ter um policial feminino para filtrar tua denúncia. E automaticamente já entrar em ação. Tá entendendo, né?
1: Uhum.
0: Eu respeito essa ferramenta, sabe? Vem cá. Vamos pensar comigo, tá? Pensa comigo e me acompanha, por gentileza, tá? Me acompanha, por favor. Nós já temos a MP, medida protetiva. Nós já temos, inicialmente, tudo começou como MP, Maria da Penha. Aí depois veio mais uma MP, medida protetiva. Agora vem 197, mulher. É mais um canal para você denunciar que está sendo vítima de violência, você mulher. Mas nada dessas ferramentas, vou te falar, tá? Eu acho que você está entendendo o que eu quero dizer. Ou está se fazendo de besta. Eu não estou falando em línguas estranhas, não, tá? Eu não estou falando em línguas estranhas. Nada disso aqui é mais eficiente do que a ferramenta que Paulo de Nita defende. Vou repetir de novo, outra vez, novamente. Nada disto aqui é mais eficiente e mais prático e causa. Traz o resultado em tempo real do que a ferramenta que Paulo de Nita adotou para combater a violência em desfavor da mulher. Isso aqui, como diria a mãe, não faz meio jogo para o Código Penal de Paulo de Nita. Tu estás ouvindo ou estás se fazendo de besta, hein, mulher? 197, mulher, Maria da Penha, medida protetiva, não sei o que lá, não sei o que lá, não sei o que lá. Oxe, não faz meio jogo para o Código Penal de Paulo de Nita, que está pronto, preparado. Aí você pode responder do lado de lá, e querendo, vai te lascar, pô. Entendestes? Compreendestes? Isso aqui não faz meio jogo, nem de longe, nem de perto, para a eficiência do Código Penal de Paulo de Nita, instituído pelo próprio, sem precisar do Congresso Nacional. Estás ouvindo, não estás? 9:21:39, faltando para as 10 horas. Onde que eu pego a pulseira para participar desse café da manhã? Não, o café é público aqui. Você não precisa pegar a pulseira nem ser, não.
1: Agora tem você... regulamento, viu?
0: Sim, lógico.
1: Lógico, né?
0: Porque o espaço.
1: Assim também
0: não. Não, espaço físico aqui.
1: Exatamente.
0: É pequeno, eu diria, como mãe, é acanhado.
1: Tem regulamento.
0: Então, sim. Quando você sobe a escada, você vai ser recebido por um casal de anão.
1: Pronto.
0: Casal de anão. Você vai ser recebido.
1: Isso.
0: Aí o que é que você faz? Você pode ficar no ambiente por 10 minutos. 10 minutos é o tempo suficiente de você se alimentar. Depois vaza. Porque o espaço aqui é acanhado, né? Aqui não comporta aglomeração.
1: Perfeitamente.
0: E dizer mais uma vez que este café da manhã,
1: sim,
0: que estamos proporcionando aos amigos e às amigas, isto foi iniciativa da família Tavares. Talcaz Ivanildo Lindoiá. Ok, meu amigo? Dudu de pão de doce, de pão de açúcar, o filho do sargento Beto e o capulice aqui de Toritama. As manchetes de Pernambuco e do Brasil. O nosso queridíssimo Johnny Filho.
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0: Ô, meu querido Johnny, nesta sexta-feira, 15 do mês mariano, com a marca dos produtos da Siga Natural, amargo tradicional com sabor de berinjela, o autêntico e verdadeiro amigo do nosso coração, protegendo o nosso sistema digestivo. 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Johnny Filho.
1: Muito bem, 9 horas e 23 minutos.
0: Faltando 37 para as 10 horas da manhã.
1: Folha de Pernambuco.
0: E o neto de Comadre Olinda, Ivor Caro. Impacto no cenário político do nosso país.
1: Diário de Pernambuco.
0: Estado de Pernambuco tem a segunda maior taxa de desemprego do Brasil, aponta o IBGE.
1: O Jornal do Comércio.
0: Neto de Olinda, filho do ex-presidente, aquele porra louca, diz que o pai panca seu nome e descarta Michele como candidata.
1: Vamos a Salvador, Jornal à Tarde.
0: Presta atenção, essa manchete aqui é da Bahia, viu? Da Bahia. Aliás, falar na Bahia, Bahia, o baiano de Bahia, Bahia. Ontem, lá no Barradão, o Leão da Parra ungiu, viu? O Leão da Parra degustou o urubu. Tinha perdido lá 2-1 pela Copa do Brasil.
1: Sim.
0: Aí ontem eliminou o Flamengo. É o Flamengo. Carioca aqui. É o Flamengo. É o Vasco. 2-0. O Leão da Barra degustou o urubu. Então, preste atenção a essa manchete do jornal à tarde da Bahia. O uso do telefone celular causa 40% dos acidentes nas rodovias baianas, principalmente nas BRs.
1: Tá vendo?
0: Lá em casa, eu digo, meu filho e minha filha já sabem. Eles não ligam pra mim quando eu estou ao volante. Eu não atendo o telefone ao volante.
1: Somos dois.
0: Pode ser minha mãe.
1: Não, quando eu saio de casa, eu só atendo quando eu chego aqui na empresa.
0: Dois.
1: Entendeu?
0: Sigo o voto do relator.
1: Aí muitas vezes a mulher, mas por que não? Eu tô dirigindo, vá pro código de trânsito.
0: Sim, porra.
1: Eu tô fazendo certo.
0: Eu sei que você às vezes não sabe onde você tá e o que perto tá fazendo. Mas tem hora, meus filhos já sabem a minha rotina. Olha, não ligue. Se eu tiver trânsito, e no trânsito, ele fica
1: em qualquer canto.
0: Vai te lascar, pai, me deixa em paz. Vamos seguir?
1: Bora. É. Vamos lá então, vamos à Fortaleza, Diário do Nordeste.
0: Consórcio é multado por atraso nas obras de um metrô na Grande Fortaleza.
1: Isso, vamos ao sul do país, 0 hora, Porto Alegre.
0: Polícia Federal apura se envolcar o banco estadia de mais um filho do ex-presidente nos Estados Unidos.
1: Vamos ao Correio Brasiliense.
0: Trata do mesmo assunto. Polícia Federal investiga ligação do neto de Olinda com o banqueiro Varcaro.
1: O Globo Rio.
0: Solta isto. Polícia Federal investiga se dinheiro de Varcaro para o filme financiou o irmão dele nos Estados Unidos.
1: Isso, o estado de São Paulo.
0: Polícia Federal vai investigar destino do neto de Comadre Olinda, o que foi que ele fez com o dinheiro de Volcaro.
1: A Folha de São Paulo.
0: Polícia Federal desconfia que dinheiro de Volcaro custeou a estada do outro filho do ex-presidente, irmão do neto de Comadre Olinda, lá nos Estados Unidos, em Pernambuco.
2: Na verdade.
0: A hora da verdade. São 26 passos. Dá 6, pô. Dá 9.
1: 9:27.
0: Faltam 34 para as 7 horas. Sim. Eu não sei se a gente vai resistir.
1: Eu.
0: Diz empresário do polo de competições, diante do fim das taxas, das blusinhas, vai todo mundo se ferrar para o filho de Lindu conseguir o tetra. É o que diz aqui.
1: Conseguiu o quê, homem?
0: O tetra. Ele não é tri. Ele vai buscar o tetra, né? Daqui a pouco ele é hexa.
1: Pronto.
0: É, tá do jeito desse modelo. Essa aqui, essa informação vem diretamente da Central de Notícias Mandassaia News. É, 24 horas. Paulo e Johnny, chama a atenção de seu Alex Monteiro. Vai dar uma tragédia anunciada por conta desses mosquitos aqui perto da escola Rui Barbosa. Mal começou o São João, a cidade de novo, novamente outra
1: já
0: vez.
1: Já começou.
0: Convivendo com essa coisa, né? Que isso é inadmissível, cara.
1: Isso.
0: Isso é inadmissível. Toritama não é província, Toritama não é uma vila, Toritama é uma metrópole. E a gente ter que conviver com isso, Agora,
1: a culpa é de quem?
0: A culpa dos pais.
1: Pronto.
0: A culpa dos pais. Eu não vou culpar a Guarda Municipal. Eu não vou culpar o Conselho Tutelar.
1: Não.
0: Eu não vou culpar a Polícia Militar. A culpa dos pais. Os pais perderam a autoridade, perderam o controle, não tem pulso. Eu duvido que um filho meu, menor de idade, adolescente ou adulto, faça o que eles fazem aqui, rapaz. A culpa está dentro de casa. Eu vou repetir. A culpa está dentro de casa, seu Rodrigo Marinho. O senhor é pai. O senhor permite que seu filho, que é menor de idade, que eu conheço seu filho, ele vá pro meio da rua guerrear mosquito? Vai, permite?
1: Sim.
0: Tu não é pai não, é? Tu não é homem não, é? Cadê a mãe desse rapaz, desse garoto? Hein? Bora, Jacira. Jacira da creche. Jacira, tu pariu, tu tem um menino menor de idade. Aí tu vai deixar teu filho e pro meio da rua tá guerreando mosquito. Bora! Bora! Bora! Bora, Givanil do Lindo Olhar e do Antão. Tu deixa teu filho, que eu conheço teu filho, é menor de idade. Tu libera ele pra estar no meio da rua guerreando mosquito? Tu libera? Duvido. Hein? Me responda aí, vai. Me responde. Vambora, senhora Hélio da Xavier. Sim. Aí da vaca leiteira.
1: Desse jeito.
0: A senhora que é mãe, a senhora tem um filho, a senhora permite seu filho estar no meio da rua de noite guerreando com os parceiros dele? A culpa é dos pais, Johnny Filho.
1: Desse jeito,
0: a culpa é do pai e da mãe. Agora, quando acontecer uma merda,
1: aí,
0: desculpa a expressão, quando acontecer o pior, um mosquito desse explodir, que ele perdeu um membro, aí vocês vão fazer o quê? Diz, como é que tu permite que teu filho vá pro meio da rua guerrear? Que mãe és tu? Aí, como diria minha mãe, que mãe desnaturada é tu? Só fosse mãe pra abrir as pernas e parir, foi? Tu não tem autoridade de mãe não, é? Virando a chave, que pai é tu? Tu é um pai desmoralizado, rapaz. Tu és um pai desmoralizado. Ora, pra tu ter uma ideia, viu? Vê como é que funciona o código de disciplina educacional do meu filho. Presta atenção, isso. Quando ele vem aqui para Pernambuco, que ele vai me visitar, aí eu digo: Marcos, vamos ali no mercado, que é bem pertinho de casa. Sabe o que é que meu neto faz? Deixa eu perguntar para aí se ele deixa. Tá ouvindo, doido? Deixa eu perguntar para aí. E o que é que eu sou do menino? Sou nada não, sou avô dele. O pai dele só existe por causa de mim. Ele vai perguntar ao pai se o pai permite que ele vá no mercado com o avô. Do mesmo jeito é as minhas netas, rapaz. A minha filha só precisa olhar para elas. Só precisa olhar, viu? Ela já sabe do regulamento da mãe. Porque tem moral, tem autoridade, porra. Agora tu és um pai desmoralizado. Tu és uma mãe desmoralizada. Que teu filho faz o que quer, rapaz. Aí eu vou culpar a polícia, eu vou culpar o Conselho Tutelar, eu vou culpar coisa nenhuma, rapaz. A culpa tá dentro de casa, porra. Tu não tem moral pra teu filho não, é? Hein? Me responde aí, vai. Vai, me responde. E diz que eu tô errado. Venha dizer aqui que eu tô errado. Venha. Eu abro o microfone aqui pra você. Venha dizer que eu tô errado. Se a culpa não é do pai, não é da mãe. Tá aí conversando, rapaz. Tem ninguém doido aqui não, rapaz? Tá aí conversando, rapaz? Tu não tem moral pra teu filho nem pra tua filha? Em Pernambuco, só atenderia o celular dirigindo se fosse Volcar ligando, lógico. Eis! Aí eu digo, peraí, tira o carro da rodovia.
1: Isso.
0: Mesmo assim, isso. Mesmo assim.
1: Isso.
0: Hello!
1: Oh, yeah.
0: Yes, please, my girl, what is today? Please. I love you. Yes, see, I told you. Começava com ele em línguas estranhas. Ele pix. Yeah. Ele pedindo meu pix. entender Sede Afonso.
1: Desse jeito.
0: Problema do PT, o filho do capitão. As pesquisas querem tirar o filho porque estão com medo.
1: Pronto.
0: É o Cício Manuel.
1: Pronto. Senhora. Vai olhar o currículo desse rapaz.
0: Sim. Aí tem os entendidos que colocaram em frente à princesa do Agreste uma porra de um banco encarnado com uma frase: ei, para o agressor refletir. Uma porra dessa serve pra nada. Ou é na lei de Paulo de Nita, é nada para nada. Eu tô vendo aqui, ele é lá da cidade das Rendeiras, é o PC, é o Paulo César. Olha a Jacira, agora que algumas, maioria das pessoas comprou essas portas brancas novas e fica mancha preto, que porra tu quer, tá querendo dizer, hein? Eu tenho 37 mosquito, anos, mãe. Só basta o pai olhar que eu já sei.
1: Entendeu?
0: Eu já sei que eu não posso fazer o que eu estou fazendo. É desse jeito, cara.
1: É o que Jacira quer dizer, é que o pessoal comprou essas portas brancas, aí os mosquitos batem.
0: Ah, entendi.
1: Aí desgraça tudo.
0: Desgraça, e aquilo para tirar dá um trabalho.
1: Não dá nada. Pronto, é isso aí que Jacira quis falar. Falar nisso, quero mandar um abraço à dona Graça, que está de idade nova hoje.
0: Dona Graça.
1: E o Rapadura.
0: Rapadura.
1: É doce, mas não é mole.
0: Aí tá certo.
1: Parabéns aos amigos aí da Corrab, ouvindo a nossa programação. Eu quero saber porque de vez em quando você tá falando em...
0: É um Twitter. Diga ao prefeito que divulga...
1: Parece um camarada que eu conheço lá de Caruaru.
0: Sim. Ah, eu sei quem é o carecão. Eita. Aquele me deu um trabalho, Santa Cruz do Caparibe.
1: Deu nada.
0: A obra está prestes a começar e a população não tem nem ideia da grandiosidade. Deixa ele chegar. E hoje ele vem em companhia do senador... Fernando Duende.
1: Falar em água, Paulo.
0: Sim.
1: Eu ando muito aqui na cidade de Toritama, entendeu?
0: Lógico.
1: Os quatro cantos da cidade, quem anda sou eu.
0: Pera,
1: quem conhece sou eu, Toritama.
0: Você conhece. Eu digo que você conhece melhor Toritama do que Caruaru.
1: Melhor.
0: Sem dúvida.
1: Eu conheço tudo aqui em Caruaru e em Toritama. E quando o pessoal bota essa compesa aí que liga a água, meu amigo, é uma desgraceira. É cano estourado por aí em tudo quanto é lugar, Paulo. Agora eu vou dizer, é estouro. Pra onde você passa? Onde tá passando, chegando água, é tudo estourado, aquele derrame de água na
0: Acredito,
1: rua.
0: Acredito, cara. Porque não tem equipe de campo suficiente.
1: É bagaceira.
0: É, desperdício grande.
1: Grande, é 3-4 dias
0: sim,
1: só.
0: Sim, meu amigo.
1: Desperdiçando água, é uma bagaceira.
0: O outro relator que diz aqui, essa amiga aqui, amigos Paulo e Johnny Filho, muito bem, meu filho, a culpa é do pai e da mãe. Isso é uma mãe desnaturada, jeito. Infelizmente, quando bate no tempo desses, as crianças, mãe operada, grávida, senhorzinho de idade doente, não consegue dormir, com medo dos fogos dos mosquitos. Bomba preparada, caseira, joga no pé da porta do ser humano. É notícia, não tem de pai da mãe que cria filho, como Deus criou batata da terra. É mais obrigada, Paulo, você, um anjo, Jesus te abençoe grandemente. Eu queria que um menor desses, soltasse um mosquito da minha porta. Aí, no instante, o pai iria aparecer. Vou repetir. Eu queria morar aqui em Toritama. E um menor desses, jogasse um mosquito da minha porta ou uma bomba na minha porta. Jogasse um mosquito ou uma bomba na minha porta. Eu ia pegar o menor até o pai aparecer, tá ouvindo? Até o pai aparecer. O Evandro tá numa missão da Cito, já expliquei aqui.
1: Exatamente.
0: Ele tá no estado de Goiás para o lançamento, é um evento de moda, e neste evento está se apresentando o projeto do Festival do Jeans.
1: Desse
0: ainda,
1: jeito.
0: Ainda tá de ressaca, mas já do ano que vem, viu? O Colorado tem um jumento errado, mais de 7 anos que não tem água. Chegou uma vez e chau pro louro. Parabéns para minha filha Vitória, fazendo 13 anos hoje. A filha de JL, Jane Lima, é debutante, 13 aninhos hoje. Parabéns, filha. Paz e bem para você. Juízo, tá, querida? Juízo. Vou repetir. Juízo, peça providência JC, peça orientação a JC, viu, minha filha? porque eu vou te contar uma coisa, minha bênção de Deus.
1: Dá a resposta a esse caba aí, ó.
0: Quem?
1: O diz aí. Do Everton.
0: O que é que ele diz? Isso?
1: Paulo Sobral, hoje.
0: Sim.
1: Tivemos uma notícia triste.
0: Ah, pode falar.
1: Virgínia acabou o namoro com Vini Júnior.
0: Mas vai te lascar com ele, rapaz. 9h38, vamos cuidar. 5, 4, daqui a pouco chega a caravana.
1: Eita, 9h38.
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9: São 9:45 no estado de Pernambuco. Aí segunda-feira é feriado no maior de cidade para aí, viu? Emancipação política. Bezerro. Bezerro. Caruaru, 169. 1629. Olha, prestem atenção. Os centros de compras em Caruaru estarão funcionando normalmente. O que não funciona, o comércio. Comércio central. Repassa.

0: instituições públicas, sem expediente ao público. Lotéricas, fechadas, lógico. Bancos, fechados, lógico. Quando eu falo repartições públicas, eu me refiro a todas elas. Municipal, estadual e federal. Entenda-se, leia-se. Receita Federal, INSS, sem atendimento ao público, Correios, estaduais, CEPAS, postos de atendimento do DETRAN. O feriado é municipal, velho. Nada para nada. Aí quem vai estar? Ei! Quem vai estar se apresentando domingo em Bezerros? 500 mil o cachêzinho dele, viu? 500, meio milhão.
1: Sim.
0: Queria saber quem foi o patrocinador, se foi alguma banca de aposta que bancou. Sabe quem vai estar se apresentando domingo na cidade de Bezerros? Feriado na segunda-feira, né, Pio? Você pode bater perna e vagabundar a noite todinha. Zezé de Camargo estará se apresentando em Bezerros, em praça pública. E o cachê dele passa de 500 mil reais, entendeu? Passa de 500 mil. É de Neide Maria de Oliveira. Abraço para você, minha nobre amiga. Paz e bem para todos. Alasson. É o gajo filho do Hindu. 9 horas e 47 em Pernambuco. 13 do filho do Hindu. Faltando para as 10.
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4: 9:55 em Pernambuco, com Gil Custódio.
5: Eita!
4: Tem um texto aí que parece que tem fim.
5: Sim.
4: E o principal.
5: Ele não colocou.
4: Não colocou.
5: Qual?
4: Quando e onde será?
5: Exatamente.
4: Pode um negócio desse, Gil Custódio? Gil Custódio. Te orienta, tá?
5: Eita!
4: Te orienta, pelo amor de Deus. Te orienta, pelo amor de Deus. Eita, menino, sei não, viu? 9:55 em Pernambuco. Atenção, vamos conferir agora. Todo ano esta chapudação, né? Os cachês dos artistas que vão se apresentar em Caruaru. Anotem. O maior, agora aqui não colocaram RC não, colocar não.
5: Colocar não?
4: Não, não.
5: Aí não.
4: O Sapadão, 1,5 milhão.
5: É.
4: À vontade. É aquele que tem o simpático, o Zezo, né? Aquele um menino tão simpático.
5: Exatamente.
4: Luan e o Raí da Finada Saia Quadrada.
5: Uhum.
4: 990 mil. O Natan. Esse é o Natan. Não é o Natanzinho, não. Natan.
5: 900, né?
4: 900 mil. E se cantar bom.
5: Se cantar bom. Tem também isso agora?
4: É. O Xande. 800 mil. O Baiano do Pablo. 765 mil. JG. JG, 750 mil. Aí eu pergunto ao senhor. Eu vou perguntar uma pausa aqui para fazer uma comparação. Presta atenção. Quem canta mais? Azulão mesmo doido ou JG, João Gomes?
5: Sem comentários.
4: Azulão, né?
5: Lógico.
4: Lógico, e Azulão? Olha o cachê de JG, João Gomes. 750 mil. Mari Fernandes, conhece?
5: Conheço.
4: 520 mil.
5: Tu conheces?
4: Não. Esse rapazinho aqui que é muito simpático. Já passou por aqui, Toritama, Festival do Jeans. Ele é muito simpático, ele é muito educado, fino, carismático.
5: Não, esse é.
4: Léo Magalhães.
5: Tu é doido.
4: 500 mil, meio milhão de reais. Seu Desejo.
5: Eita, Seu Desejo.
4: Seu Desejo é o quê? Pagode, é?
5: Seu Desejo. É não, é uma banda.
4: Então deve ser.
5: De forró.
4: É de forró, é?
5: É.
4: 500 mil reais.
5: Seu Desejo, essa aqui, ó.
4: É.
5: É seu desejo. Bora, Tifeta, canta.
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4: bom.
6: Tão bem.
4: Ei, vaqueiro, tá bom, tá bom. Ei, vaqueiro.
5: Sim,
4: ei,
5: Bodo, ei. Vamos lá pro rei.
4: Passou vaqueiro. Por aqui.
5: Oi.
4: 450 mil.
5: Olha.
4: Silvana Aquino e Berg Rabelo.
5: Isso, era os que
4: Berg...
5: era da...
4: O que, é aquele...
5: que era da calcinha preta.
4: É,
5: os
4: e a
5: dois.
4: Silvana também.
5: Também, exato.
4: O casal aqui pertence ao escritório do
5: Safadão.
4: Isso.
5: Quase todos esses aí.
4: Certo. 400 mil. 400, viu?
5: Bem.
4: Tati Grill, é Girl, sei lá o que é.
5: Tati Girl.
4: Ela tem
5: garoto
4: lá
5: na festa inglês.
4: Sebastião lá em altura.
5: Vai.
4: 400 mil. Rafaela Santos. 350 mil.
5: Solange.
4: Solange, aquela que canta, que parece que tem uma câmera de eco lá no gogó dela. 350 mil. Limão com mel. De álcool verde, álcool verde. Não, não,
5: pesquisa. É não, pô. De...
4: Não, não, salgueiro.
5: Salgueiro,
4: salgueiro,
5: pô. Álcool verde, não.
4: Não, é álcool verde, não.
5: É não.
4: Salgueiro, salgueiro. Limão com mel. 350 mil. O finado é o Tchan.
5: Agora vai. Eita.
4: O Padre Washington.
5: É o Tchan. É o Tchan, mal vou dizer.
4: É o Tchan.
5: Onde chegamos, né, Caruaru?
4: Agora aqui, essa apresentação aqui é no trio elétrico.
5: É no trio, né?
4: É no trio, é no trio. 350 mil. O nosso queridíssimo, o rei das trilhas, Elifas Júnior, que foi batizado por nós com esse título, Rei das Trilhas, ele canta melhor do que o El Chan, deve também ter uma coparticipação na trilha. A diferença está no cachê. Olha, olha, olha. Essa é a cara da Avenida Gabriel Amarelo.
5: A rocha, rocha.
4: Sapadrilha, rachadrilha, carudrilha, queidrilha.
7: Galera da dimensão!
5: Dimensão trilha. Anitta trilha.
4: Anitta trilha.
7: Olha.
5: Anitta trilha.
4: Temos história, né? Nós temos história. Campanha de 1981.
5: Um dia desse eu encontrei lá ali na Rua Preta de porra é isso, com aquele cabelo branco agora.
4: Exatamente.
5: Agora deu certo.
4: Chegou o carro e...

0: Foi pra, tem um cachê dele aí ou não?
1: Tem nada. Vai abaixo de 30 pontos.
0: Meu Deus,
1: é o Tchan 350,
0: então,
1: Dantas. Aquele do cabelão, aquele do cabelão, que é tão simpático.
0: O também.
1: 300 mil. Vá mais, tá chegando perto de 100 anos. Vá mais. Ela tá chegando perto dos 100 anos, viu? Barramalho.
0: Tá.
1: Barramalho tá aqui. Cadê Barramalho?
0: 250 mil.
1: Túlio Milionário.
0: Eita.
1: Aquele que gosta de beijar a mulher casada.
0: É beijar a mulher casada?
1: 250 mil.
0: Túlio Milionário.
1: É, Túlio Milionário, 250 mil.
0: Certo.
1: Agora faz o seguinte: pega um cama desse aqui, aí entrega a Baiá. Pra Baiá tirar esse valor ali no Vera House, na bilheteria. Valquíria Santos. 250 mil. Mastruz com leite.
0: Olha.
1: Semana passada o ônibus capotou, mas não teve ninguém ferido gravemente, não. Mastruz com leite lá pro lado do Maranhão. 220 mil. Davi Saca, isso aqui é o quê?
0: Sácer.
1: É Sácer?
0: É. Davi Sácer. Isso aqui é.
1: 200 mil.
0: É gospel, isso aqui.
1: É gospel, é. Deve se apresentar na quinta-feira.
0: É gospel.
1: Mestrinho. É o cearense. 200 mil. O Valdones, o piloto. O Valdones, ele gosta de fazer acrobacia no ar. O pai dele tem uma loja de bicicleta em Fortaleza. 180 mil. Cavaleiro do Forró. Ainda existe.
0: Existe.
1: É
0: Ponte Mar.
1: 170 mil. Cirano e Cirino, se estiverem bom. Só cantam daquele jeito, viu? 150 mil. Colo de Deus.

0: vem colo de Deus. Colo de Deus.
1: Vixe.
0: 140 mil, você gosta, gosta. E Natália Calazans. Natália Calazans.
1: 100 conto.
0: 100 mil. Agora, isso aqui é uma parte das atrações do palco principal. Uma parte, não está tudo aqui não. Aí falta aqui, vamos lá, pra você ter ideia. O Polo Azulão, que fica ali,
1: sim,
0: ali, ali perto do Grande Hotel. Falta o Polo do Alto Moura.
1: Sim.
0: Não é verdade?
1: Exatamente.
0: Falta, por exemplo, Forró de Pé de Serra.
1: Vamos pro cachê do Forró de Pé de Serra?
0: Tem não, tu tem aí? Tu tem aí?
1: Eu quero ver um tem.
0: Tem não.
1: Vai.
0: Pergunta ao prefeito sobre a falta de formulário infantil Aptamil, sem lactose na policlínica. Meu filho tem uma decisão judicial em favor.
1: Olha.
0: Dia 20 faz 60 dias que acabou o leite e eles só falam que o fornecedor atrasou. Quando era de os Tavares, isso nunca aconteceu. É um direito assegurado pela justiça para o meu filho. A mamãe está certíssima aqui. Está certíssima, certíssima. Olha, bacana, mas bora pagar as orquestras de frevo 3 vezes após o carnaval e nem sinal da verba para os músicos. Sei lá em Bizeuses, lá em Bizeuses. Amigo, pergunta ao prefeito se vai ter fanfest. Diz que vai. Vamos aproveitar a estrutura do São João e vai ter fanfest. Rapaz, olha.
1: Ah,
0: meu amigo.
1: Meu amigo.
0: Vamos direto aqui.
1: Vamos direto que os homens estão chegando. Vamos
0: embora.
1: Vai, vai. Liga aí.
0: 10 e 4.
1: Rápido.
0: Vambora, Jacira.
1: Rasteiro no canto.
0: Ah,
1: vai, Paulo,
0: da cidade de Jardim, lá em Camaru. Fala, Arimatea, tudo em ordem?
2: Bom dia, Paulo, bom dia, Jonas e todos os ouvintes da 104.9.
0: Ó, me diz uma coisa, tu vai estar lá no Carneirinho?
2: No Carneirinho?
0: Sim.
2: Sim, tem
0: a festa. O que é que vai ter lá no Carneirinho? Deixa eu explicar.
2: Sim,
0: diga lá. Nós vamos ter uma agenda cheia no segundo distrito, agricultura familiar.
2: Isso, é lá em Amanda, minha amiga Amanda, presidente da Associação das Mulheres lá, e também tem o pai dela, que é Bibi. Vamos estar lá, se Deus quiser... Que é a Feira da Agricultura Familiar, né? Uma feirazinha que eles fazem.
0: É Edilene Maria de Oliveira. Cadê a Arimatea? Tá aqui, ó.
2: Olha, eita, tá coisa boa. Um abraço, Edilene, um abraço.
1: Cuida pra cuidar, irmão.
2: Bora cuidar, bora cuidar.
0: 2 semanas, o que tem feito você? Vamos lá.
2: Paulo, não para. Muitas coisas boas, ainda tá chegando. É, os agricultores felizes, o milho já tá aí.
0: Tá vendo que o inverno
2: bonecando,
0: tá bem
2: controlado. Daqui a 15 dias já tem gente mastigando milho.
1: Ah, e o teu roçado, como é que tá?
2: Tá bom, tá bom. Lhe diga e lhe provo.
1: Vá.
2: Bora lá em Laje agora?
1: Oh, agora não, daqui a uns 20 dias eu
2: tenho. Tem aqui em Laje, o milho já tá bonecando. O de Laje e o lá da Serra Grande, entre na Serra Grande e Laje e Cachoeira Seca. Uhum. Já
0: tá
2: encanando. Não, encanando.
0: Tá encanando.
2: Foi. Sabe como é encanando? Ele está engrossando.
0: Sei,
2: tem
0: sei,
2: aquele
0: sei.
2: Negócio que sempre minha mãe dizia: tá criando talo, tá engrossando.
0: Desse jeito.
1: O menino tá criando talo.
0: Agora lá no Carneirinho. Carneirinho é ali. Depois do Caldeirão, não é isso?
2: Depois do Caldeirão, baixinho de Itaúna. Aí Carneirinho é depois de Riacho das Almas. Riacho das Almas não, é Dois Riachos.
0: Dois Riachos.
2: Ali é onde Rita vende, conheceu?
0: Rita vende. Pronto, ali.
2: Carneirinho, tá um brinco. Um brinco, se você ver. Raquel investiu lá 1 milhão e pouco só no calçamento.
0: Oxê.
2: Um milhão e pouco. Entendeu? Mais de 1 milhão foi investido lá. Um calçamento de primeiro mundo. Por quê? Associação.
0: Tá vendo aí, meu povo?
2: Tem duas associações reivindicando. Tem uma mulher lá, que é a filha de Bibi, Amanda. Meu amigo, pense numa mulher... Já foi para ter para o exterior. Está evocada mesmo no trabalho, correndo atrás das coisas para aquela comunidade, onde muita gente não acreditava. Eles pegam de venda as duas associações para o povo lá, Paulo, mais de 1,5 milhão por ano para vender para o PNAE, aquele grupo indígena.
0: Sei,
2: isso vai melhorando a vida do pessoal. É, já teve... cena de filme lá nessa comunidade, porque ela é uma comunidade cheia de pedra, entendeu? Muitas pedras.
0: É um cenário bonito.
2: É um cenário bonito. Então isso é bom, a gente vê as pessoas se movimentando, correndo atrás. Quem não quer, não fica de fora.
0: É verdade.
2: Tem gente que não quer. Tem gente até para lavar um prato para comer, não quer. Eu conheço uma mulher que nós estávamos tudo junto, ela disse: ô Maria, tu quer ir almoçar? Eu disse: quero. Pega ali aquele prato, lava. Pô, quero mais não.
0: É. Ô, Ari,
2: diz lá.
0: E lá no Carneirinho,
2: sim?
0: A agricultura familiar vai ser levada o que para lá?
2: Olha, essa feirinha é criada com os moradores de lá, né? Eles vão levar tudo que tem da agricultura. É um leite, é um queijo, é um milho, se já tiver, que às vezes tem gente que tem milho irrigado, é uma abóbora, um jirimum, né? Então, tudo, a carne...
0: Sem agrotóxicos.
2: Sem agrotóxicos. Esse mesmo pessoal, sim, eles vendem na feirinha da agricultura familiar lá de frente ao Grand Hotel.
0: Eu estou ali na estação.
2: Pronto, mesmo ali. É os mesmos. Né? É um grupo de gente. No segundo distrito, nós tem bastante gente, né? Tanto em Malhada, Carneirinho, do Riacho, Baixio de Itaúna, Gruta Funda. Nós tem várias pessoas que faz e fomenta essa feirinha da agricultura familiar toda semana.
0: Você recebe algum incentivo? Algum incentivo que eu digo financeiro, né?
2: Não, nós não recebemos incentivo financeiro, não. Nós só não pagamos taxa, né, de banco, mas algumas coisas vêm de benefício, vem balança, vem freezer, entendeu? Para armazenar em casa. Então, muitas coisas o governo nos ajuda, porque a agricultura familiar sem agrotóxicos, ela é importante para a agricultura familiar e para a sociedade, né, Paulo? Porque todo mundo vê ali, está se alimentando de um produto de qualidade que o agricultor está produzindo. Então, nós temos produto de qualidade dentro da zona rural para botar na mesa de quem precisar.
0: Acredito.
2: Pode acreditar.
0: Semana passada, você estava por onde, filho?
2: A semana passada, eu tive uma agenda no Parque Dois Irmãos, em Recife, né? Porque a mulher do deputado, o Andes Florencio, ela é quem é a coordenadora daquele parque, e me chamaram antes, né? Que no sábado, Raquel Lira esteve lá, várias gente, muita gente mesmo. Raquel está investindo aí um valor de mais de 17 milhões, até foi chamado para o meu amigo Andrezinho. Conhece Andrezinho?
0: Mais
2: me convidou para eu ajudar ele, que ele é candidato a deputado federal.
0: Andrezinho,
2: ele me falou e confirmou, disse, olha, eu não posso tomar essa decisão, porque eu amarro o jumento aonde o dono manda.
0: É,
2: hoje eu estou com o Anto Florencio, ele é quem vai decidir o meu rumo para deputado federal e senador. E governador. Tô certo, porque eu sempre aprendi assim. Quem tem alinhamento, persevera. Quem não tem, só é usado. Muitos vão ser usados agora, depois de dia 4, vão ser escanteados, porque não sabe o que é que quer. Então, muita coisa boa para nosso povo.
0: E o Anderson tem colaborado com você?
2: O Anderson Florencio. O Anderson Florencio tem me ajudado demais, ajudado a comunidade, trouxe tratorito, trouxe roçadeira. Prometeu trazer mais coisa para o povo de Laje e da zona rural, principalmente do segundo distrito. Aí, prefeito.
0: Tudo bom? Isso aqui é o Arimaté, e hoje a gente está recebendo.
2: No gabinete dele lá em Brasília.
0: A presença física do senador Fernando Dueire, que também é irmão da Tereza Dueire, que tem história aqui em Pernambuco. Arimaté. Paz e bem para você, tá certo, meu irmão?
2: Obrigado, Paulo. Obrigado a todos os ouvintes. E até a próxima semana, se nosso Pai Criador nos permitir. Tamo junto.
0: Ok.
2: Hoje tá bom aqui,
0: viu? Deixa eu fazer aqui o registro aqui do prefeito Sérgio Colli. Ele, sua caravana. É Deus Tavares que tá vivo. Agora há pouco eu falei do desjejum que a nossa empresa proporcionou aqui hoje pela manhã. Uma mesa junina, muita fartura, um cardápio tipicamente junino. Entendeu? Bancado pela família Tavares. Acabou que o povo passou por aqui, passaram o peito firme. Vamos fazer o seguinte: na volta, a gente começa aqui o nosso dedo de prosa, a nossa roda de conversa com Sérgio Colli em caravana. Hoje, com um convidado especial, além do pré-candidato a deputado federal, Edilson Tavares, nós também temos a presença do Senado da República aqui no palco da 104.9, 10 horas e 12 em Pernambuco.
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0: Custódio, os vereadores Derivaldo, está aqui o nosso querido Deri. Eu me lembrei de você quando eu vi a atuação do goleiro lá de Limeira. O goleiro lá de Limeira, o Saulo, diante do Santa Cruz. Aquilo é tua cara, tá? O Paulo Tavares está por aqui também. Enfim, vários convidados. A Marli da Saúde também está por cá. Edilson Tavares também está por cá. Vamos fazer o seguinte. Vamos começar pelo Cicerone, dessa caravana que é o prefeito. Às 10 horas e 16 em Pernambuco. Sérgio Colim é o Cicerone quem está recepcionando essas autoridades, dentre elas o senador Fernando Eire. Satisfação revê-lo, Sérgio.
1: Bom dia, Paulo. Bom dia, Johnny. Bom dia a todos os ouvintes da Rádio Toritama FM, a você que está em casa nos acompanhando também pelas redes sociais. Agradecer aqui a presença dos nossos queridos vereadores, tem muitos vereadores aqui que estão presentes acompanhando essa ilustre visita do nosso senador Fernando Eire, mas agradecer também ao nosso vice-prefeito Gil Custódio, ao nosso líder Edilson Tavares, e agradecer a ele, né, ao senador Fernando Eire, o senador dos municípios pernambucanos, o senador que mais destinou recursos para a cidade de Toritama, para o estado de Pernambuco. E é o senador, Paulo, que você não precisa ir a Brasília. Ele vem à sua cidade, ele traz o Senado Federal.
0: Ele é muito municipalista. Né?
1: Municipalista, é. Essa é a palavra certa. E a gente tem um grande representante no Congresso Nacional. Eu sempre falo aqui, todas as sextas-feiras, você é testemunha disso, né, da gratidão que nós temos ao senador Fernando Eire. E a cada sexta, senador, nós estamos aqui na rádio prestando conta. A gente tem muita coisa para falar. Tem ruas a serem pavimentadas, que estão sendo pavimentadas, inauguração da Feira de Gado, que é amanhã às 9 da manhã, a assinatura da Caixa Econômica para a construção do novo hospital. Mas eu queria dedicar esse programa de hoje, Paulo, em especial ao nosso senador Fernando Eire. É uma prestação de contas de tudo que ele já enviou para o nosso município: reta escavadeira, caçamba, carro para Romu, da Guarda Municipal, recurso para ampliação e reforma do estádio municipal, que já está na conta, recurso para a saúde, recurso para o nosso hospital, novo hospital, projetos como abastecimento de água, conclusão da BR-104, travessia urbana, variante. Então tem muita coisa que o nosso senador fez pelo nosso município, está fazendo e vai continuar fazendo, se assim Deus nos permitir. Ele conta com o apoio da cidade de Toritama, uma cidade que é grata, eternamente grata ao trabalho dele. Então eu queria hoje dedicar esse programa, senador, e agradecer ao senhor de coração por tudo que o senhor tem feito por Pernambuco, pelo Brasil, mas principalmente pela cidade de Toritama. Somos eternamente gratos ao senhor. Assim como eu tenho dito, a governadora Raquel Willen, em tão pouco tempo, fez tanto por Pernambuco. Então ela precisa de mais tempo para poder fazer mais e poder concluir tudo aquilo que ela planejou. E também o nosso senador Fernando Eire, que em menos de 4 anos já revolucionou o Congresso Nacional, já mudou a dinâmica de trabalho. A gente precisa de mais tempo da renovação do seu mandato para que ele continue enviando recursos para a cidade de Toritama.
0: Pronto, registramos aqui a presença do presidente da Câmara, Zé Neto, do nosso querido vereador, o Adnaelson, comadre Salomé,
2: Valmir, Zé Moela,
0: todos os vereadores, o Edilson Pereirinha. O Edilson, daqui a pouco a gente cumprimenta o Edilson. Senador, primeiro, satisfação rever o senhor e dizer que essa cidade mudou, mas foi uma mudança profunda. O senhor, ainda bem que o senhor não veio aqui nesta cidade há 10 anos atrás. Era uma terra devastada, arrasada. A cidade perdeu sua identidade, a cidade perdeu sua autoestima, a cidade perdeu o respeito, perdeu a credibilidade. A cidade de Toritama, 10 anos atrás, é algo parecido, se a gente levar esse exemplo, feito o nosso Santa Cruz aqui em Pernambuco. A cidade não tinha alma. E foi esse pessoal que está aqui, ó. Esta seleção que está aqui, que resgatou tudo isto. E o senhor, como senador da República, o senhor se sente muito realizado quando o senhor envia uma emenda parlamentar para um grupo político que é comandado por Edilson Tavares e Sérgio Colli, e o senhor sabe que aquele dinheiro é bem empregado. Isto é extremamente salutar e é uma via de mão dupla. Satisfação receber aqui, senador Fernando Eire.
3: Bom dia, Paulo. É muito bom nós estarmos aqui fazendo uma nova visita ao município. E você resumiu de uma maneira muito feliz. É, o que aconteceu aqui e acontece em Toritama não é por acaso. É, na verdade, o ex-prefeito Edilson Tavares, ele chegou, de fato, para trazer uma nova dinâmica. Uma nova dinâmica, formar um time e criar projetos. E eu vim aqui, ele prefeito, algumas vezes. Ele, de maneira objetiva, pragmática, um homem que trouxe da sua experiência e da sua atividade empresarial, princípios muito eficientes para a administração pública e, sobretudo, formou um time. Você falou em time. Ninguém faz nada só. Isso é uma coisa que eu aprendi lá atrás. Mas a gente precisa de timoneiro.
0: Sim.
3: E
0: voz de comando.
3: E ele foi nosso bom timoneiro. E nós conversamos muito. E eu vi um homem teimoso, um homem obstinado. Era problema da água, era 104 com aquele viaduto que parece que tinha uma cabeça de burro ali enterrada.
0: Ah, não, pelo amor de Deus.
3: É, uma obra com problemas no Tribunal de Contas da União, lá em Brasília.
0: Sim.
3: E com prestações de contas refugadas. E a questão da falta d'água e a questão da travessia urbana, fora a questão da própria arrumação da gestão pública. E aí a gente fala de educação, a gente fala de saúde, a gente fala da infraestrutura, a gente fala da arrumação que precisa ser feita. E ele formou um time. E eu lembro, numa das primeiras vezes que aqui estive, ele colocou com muita propriedade para mim que, cansado de esperar os outros, ele mesmo, com a prefeitura, ele já começava a desenvolver um projeto de reurbanização e requalificação da 104 no perímetro urbano. E nós conversamos, Serginho na mesa o tempo todo, e aí o que é que nós fizemos? Nós disse, olha, vamos levar isso para quem tem condição de fazer. É uma luta política difícil, mas nós vamos colocar esse seu projeto no padrão DENIT, para que a gente possa fazer com que os recursos efetivamente possam acontecer. E esse projeto foi desenvolvido aqui pela prefeitura, ele na sua teimosia, porque ele não aguentava mais esperar, e nós levamos juntos para o ministro Renan Filho, ministro dos Transportes, alagoano, ex-governador, e que conhece essa região.
0: Sim, sim.
3: É uma pessoa que conhece bem isso aqui. E ele teve a sensibilidade e o entendimento de que, de fato, nós precisávamos colocar isso em cima da mesa. Chamamos o DENIT, desde a diretoria geral em Brasília até a superintendência aqui. Tivemos reuniões aqui, reuniões na superintendência de Recife, lá em Brasília, com Renan algumas vezes. Serginho sucedeu Edilson, com Gil, sempre com apoio forte dos vereadores. E aí o que é que aconteceu? Aí o projeto começou
0: a andar.
3: Colocamos ele, veio, voltou. As exigências aconteciam, nós estamos dentro de uma área muito sensível, mas precisávamos de dinheiro para que esse projeto acontecesse. E aí nós fomos buscar esse recurso, nos credenciamos. Tive várias vezes com Edilson e com Sérgio Collin, prefeito, tanto na Casa Civil da Presidência da República, quanto que lá eles têm o tal do PAC, que é o Programa de Aceleração, e é gerado, a gestão é da Casa Civil da Presidência da República, e é lá que eles alocam recurso, mesmo que o ministro peça. Nós fomos lá defender, e defender de maneira apaixonada. E o que nós temos é uma grande vitória. Uma vitória que agora, depois de tanto trabalho, Deus, depois daquele esforço que mais ou menos há quatro anos já a gente...
0: Parecia utopia, né, senador?
3: É verdade.
0: Parecia uma utopia, né?
3: O ministro irá dar a publicação no Diário Oficial. Uhum. E eu recebi, não só do ministro, mas da Casa Civil da Presidência da República. A ministra já me informou que já estão assegurados os 32 milhões de reais. E é um projeto muito maior do que se imaginava.
0: Sim.
3: O projeto é impactante. O projeto tem vários retornos. O projeto tem agulhas e tem a parte marginal, que é exatamente aquilo que a gente precisa. Cuida de uma coisa muito grave aqui quando nós temos chuva, que é a questão de drenagem.
0: Drenagem.
3: Então a gente tem aí, eu diria, um presente, mas foi um presente conquistado, peão na unha. Isso não chegou de graça.
0: Não.
3: Isso veio porque nós tivemos uma representação política robusta para conseguir isso. E aí, Serginho, você sabe bem, é ruim a gente não registrar o apoio da governadora Raquel Lira. Ela realmente foi uma pessoa que esteve ao nosso lado o tempo todo, fazendo, se associando a esse esforço. Eu estive com ela, Paulo Sobral, no início do governo dela, com relação à questão da 104. Uhum. Nós tínhamos mais de 100 milhões refugiados. Eram recursos que o governo de Pernambuco tinha recebido, mas as comprovações não se sustentavam da despesa.
0: Conheço a história.
3: E aí teve que fazer a devolução.
0: Sim.
3: E aí nós fizemos, ela não tinha o dinheiro, nós fizemos um acordo lá com o Renan, e um acordo bom, onde ela devolveria isso em 17 prestações e Renan mandava o dinheiro inteiro para ela poder fazer a conclusão daquilo. Sim. Que tinha ficado pela metade.
0: Exato.
3: Ela saiu da reunião um pouco desconfiada, porque, de fato, era um arranjo muito bom que nós estávamos conseguindo. Mas por que é que nós estávamos conseguindo isso? Por representação política.
0: Tem que ter.
3: Por nós termos, lá em Brasília, força política. Por eles precisarem da gente. E nós colocamos isso como uma pauta principal. De forma que a questão da estrada da 104, recentemente, nós tivemos aqui, onde ela simbolicamente fez a entrega, e a questão da licitação que o ministro Jorge Santoro, que esteve aqui, esteve aqui há pouco tempo, ele assinará na terça-feira. Nós vamos estar juntos lá com o prefeito e com a própria governadora Raquel, e ele, Deus deve estar lá também, onde ele irá assinar para que saia no Diário Oficial de pronto a publicação do chamamento das empresas interessadas com recurso também.
0: A licitação mesmo.
3: Totalmente assegurado. Aí nós vamos para aqueles 45 dias de apresentação de propostas, prazos, e tal, que terão que ser cumpridos. Mas eu queria falar um pouco mais sobre Toritama. Quando nós chegamos aqui nessa cidade, eu cheguei a um momento em que disse a Serginho, vocês têm ido à Compesa, têm falado com a governadora, mas eu não quero deixar vocês irem sozinhos, não. Eu quero ir na Compesa com vocês. E fomos lá, marcamos com o presidente, demos um aperto, e quando nós saímos, o ex-prefeito Edilson olhou para mim e disse: eu ouvi mais ou menos as coisas que eu tenha ouvido já lá atrás em outras reuniões. Aquilo ficou na minha cabeça.
0: Uhum.
3: E fui defender no Congresso, no Senado, como relator da matéria, responsável pela matéria, na Comissão de Assuntos Econômicos e no plenário do Senado Federal, um empréstimo para Raquel, para o governo de Pernambuco, de 1,3 bilhão. Olha, foi uma semana. Estava na Procuradoria da Fazenda Nacional, emperrado, estava no Tesouro Nacional, depois Casa Civil, e eu fui pessoalmente nesses três órgãos. Não tem aquela coisa antiga que a gente ouvia dos pais da gente, que dizia: quem pede é uma coisa, quem vai, traz.
0: Você tem que ir lá.
3: Nós fomos.
0: Sim.
3: Nós fomos na Casa Civil, na Presidência da República. Botei literalmente, Paulo Sabá, aqueles que nos ouvem saibam, literalmente debaixo do braço, acompanhado pelo presidente da Compesa, E uma coisa sagrada era essa questão da água de Toritama. Então, nós aprovamos. Depois eu botei debaixo do braço e levei para a presidência da República. Porque tem que passar no Senado para ter o aval da União. Aval isso. É garantia. É que se o Estado não puder pagar, a União paga. E os bancos internacionais só aceitam dessa forma. Entregamos isso.
0: Na nossa linguagem, um avalista.
3: Um avalista. Isso. Fizemos isso e que, graças a Deus, isso ocorreu de maneira pronta e adequada. De forma que eu falei, e a governadora estava muito, muito empenhada. Ela é dessa região, ela é agrestina, ela conhece isso tudo por aqui. Ela tem compromissos com Pernambuco inteiro, imagine na região em que ela nasceu. Reiteradas vezes, Sérgio Collin lá, Edilson lá, e a gente conseguiu fazer com que tudo isso andasse. Cobramos, fiquei no telefone e recebendo o presidente da Compesa lá em Brasília, de forma que a água chegou. Não foi passe de mágica, foi muito trabalho que aconteceu para que essas coisas...
0: Tem várias mãos aí, né?
3: Pudesse. É o que eu digo, ninguém faz nada sozinho. Ninguém faz nada sozinho. No meio do caminho, o que é que acontece? No meio do caminho, vem uma proposta justa. Isentar de R$5.000 o imposto de renda daqueles que até esse valor recebem. E eu entrei de maneira fervorosa nisso, claro, é justo. Mas não me disseram, e nem disseram aos prefeitos, que esse recurso dessa isenção, quem ia pagar as prefeituras?
1: Ó, pra aí.
3: No Fundo de Participação Municipal. E aí nós viramos bicho. Lá na comissão e no Senado. O governo não queria, né? Isso é público. Eu estou dizendo, não é nenhuma novidade. E nós combatemos isso na Comissão de Assuntos Econômicos e o governo terminou recuando. E aí nós aprovamos por unanimidade uma compensação, um projeto de compensação. E não é nada demais, não, aqueles que estão nos ouvindo, é taxar aquilo que não é taxado, as betes. Pegar um valorzinho, uma cocadazinha daquilo.
0: Somente.
3: Para ser enviado. A conta... para todos os municípios do Brasil, chega a 19 bilhões. Você sabe, eu sei, o povo que está nos ouvindo sabe, o ex-prefeito sabe, porque trabalhou de maneira devotada, Serginho sabe, o vice Gil sabe. A vida não acontece em Brasília, não. Nem no Palácio do Campo das Princesas. A vida real acontece nos municípios, nos distritos,
0: exatamente.
3: Nas ruas. É lá onde o povo precisa de assistência. E a gente não pode amarrar a mão do prefeito, não, gente. Isso não é correto. Portanto, nós conseguimos vencer essa dificuldade. E agora, vai para plenário. Mas não nos bastamos nisso. Sempre chega uma novidade.
0: E
3: às vezes a novidade não é boa. A questão da taxa das luzinhas.
0: Ah, tá. Ou está gerando uma confusão?
3: Pois é, mas já foi enviada uma medida provisória com força de lei. E isso traz um impacto devastador para essa região e, sobretudo, para esse triângulo de ouro que é Toritama,
0: Caruaru
3: e Santa Cruz.
0: Isso.
3: E aí eu pensei em procurar o vice-presidente da República, Geraldo Alckmin. Mas aí eu percebi claramente que o projeto já está no Senado.
0: Já chegou.
3: Já chegou. Aí o que é que eu coloquei na cabeça? E falei com o Sérgio Colli, pedindo a ele uma opinião. Sérgio tem uma cabeça muito boa, viu?
0: Bem, com isso.
3: O povo daqui tem um privilégio em tê-lo como prefeito. Eu fiz o seguinte, eu perguntei, conversei com ele, disse, se está dentro do Senado, vamos falar com Davi Alcolumbre, que é presidente. O presidente do Senado, porque isso está na mão dele.
0: Sim.
3: E aí, na próxima semana, nós estamos indo, eu tentei falar com a governadora agora há pouco, mas ela está num evento de entrega do aeroporto de Fernando Noronha, não foi possível, para dizer a ela que era importante a presença dela também. Eu marco com o Davi, porque agora a tramitação é com ele. E nós precisamos corrigir isso. Porque não é possível. Não é possível, Sobral. Aqui se paga impostos federais, ICMS estadual, encargos trabalhistas, custos previdenciários, isso, energia elétrica, frete interno, custos ambientais e regulatórios, emprego à vontade. Não dá para concorrer com a China, meu amigo.
0: É de leal.
3: É de leal.
0: É de leal.
3: Então, nós vamos ter... Eu refleti muito. Liguei para Serginho. Serginho, rapaz, vamos a Alckmin e tal. Mas, rapaz, aí depois... O que é que adianta que já saiu do gabinete do presidente da República? Está lá no Senado. Então, a melhor conversa é olho no olho com Davi, que é o presidente do Senado. E eu estou pronto. Quero só dizer à governadora, porque ela é importante e ela é muito comprometida com isso, tanto que ela comprou muita coisa daqui para... O Estado fez, sim, muitas compras aqui, coisa que não existia antes.
0: É verdade.
3: Não é? Ela fez lá em Santa Cruz, no Polo, material escolar, enfim, fardamentos, etc. Ela é uma pessoa muito comprometida. Eu quero dizer a ela que ela é fundamental para estar conosco lá com Davi Alcolumbre. Porque ela, inclusive, é uma pessoa que tem argumentos muito sólidos. E você sabe, ela até na conversa é uma pessoa que tem uma capacidade de convencimento muito grande.
0: Conheço.
3: E ela é governadora. E é dessa região e está comprometida até o pescoço nisso. Quer fazer com que as coisas se resolvam. E aí eu não marquei ainda a hora, não liguei para Davi, porque eu preciso, quem preside esse encontro é a agenda dela. Então eu quero que ela... me diga qual é a disponibilidade dela para nós irmos lá, Davi, para ter uma conversa séria. Eu quero muito que ela exponha o problema, porque ela, como você acabou mesmo de dizer, você conhece, ela tem uma capacidade de convencimento fabulosa, tem argumento, e nada melhor do que um prefeito que é comprometido, que conhece essa realidade, para dar lá o testemunho também, se somando a tudo que nós vamos falar com ele e criando uma estratégia. Uma estratégia para a gente saber como é que essa medida provisória a gente vai tratar ela. Se a gente agiliza, se bota uma emenda, o que é que a gente faz para tentar minimizar isso. Eu pedi a minha consultoria técnica do Senado para começar a fazer um estudo, porque a medida chegou há pouco, para verificar quais são as brechas para nós podermos entrar nessa condição. De forma que isso que nós estamos fazendo em Toritama, facilitado muito por um grupo político que está avante, além. Eu conheço Pernambuco inteiro, eu viajo os 184 municípios, mais o Distrito Fernando Noronha, o próprio governo do Estado. Isso aqui está na frente de tudo. Quando a gente anda dentro da prefeitura, quando a gente vai à escola, quando a gente vai à usina de geração solar de energia, a gente vai vendo que isso aqui é um case de sucesso.
0: Sim, sim, sim.
3: As pessoas de Toritama que estão nos ouvindo, quero dizer a vocês que eu saio daqui, quando venho, cheio de orgulho, com vontade de trabalhar, acreditando que pode existir transformação quando a gente junta gente boa, quando a gente junta gente comprometida, quando a gente está querendo fazer com que os nossos filhos e netos tenham um futuro que lá no passado nós não tivemos. Passamos por muito aperto, ainda hoje passamos. Numa das vezes que aqui estive, num dia de quinta-feira, caminhão de laranja tinha tombado, estava um caos.
0: Eu lembro.
3: Era um inferno. Era uma coisa fora do contexto. Eu vim aqui com um DENIT para que a gente sentasse. O prefeito era Edilson, Serginho ao seu lado o tempo todo, Gil também, para que nós pudéssemos fazer uma discussão objetiva, pegar aquele projeto que Edilson teimosamente não se conformava com a indiferença que Toritama estava passando. E ele foi muito corajoso, sabe, Edilson, eu cada dia lhe admiro mais.
4: Obrigado.
3: porque você disse, não, se eu não tenho de lá, eu vou contar com de cá. E formou uma coisa, fez um desenho. Claro, não estava dentro dos padrões do caderno do DENIT, até porque nós não tínhamos aqui na prefeitura os cadernos do DENIT. Mas aquele projeto foi para os cadernos do DENIT, foi adaptado. E aí, Serginho, a gente teve uma vitória ainda maior, porque o projeto se tornou praticamente uma grande vitrine. Mas quero dizer também, eu cada dia lhe admiro mais.
4: Obrigado.
3: Porque você disse, não, se eu não tenho de lá, eu vou contar com de cá. E formou uma coisa, fez um desenho. Claro, não estava dentro dos padrões do caderno do DENIT, até porque nós não tínhamos aqui na prefeitura os cadernos do DENIT. Mas aquele projeto

0: candidato, ele, quando conversava comigo, ele dizia: o negócio é o hospital. O negócio é o hospital. Eu digo: Serginho, rapaz, tu estás com tanta coisa aqui, eu tenho que dividir melhor esses pães. Eu tenho o sertão do Pajeú, eu Isso. tenho o sertão de Araripina, eu tenho o sertão do Vale, eu tenho o sertão de Itaparica, eu tenho os outros agrestes, o sertão central, a zona da mata. Senador, olha aqui, veja como é que estão as coisas. Eu tenho que ter um hospital. O hospital tem que ser um hospital diferente, tem que ser uma coisa nova. Tal, eu vou detrás de empréstimo, eu vou caçar, eu não sossego enquanto não tem hospital. E era uma zoada, viu? Viu, Paulo? Uma zoada na minha cabeça, aquela coisa, aquela teimosia lá de Edilson. Parece que é uma escola mesmo, e é. E aí ele foi lá e assinou, né,
1: essa semana,
0: o contrato para isso. E aí meu coração tocou e eu liguei para ele e disse: Serginho, olha, tu vai ter que juntar dinheiro mesmo com esse negócio do hospital, a governadora vai lhe ajudar, que é sua parceira, sua amiga, amiga de Toritama, mas já vai 1 milhão aí para você.
1: Bota aí.
0: Já vai 1 milhão para você. Porque e já botamos no objeto de um programa para poder fazer com que as coisas aconteçam. Mas falei demais. Vamos dar oportunidade aos nossos companheiros de mesa para poder também participar.
1: Deixa eu cumprimentar aqui Edilson Tavares, o nosso pré-candidato a deputado federal, ex-prefeito. Edilson, não é toda cidade que tem a felicidade de termos parceiros da competência, do comprometimento que nós temos aqui, ou seja, esta cidade, ela segue num padrão de qualidade, respirando essa energia positiva, e este filho de Deus aí, ele carrega consigo essa atmosfera, essa química positiva. O Fernando Dueiro foi um grande achado pra gente, não foi?
2: Paulo, bom dia para você, bom dia para todos Chega os mais. Ouvintes da nossa querida Toritama. Eu fico muito feliz de estarmos aqui conversando com todos vocês, ao lado do nosso querido prefeito Sérgio Colim, do nosso fantástico senador Fernando Dueiro, um parceiraço nosso desde sempre. E eu digo para você, Paulo, isso é fruto das escolhas certas.
1: Lógico.
2: Escreve aí. Na política, assim como em qualquer outra área da vida, é preciso saber bem escolher os caminhos e as pessoas com quem vamos trilhar esses caminhos. Eu estava ainda mais cedo falando para o senador, os nossos compromissos assumidos com o nosso senador, eles não são desta semana, deste ano, desses meses, muito pelo contrário. Desde que o senador, ali sucedendo um fantástico senador Jarbas Vasconcelos, de quem nós tínhamos uma proximidade, quem apoiamos aqui e quem também nos apoiou, como você mesmo fala, e eu fiquei muito feliz porque o senador, ele se mostrou uma pessoa fantástica na questão municipalista, no trabalho. Não há um só prefeito aqui no estado de Pernambuco que não diga em alto e bom som. O Fernando Dueiro, ele como que inicia uma nova era na relação Senado-Municípios.
1: Eu acompanho.
2: Digo isso para você porque isso é falado aos quatro ventos no estado de Pernambuco. E aqui não seria diferente na cidade de Toritama, porque os cases que nós levamos, eu e o nosso prefeito Sérgio, já junto comigo e agora ele diretamente, todos eles eram missões difíceis, né? Eram difíceis, consideradas impossíveis. E como diz ele assim, que a gente pedia muito pão, mas é porque a padaria lá é forte, sabe, Sobral?
1: Tô ligado.
2: É uma padaria arrochada, sabe? E o senador pôs debaixo do braço, e eu sempre dizia aqui, eu digo: Sérgio, olha, o senador Dueiro é uma pessoa incrível, porque geralmente, sabe, Sobral, infelizmente é assim, você conversa com políticos, mas terminada ali aquela reunião, os abraços e as fotos, aquilo é jogado dentro de uma gaveta, aquilo é colocado dentro de uma prateleira, de um armário, de um birô, e não é mais dado encaminhamento. O senador não. A gente via ele pessoalmente correndo atrás da conclusão aqui da 104, do abastecimento de água da nossa cidade, em relação à travessia urbana, em relação a todas essas demandas que para nós eram muito difíceis. Então, senador, eu quero expressar aqui um testemunho do meu coração. Muito obrigado. Eu digo de coração, muito obrigado. Que Deus lhe ilumine o seu caminho. A cidade de Toritama hoje, ela pode dizer que tem na sua história o seu DNA, sua identidade, tem um marco. E esse ainda leva, vai ficar para o resto da vida o que o senhor fez por nós aqui. E a cidade de Toritama, e Sérgio sabe disso aqui, nosso prefeito, a gente valoriza gratidão, sabe? Gratidão é algo que a gente é que
1: sabemos agradecer.
2: Sabemos reter.

0: Contribuir,
1: é verdade.
0: porque por décadas e mais décadas tivemos muitos representantes em Brasília que eram presentes em época eleitoral, né? Ou em outros tipos de manifestações, mas a cidade, na prática, era esquecida. E hoje a gente pode dizer disparadamente, o senador Fernando Eira é o melhor senador da história de Toritama e da história de Pernambuco. E tem aqui minha gratidão, meu testemunho, viu? Muito obrigado, viu? Vamos embora, Sobral.
2: Bora! Prefeito Sérgio Colim, um resumão das ações da semana. Foi uma semana extremamente positiva, assinatura do empréstimo, presente superintendente da Caixa Econômica Federal. Amanhã tem a tão sonhada entrega da Feira do Gado. Eu estive lá em loco, fiquei encantado com a estrutura. A quarta-feira foi um dia extremamente estratégico, extraordinário, porque na terça é Caruaru, na quarta somos nós, na quinta é Cachoeirinha. E aí as grandes obras durante toda esta semana, me faça um resumão dessas ações para que eu possa voltar para o nosso convidado especial, o senador Fernando Eira.
3: Claro, Paulo, é uma semana, como todas as outras, né, bastante produtiva. Toritama já se acostumando, senador, a ter grandes obras, grandes inaugurações, já está virando assim rotina, né, toda semana. Essa semana o ponto principal foi a assinatura junto à Caixa Econômica Federal do contrato de viabilização do recurso de 30 milhões de reais para a construção do tão sonhado hospital. O projeto já está em andamento. Previsão é que chegue na licitação agora no dia 12 de junho. A gente manda para a licitação e esse ano ainda, junto com o nosso senador Fernando Eira, com Edilson, com tantas pessoas, com a governadora Raquel Willer, vamos assinar a ordem de serviço desse hospital. Um hospital que será moderno, com ampliação do número de cirurgias, de atendimento, de especialidades, uma área de 10 mil metros quadrados. Então, assim, fantástico. Um projeto desenhado à mão, padrão hospital português. Nós que somos o único município do estado de Pernambuco que realiza cirurgias em hospital municipal por videolaparoscopia, certo? Duas vezes por semana. Vamos ampliar agora, final de maio, as cirurgias ginecológicas. Então a gente já começa agora, Paulo, final de maio, início de junho, já vai ter as primeiras cirurgias cesáreas aqui no município. Então é uma obra que vai ficar marcada na história, como tantas outras. Mas também tivemos uma semana de ordem de serviço da Rua Canaã, uma rua com extensão de mais de 800 metros. Então, é uma verdadeira avenida, é uma estrada, né, que assinamos a ordem de serviço, compromisso nosso, assumido. Fizemos a inauguração da rua Jorge Matheus e da José Luiz de Sá. Já também avançamos com pavimentação lá no Isidro Tavares. Ontem eu visitei a frente da Escola Maria Gonçalves, está belíssima, já está pavimentado. A gente está também lá no Novo Coqueiral com obras de pavimentação na Rua Itália. Vamos já agora para as ruas subsequentes. E a Feira de Gado, sim, que vamos inaugurar amanhã, que é mais um dia de comércio, de renda, de geração de emprego, de movimentação da economia toritama. É a feira mais organizada que vai ter, né? Não teremos a maior feira, mas certamente teremos a mais organizada, que preze pela segurança do criador, do comprador, do visitante, com toda a parte separada de suínos, de ovinos, de bovinos, de equinos. Então a gente tem uma estrutura que vai ser muito aconchegante e às quartas-feiras pela manhã, você, toritamense região, já vai ter um ponto de encontro para comercialização de animais. Então, gratidão. Mas aqui, Paulo, eu quero também já reforçar e dizer alto e bom som para Toritama, para Pernambuco, para o Brasil, para toda a região aqui do Polo de Confecções. Nós temos o melhor senador da história de Pernambuco, assim como Edilson falou. Se tem a obra da BR-104, essa obra que foi destravada há mais de 15 anos, paralisada, aquele viaduto de Canaã que não ligava nada com nada, né? A gente tanto falou aqui, tanto bateu, saiu porque tem as digitais do senador Fernando do Rio. Se chegou água na cidade de Toritama, depois de 20 anos que não tinha água, chegou água do São Francisco porque teve o aporte de recurso do senador Fernando Duírio. Nós vamos requalificar o estádio municipal com arquibancada, com banheiros, com iluminação pública. Já está o dinheiro na conta. O senador já mandou o dinheiro já está na conta. Nós temos máquina retroescavadeira, temos caçamba, temos carro para segurança pública, enviados pelo senador. E hoje ele vem numa visita que nós aqui estamos aqui recepcionando ele com gratidão para prestar conta de tudo que ele viu, e ele ainda envia mais R$1 milhão para a construção do hospital, que a gente vai colocar no custeio do dia a dia da saúde, ampliar o número de cirurgias e comprar mais equipamentos para o nosso hospital municipal. Então, gratidão ao senador Fernando Eira. Gravem bem esse nome, Esse nome faz parte da história de Toritama, de Pernambuco, e assim como eu tive a grande missão de suceder o melhor e maior prefeito da história de Toritama, o senador Fernando Duque também teve a missão e está dando um show, que é suceder o nosso grande Jarbas Vasconcelos, o político que mais teve vitórias em eleições majoritárias do nosso estado e também do nosso país. Então é referência, eu me espelho muito no senador Fernando Duque pela sua simplicidade, humildade, pelo seu comprometimento, e a gente é grato, somos eternamente gratos por todo o apoio que ele tem dado ao nosso município. E você, eu vi o que o Nego falou, terça-feira agora, às 2h30 da tarde, às 14h30, vamos ter a publicação do edital da licitação da obra da travessia urbana. São mais de 30 milhões que serão investidos, requalificando todo aquele acesso do centro de compras do nosso município. Do jeito que você vem de Caruaru, que vê ali na chegada da Vila Canaã, aquela requalificação com aquela beleza,
2: a gente vai ter essa
3: sequência até a duplicação lá após o condomínio de um lado e do outro. Vai ter no período de chuva saindo da lama, no período de seca saindo da poeira. Vai melhorar muito, valorizar as lojas, os compradores, lojistas, os clientes que vêm a Toritama. Nós vamos ter aí um espetáculo de obra, é bênçãos, eu sou muito abençoado, sou grato a Deus todos os dias por todas essas conquistas, porque foi plantado lá atrás, Deus plantou, eu acompanhei tudo isso e a gente regou, e o senador ele fez todo o trabalho, adubou, fez toda a colheita, entregou assim pra gente, ó, tá aqui, tá pronto esse presente pra Toritama, fruto do mandato dele, do trabalho dele, mais de 30 milhões de reais que serão investidos, aí você coloca mais 15 milhões para abastecimento de água, mais 113 milhões da duplicação da 104, da conclusão da 104, aí máquina retroescavadeira com equipamento que passam de 1 milhão, mais 2 milhões para o estádio, mais 1 milhão agora para a saúde do município. Então o senador, sem sombra de dúvida, foi o político que mais enviou recursos para a nossa cidade, e nós somos eternamente gratos a ele, tanto Toritama, todo o nosso grupo político que está junto com o senador. E se eu tenho um voto certo para 2026, é o voto no senador Fernando Duque para renovar o seu mandato.
2: Tá certo, tá aqui o vereador Zé Moela. Vamos voltar para o senador. Senador, para a gente fechar aqui, eu estou muito preocupado com o seu futuro político, porque com este capital que o senhor acabou de prestar, o senhor está falando sobre Toritama especificamente. Nós expandimos aqui, o dia seria pouco. Certamente suas digitais estão por todo Pernambuco, seja no Sertão, no Agreste, Mata Norte, Mata Sul, Recife, Grande Recife. Pois bem, com este cabidal de trabalho, o senhor está com muito tutano político. Mas eu estou preocupado com o senhor. Eu não queria ver o senhor de fora da chapa majoritária comandada pela governadora. Já se definiu isso, meu caro senador Fernando Duque?
1: Paulo, a formação da chapa é comandada e liderada pela governadora Raquel Lira.
2: Ela disse até que o senhor poderia ser o vice.
1: Ela tem o tempo dela para que isso possa ser divulgado, revelado, e ela está construindo isso. O que eu posso dizer é que eu sou certamente o senador mais próximo dela, mais próximo de verdade. Ela, quando chega em Brasília, tem um escritório lá em Brasília do governo de Pernambuco, mas ela vai lá para o meu gabinete. Vai lá, conversa muito comigo, divide muitos assuntos comigo e, às vezes, recebe pessoas na minha sala e eu vou para outra sala, ou vou fazer uma outra coisa, ou me pede para acompanhá-la em determinadas audiências. Nós temos uma afinidade muito grande. Eu sou muito respeitoso de não querer ser espaçoso e atravessar, porque ela está fazendo uma construção para que haja uma acomodação da sua aliança. De forma que ela, reiteradas vezes, tem me dito que até menos por mim e mais por ela, é uma decisão dela me ter na chapa dela. E ela não me diz isso uma vez só, não. Ela me diz isso reiteradas vezes. Ela, em todos os lugares que chega, ela me referencia como meu senador. Ela diz isso publicamente e diz no privado. Quando eu estou com ela ou com alguém da equipe dela, ou mesmo em audiências com o governo federal. Nós tivemos com o presidente do partido, do PSD, Gilberto Kassab, ao qual eu estou filiado e ao partido dela, e ela reiteradas vezes nos encontros disse sempre a Kassab, este Kassab é o meu senador. Então, eu tenho, assim, a expectativa de que, de fato, eu estou no jogo. Você sabe, eu cheguei ao mandato por uma escolha pessoal do ex-governador Jarbas Vasconcelos. Foi ele que me chamou e disse que, entre tantos que tinham, ele estava escolhendo a mim, porque eu tinha trabalhado com ele e tinha dado provas inequívocas da minha seriedade com a máquina pública, a questão. De forma que eu sou muito grato a ele por ele ter me chamado, eu não me ofereci hora nenhuma, mas vi que teria que ter o que Serginho faz. É um zelo muito grande por Edilson, como ele faz. Eu tenho por Jarbas. É uma simetria.
2: A 232 é a sua cara e a cara dele.
1: Fui eu responsável.
2: Eu acompanhei.
1: E a gente sabe o que aconteceu na 232, e Raquel gosta de repetir, o que eram esses municípios cortados pela 232 antes e depois da 232. Então a gente sabe da realidade. E a gente vai ver, Toritama pulsa, Toritama cresce de maneira desenfreada, e a gente vai ter um novo surto de crescimento com essa condição. A governadora está pensando em fazer uma alça, pediu autorização ao governo federal, uma alça de desvio para aqueles que não vêm em Toritama, para também fazer parte desse conjunto mais lógico de mobilidade. Mas esse deve demorar mais um pouco, mas é bom que esteja na mesa dela. E como disse Serginho, melhor ainda que ela repita o mandato, porque aí ela vai tirar do papel um bocado de coisa que ela já começou a fazer e coisas que estão pela metade e outras coisas que ela precisa iniciar, como a duplicação. Ela botou para licitar a licitação entre São Caetano e Belo Jardim, né? Então, isso que eu acho que também já é um ganho representativo. Então, com relação objetiva à questão da chapa, eu aguardo a sinalização dela. Eu sou liderado por ela, eu tenho uma profunda admiração pessoal por ela, pela pessoa dela, não é só pela governadora que ela é, mas pela pessoa que ela é. Ela é uma mulher séria, honesta, de melhores propósitos, não é uma pessoa que tem uma vida fácil, nós sabemos a tragédia que aconteceu na vida dela, e quando acontece esse tipo de coisa, entre muitos caminhos tem dois, o da amargura e do ressentimento, mas tem um outro, que é o do crescimento, é de entender que aquilo não é o porquê, mas para quê. E ela encontrou esse propósito, e o propósito dela é servir a Pernambuco. Quero deixar um grande abraço a vocês, lhe agradecer o espaço,
2: sim,
1: Paulo, de ter a oportunidade de falar com tantos aqui. É uma audiência qualificada e imensa, mas também agradecer a Edilson Tavares e a Serginho. Serginho, eu outro dia disse a ele, Serginho, eu quando lhe vejo, eu não tenho um irmão mais novo, né? Tenho Tereza, que foi da Tribunal de Contas, mas ela é 11 anos mais velha do
2: foi
1: que
2: deputado
1: eu.
2: Deputada estadual,
1: deputada,
2: né,
1: de três mandatos.
2: Quer dizer que eu posso, segunda-feira, lá em Caruaru, que a gente milita lá na Coirmã Rádio Cultura, dizer que terça-feira, amanhã, terça-feira, e segunda-feira é aniversário de Caruaru, e na terça-feira, a gente está trabalhando, eu posso dizer que terça-feira, às 14h30, essa região vai dar um salto de desenvolvimento com as digitais de Fernando Eiro. Posso dizer? Posso?
1: Da digital de muita gente.
2: Sim.
1: Mas a minha está dentro.
2: Lógico.
1: E será às 14h30, lá no gabinete do ministro de Transportes. Um querido amigo, Jorge Santoro. Ele vai estar super contente, Serginho. Já me disse que está feliz da vida em poder fazer, dar autorização para começar o processo licitatório.
2: Ótimo. Edilson Tavares, meu amigo. Satisfação revê-lo, tá certo?
4: Obrigado, Sobral.
2: Pega aqui. E ter a presença do Fernando Dueire, nos enche de esperança, a gente renova as nossas forças. Paulo,
0: você é mais do que ninguém, energias. Tem acompanhado de eu perto,
2: acompanho,
0: né?
2: Acompanho ele.
0: É. Sabe o que nós conseguimos fazer aqui na cidade de Toritama?
2: Tem um GPS no Mocotó dele.
0: E aquilo que foi feito na cidade de Toritama foi feito nesse sentido. Boas parcerias, muita probidade administrativa, honestidade, a bênção de Deus. Fico muito feliz. Prefeito Sérgio está dando um show. Essa é a verdade, sabe, senador? Prefeito Sérgio tem colocado um ritmo intenso de trabalho, não só mantido, como ampliado. Eu tenho certeza absoluta, os resultados que nós vamos colher, os frutos deste trabalho, senador, vão ficar para a história da cidade de Toritama. Toritama, e aí, Paulo, usa o meu bordão, pode escrever aí, viu? Essa cidade será um marco, uma referência no estado de Pernambuco, pela qualidade de vida, pelo desenvolvimento humano. Já é pela geração de emprego e de renda, mas vai ser também numa cidade que a gente pode dizer assim, boa para se viver, boa para se morar. Muito feliz. Abraço, senador. Estamos aí nessa luta, nessa trajetória e confiantes em Deus que estaremos juntos lá em Brasília, se assim for a vontade de Deus. E aí o senador até brincou. Imagina um senador dessa qualidade.
4: E um federal.
0: E um deputado federal da minha. Ai, nós vamos lutar para atorar.
4: Ninguém segura, viu? Senador. Ninguém segura, viu? Eu tô esperando o Edilson ansiosamente.
2: Acredito.
4: Ansiosamente. Primeiro porque eu admiro ele, sou parceiro dele, eu confio
2: altamente
4: nele.
2: Altamente qualificado.
4: Eu confio, confiança é um selo que a gente só não consegue por nocaute.
2: Ah, não.
4: A gente só consegue pela convivência. E eu tenho uma confiança nele imensa. A gente vai fazer, se Deus quisesse, como ele falou, se Deus permitir, se for a vontade dele, nós vamos fazer uma dupla... É, tenho certeza disso, uma dupla que vai ser implacável.
0: A analogia da Copa, nós somos jogadores, tá entendendo? Mas pensa numa dupla de atacante.
4: Ah, sim. É isso, se Deus quiser.
2: E outra coisa, senador, o senhor observou que todos os equipamentos públicos aqui têm selo de qualidade. É qualidade de primeiro mundo, senador. Isso é escola, isso é asfalto, é calçamento. Todos os equipamentos públicos aqui de Toritama. É padrão internacional, senador. Aqui tem regulamento, mestre.
4: É isso.
2: E um abraço, Tereza, tá?
4: Muito obrigado a você, a vocês aqui da rádio, ao espaço, como já fiz aos nossos líderes aqui.

0: Só aumenta a certeza da nossa parceria, do comprometimento. E quando a parceria com pessoas que querem fazer o bem, quem ganha é a população. Então, forte abraço Sobral, forte abraço Fernando Dueire, né? Mandar um alô também para o nosso líder Edilson Tavares, que é de suma importância que ele também chegue ali a Brasília, para a Câmara Federal, para que a gente possa ter cada vez mais investimentos aqui na nossa cidade, Sobral. Forte abraço, querido.
1: Tá certo, Brasil. Atenção, minha gente. Eu não vou ficar no invisível, não, hein? Amanhã de madrugada eu estarei a serviço de Pernambuco, de Johnny Filho. Parti para partir, Brasil!
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0: Meio a meio.
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1: Mestre Tim Maia.
2: Alô, Jota Quest. Alô, Jota Quest. Um abraço.
3: Esse foi o Tim Maia.

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2: Muito bem, Tama FM, 104,9, uma tarde maravilhosa para todo mundo. Agora é meio-dia, mais 29 minutos. Vamos seguindo o nosso programão Cardápio Toritama FM pela sua Toritama FM, 104,9, a sua melhor companhia na hora do seu almoço. Edição desta nossa sexta-feira, dia 15 de maio de 2026. Parabéns a todos os aniversariantes. Já foram aí decorridos 135 dias, faltando 230 dias para o término do mesmo. Faz da lua, faz da lua minguante. Estamos aí na estação do outono. E na terceira semana do mês, porém a 20ª semana do ano. Hoje é o dia do assistente social, dia também do gerente bancário. Parabéns a vocês. Nos fatos históricos e jornalísticos, no dia 15 de maio de 1948, cerca de 700 mil palestinos foram expulsos de suas casas, um dia após a criação do Estado de Israel. Guerra dos Sete Anos completou também aí uma guerra que começou quando o Reino Unido foi declarar guerra à França. Em 1756 e 1763. Hoje é dia de Santo Isidoro, dia internacional também das famílias. E felicitações ao Sextar de Idade Nova. Obrigado pelo carinho da sua audiência. Abraços, o Wagner Alex. Você pode aproveitar e participar da nossa programação através do nosso fone WhatsApp 98979-8989.
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2: A gente abre o nosso programão, esse segundo bloco, com Marillion, Season Land. Meio-dia, mais 31 minutos. Boa tarde, cidade.

0: 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Aí pra gente, Meridian Seasons and a sua Toritama FM 104,9. Agora na sua Toritama FM, meio-dia mais 39 minutos. Vamos ao intervalo, daqui a pouco eu estou de volta com mais programa pra você, com mais cardápio. Sai daí não!
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0: Na sua Toritama FM, emissão de 4,9, agora meio-dia, mais 41 minutos. 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
0: Emissão de 4,9, agora meio-dia, mais 41 minutos. 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

0: Toritama FM 104,9, agora é meio-dia, mais 43 minutos. 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
0: Na sua Toritama FM, agora é meio-dia, mais 46 minutos. 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

0: Todo Itama FM, já estamos de volta agora, meio-dia, mais 47 minutos, virando para 48 agora. Agradecemos a cada um de vocês, sempre ligado conosco. Aquele abraço para cada um. Bom, chegou o momento de mandar beijos e abraços. E eu começo mandando beijos e abraços aqui para a querida Cessa Joroni, doutora Cessa Joroni, psicóloga lá na capital pernambucana. Alô, doutora, beijos para você. Obrigado pelo carinho da sua audiência. Saúde, paz e bem sempre. Deixa eu mandar um beijão aqui para a querida Maraísa, na cidade de Arco Verde. Ótima tarde, querida. Alô, alô, meu querido Genildo Trajano, em Caruaru. Boa tarde. Alô, minha querida Divanice, lá em Caruaru. Boa tarde para você. Obrigado pelo carinho da sua audiência. Comigo também a minha querida Alzira Pedrosa, tá ligada comigo na nossa programação lá em Santa Cruz do Capibaribe. Abração aí ao meu querido conselheiro tutelar Barrado. Barrado apoia, ligado no nosso programão. Deixa eu mandar o meu beijo agora pra minha querida Ivanda, lá em Paranatama. Beijos pra você, Ivanda. Quem também tá conosco aqui, deixa eu aproveitar, mandar um beijo, um abraço carinhoso aos meus tios Ivoneide e também o meu tio Beto lá em São Paulo. Ótima, ótima, ótima tarde para vocês. Bom trabalho aí, tá? Beijão na família. Alô, alô, minha querida Valéria Silva. Ligadinha comigo em Santa Cruz do Capibaribe. Boa tarde. Aproveitando aqui, deixa eu mandar o meu beijo carinhoso à minha querida Jéssica Patrícia, ligada comigo em Garanhuns. Boa tarde pra você. E quero também mandar um beijão, com certeza, pra minha querida Elijane, lá em Riacho das Almas. Beijão pra você. Daqui a pouquinho eu tô tocando sua música, tá? Vamos seguindo o nosso programão.
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0: Brian Adams, Strength from the Heart, meio-dia e 50.

0: Toritão FM 104,9. E aí, pra gente, os Engenheiros do Havaí, Parabólica, Bengals, Eternal Flame. Tivemos ainda os Paralamas do Sucesso, Lanterna dos Afogados. E ainda Bryan Adams, Strength from the Heart. Na sua Toritão FM 104,9. Agora, 1 da tarde, mais 3 minutinhos. Vamos a mais um intervalo. Voltamos já com mais cardápio pra você.
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0: Na sua Toritama FM 104,9, agora 1 da tarde, mais 6 minutinhos. 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
4: Toritama FM, agora 1:08. 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
4: Toritama FM 104,9, ótima tarde para todo mundo agora, 1:10. 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
4: Muito bem, estamos de volta com o nosso programão, agradecendo o carinho da sua audiência, onde quer que vocês estejam. Agora é meio-dia, mas Uma, meio-dia não, mas uma da tarde, mais 17 minutos. O tempo não para, não é verdade? Aqui o tempo não para e nós vamos seguindo o nosso programão. Deixa eu aproveitar e mandar beijos carinhosos à minha querida Vivian Milena, ligadinha comigo em Caruaru. Beijos, Vi, tudo de bom? Ligado conosco na nossa programação também. Deixa eu mandar um beijão. Beijos carinhosos à minha querida Alba Valéria, lá na cidade de Bezerros, a terra dos Papangus. Beijos pra você, ótima tarde. Tem mais gente ligada conosco na nossa programação também em Santa Cruz do Capibaribe. Deixa eu mandar um beijão pra querida Laura. Alô, Laura, ótima tarde pra você, né? Aquele dia maravilhoso. Beijão, querida. Conosco também na nossa programação, olha, Santa Cruz com tudo, a minha querida Alzira Pejosa tá pra lá também. Obrigado pelo carinho da sua audiência. Grande abraço a todo mundo, sempre conosco, né? Juntinho com a Toritama FM, e nós fazemos a festa junto com você. Minha querida Lúcia Silva em Caruaru, beijos pra você também mais uma vez, ótima tarde, tudo de bom. Né? Quem mais? Tem muita gente comigo aqui, lá na capital pernambucana, minha querida Mônica Queiroz. Alô, Mônica, beijos pra você, minha querida, ótima tarde. Valeu, obrigado pelo carinho da sua audiência. Vamos fazer o seguinte, eu vou mandar um grande abraço, abração ao meu querido Geraldão, aí lá tem tudo de unidades. Ótima tarde pra você, meu irmão, tudo de bom, obrigado pelo carinho da sua audiência, sempre, sempre, sempre, né, conosco. Vale o carinho da audiência. Vamos fazer o seguinte, vamos de música. Vamos agora atender o pedido do meu querido primo Maurílio, que está lá em Santo André, São Paulo, ligado na nossa programação. Valeu pelo carinho da sua audiência. Olha só o que é que ele pede, hein?
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4: Chegando pra gente, Mr. B.B. King, The Thrill's Gone. Essa versão de 1969, demais, hein? A galera que adora um blues, curte as guitarradas calmas que o blues tem, é só viagem. Ótima tarde pra todo mundo, Toritama FM.

0: Toritão FM 104,9, José Augusto, Minha História. Essa com certeza foi indicação aí do nosso querido ouvinte, o Neto, tá ligado conosco. Gostaria de ouvir a música José Augusto, Minha História. Eu felicito a todos a facção romana. Valeu, Neto, obrigado pela sua participação. Antes tivemos ainda B.B. King, The Thrill's Gone, de 1969. Que música, hein? Ligação do meu querido primo Maurílio, lá de Santo André, São Paulo. Beijos no coração, meu querido. Fazer o seguinte, intervalo, voltamos já com a música que você pediu. Volto já.
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0: na sua Toritama FM 104,9. Ótima tarde para todo mundo. Agora, 1 da tarde, mais 31 minutos. Vamos que vamos com tudo com o nosso programão. 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
1: Tori, tamo firme, 104,9, 1h33 agora. 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

0: Muito bem, então estamos firme, 104,9. Já estamos de volta agora, 1 da tarde, mais 36 minutos. Obrigado pelo carinho da audiência de todos vocês. Deixa eu aproveitar aqui e mandar aquele abraço. Agradecer o carinho da sua audiência. Alô, alô, meu querido Gilvan, ligadinho na nossa programação aqui em Toritama. Ótima tarde para você, meu querido. Tudo de bom? Quem mais está conosco por aqui? Deixa eu mandar um beijão aí a Maria Aparecida aqui em Toritama. Boa tarde. Obrigado pelo carinho da sua audiência. Alô, alô, meu querido Valdinho do Bragantino. Ótima tarde para você, meu querido. Tudo de bom? Deixa eu aproveitar aqui também e mandar um beijão aí para a querida Maria Alexandre, ligadinha conosco na nossa programação. Tá lá para o lado de Santa Cruz do Capibaribe. Vamos fazer o seguinte, vamos aqui, deixa eu ver mais, tem mais gente para mandar alô? Tem, com certeza. Deixa eu aproveitar aqui. Vamos aí a João Pessoa, na Paraíba. Alô, minha querida Andréa. Tudo bem com você, querida? Saúde, paz e bem sempre. Também comigo, minha querida Wedia Alves, lá no bairro Petrópolis, em Caruaru. Boa tarde, Wedia. Alô, alô, minha querida Islã, na cidade de Bezerros. Beijos pra você. Vamos de música e vamos atendendo a pedidos agora, com certeza, na nossa programação. A gente agradece o carinho da audiência de todo mundo. Bom, próxima música é a indicação da minha querida Edjane, lá na cidade de Riacho das Almas.
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0: Phil Collins ao vivo, One More Night. Show que aconteceu em Paris no ano de 2004. 1h38.

0: Toritama FM 104,9. Aí pra gente o grande Phil Collins, pra gente com One More Night, ao vivo, showzaço que aconteceu em Paris no ano de 2004. Indicação da minha querida Edjane, lá de Riacho das Almas. Beijão, Edjane, na sua Toritama FM 104,9. Agora 1h43, intervalo, e volto já com a última parte do nosso cardápio de hoje.
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2: Na sua Toritama FM 104,9, 1h47 agora. 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
0: Toritama FM 104,9, agora 1h48. Estamos de volta aqui com a última parte do nosso cardápio, mandando beijos especiais, carinhosos para minha querida Michele, Tainã Santos, lá em Caruaru. Alô, Michele, beijos para você, ótimo fim de semana também para você, minha querida. Tudo de bom? Ligadinha conosco na nossa programação, chamando a um beijão para a querida Karina, ligada comigo lá na cidade de Caruaru. Ótima tarde lá no bairro Petrópolis. Comigo também tá lá minha querida Nete, tá ligada comigo em Caruaru. Ótima tarde pra você, minha querida Nete, tudo de bom. Beijão aí também pra minha querida Maria das Neves em Caruaru. Ótima tarde pra você, meu anjo, tudo de bom. Alô, alô, minha querida Érica em Jaboatão dos Guararapes, beijos pra você, boa tarde. Vamos de música, com certeza. Vamos atendendo pedido agora aqui, deixa eu me ver aqui, da Kate, que tá ligadinha comigo. Boa tarde, Wagner, gostaria de ouvir a música com o Eros Ramazzotti. Tá certo, você pediu e você vai ouvir.
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0: Ti Palermo da Grande, Eros Ramazzotti. 1h50.

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0: Toritama FM 104,9. Cautis, quem como eu? Roupa Nova Mistérios, Eros Ramazotti, de Palermo, da grande indicação aí, com certeza, da nossa ouvinte ligada conosco na nossa programação, qual mando um grande abraço e agradeço o carinho da sua audiência. A Kate aqui em Toritama. E mais também já aproveitar na reta final do nosso programão, deixa eu mandar um beijão aqui e agradecer o carinho da audiência. Beijos a você, minha querida Helena França, lá em Caruaru. Ótima tarde pra você, bom final de semana. Quem também tá comigo por aqui, a gente agradece o carinho da audiência. Meu querido primo Emerson Paixão, lá na capital pernambucana. Excelente fim de semana, meu querido. Saúde, paz e bem. Alô, alô, meu querido Manuel Segurança, na rua São Sebastião, no centro, em Caruaru. Boa tarde pra você. Final do nosso programa, cardápio de hoje. Obrigado pelo carinho da audiência. Estou ficando por aqui. O Wagner Alex voltará na próxima segunda-feira, a partir do meio-dia, se Deus permitir, junto com você, com mais uma edição do nosso cardápio. Quero desejar a você uma excelente tarde, um fim de semana abençoado e maravilhoso. E com certeza coisas boas possam acontecer. Cuidado, não exagere em bebidas. Cuidado quando estiver dirigindo. A vida é muito mais que tudo. Valeu, gente. Tchau, tchau. Tudo de bom. Na sequência, após o intervalo, tá chegando o Johnny Feed e o programa Conexão 104. Valeu, tchau. Fui. Saúde, paz e bem.
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2: Muito bem, muito bem, muito bem. Muito boa tarde, senhoras e senhores.

0: Hoje, sexta-feira, 15 de maio de 2026. Já se passaram 135 dias do ano, restando 230. Hoje é Dia Internacional das Famílias. Hoje é dia de Santo Isidoro. E lógico, hoje também é o seu dia. Você que está de idade nova, parabéns. Parabéns, felicidades. Muitos anos de vida. Falar em parabéns, quero desejar felicidades. A minha querida Neide está de idade nova hoje. Parabéns para ela, felicidades. Beijos, abraços, que Deus continue abençoando sua caminhada. É um privilégio estar com você dia a dia. Forte abraço, obrigado pelo carinho, beijão e um feliz aniversário. Valendo, valendo. Agora 2:13.
1: Thalita Mel.
2: Chão de avião.
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0: Thalita Mel e Xande Avião.

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1: Legal, gente, agora 2:16. 2:16, vamos chamar o ouvinte, a primeira participação dessa tarde aqui na programação da Melhor via 104,9. Vamos que vamos. Galera tá mandando ver e a gente agradece o carinho da audiência.
2: Mande áudio.
1: Isso, muito bem, mande áudio para você participar com a gente dentro da programação da Toritama FM. Então, ó, você participa pedindo sucesso e a sua música preferida. Vamos lá então, alô você, cadê o ouvinte? Agora sim, alô, boa tarde.
3: Oi, Johnny, boa tarde, tudo boa bem? Tá. Como é que você está?
1: Tô bem.
3: Eu gostaria de pedir a música de Magnífico, qualquer um.
1: Certo.
3: Eu gostaria de oferecer para minhas duas filhas, Emma e Manoele, para todos aqui da Coab e para todos da rádio, tem uns transados maravilhosos. Sextou.
1: Ok, minha amiga, sextou mesmo, hein? Sextou mesmo, Silvana. Vamos lá então, vamos tocar a música aqui da ouvinte. Pediu aqui na programação da Melhor.
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1: Magnífico.
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1: Um abraço pra você e toda a sua família, a Silvana, lá na Coab. Curtindo e pediu aqui na nossa tarde.
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1: e você também pode pedir o seu sucesso através do nosso WhatsApp 98979-8989.

0: do da rainha Marília Mendonça. Depois que a porta fechar. Essa quem pediu foi a Lizaine, lá da facção romana. Valeu, Lizaine, uma ótima tarde. E a todos vocês aí da facção romana.
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0: Antes teve banda magnífico. Alô, Silvana. Um abraço, obrigado também pelo carinho. Thalita Mel cantou pra gente. E o Chão de Avião. Essas foram as primeiras de hoje na nossa tarde, da nossa programação musical aqui da Rádio do Sucesso, da Rádio 10, da Rádio do Seu Coração. Mandar um abraço a Valdinho Bragantino, tá conosco também. Alô, alô, Valdinho. Galera, ligadinhos com a gente. Alô, Valdinho Bragantino. Beleza, meu irmão? Tudo de bom? Quem tá ligado com a gente também, meu amigo Gilvan. Alô, Gilvan. Fala, meu jovem. Fala, jovem. Ei, você é uma figura, meu irmão. Você é um cara excepcional. Gosto muito de você. Tenho a maior consideração, os amigos aí. Toda a sua família, você, seus pais, enfim, né? Todos vocês, a gente manda aquele abração especial. Grande Gilvan, meu amigo, fala jovem. Valeu, valeu, Valdinho. Valdinho ali do Bragantino. Você é uma figura também, meu irmão. Alô, Júnior da Pop.

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1: Esse é o nosso programa Conexão 104. 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Epa! Vamos mandar abraços, cadê a rapaziada? Cadê a galera? Tá com a gente por aqui também. Hora da gente mandar aquele abração especial. Toda rapaziada... Ligadinhos.

Quem tá ligadinho conosco também na nossa tarde, deixa eu mandar um abração por aqui especial, né? Sempre tá com a gente, né? É o meu amigo Dimas, alô Dimas do Gás, também tá conosco. O Dimas é o ligou, pediu, chegou, é o ligeirinho do gás. Isso mesmo, ligou, pediu, chegou, é o Dimas do Gás. Então, o número do WhatsApp dele é o 9671-9957. Coloca o 9 na frente, 9671-9957. Esse é o Dimas do Gás. Ligou, pediu, chegou. Rapidinho. Tem demora, não. Ok? Vamos fazer o seguinte. Quem tá ligadinho com a gente também é o Neto. Vou tocar, viu, Netão? Neto da Facção Romana. Daqui a pouquinho eu toco a música que você tá afim de ouvir. Seu Desejo. Cama de Solteiro. Alô, Cíntia. Cíntia pediu, vai ouvir agora. Um abraço pra ti, menina. Uma ótima sexta-feira.

0: programação. Daniel, declaração de amor. Essa quem pediu foi o meu amigo Neto. Valeu, Neto. Um abraço aí a todos na facção, ouvindo a gente.
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0: Isso, muito bem. Agora 2:42. 2:42. Vamos lá então. Vamos lá então. Alô, você, boa tarde.
2: É um prazer nessa tarde de sexta-feira participar da programação da Toritama FM. É o Rogério de Caruaru. Hoje é o aniversário do meu amigo Laercinho. Laercinho, vendedor de imóveis. E ele tá curtindo a melhor. Eu quero ouvir O Navio e o Mar com Calcinha Preta e oferecer para todo mundo que está ouvindo, para brilhantar essa sexta-feira maravilhosa.
0: Muito bem, valeu, meu amigo Rogério. Tá lá em Caruaru curtindo a nossa tarde. Obrigado, meu irmão. Um ótimo finalzão de semana para você. Tudo de bom. E vamos ouvir Calcinha Preta. O Navio e o...
2: Laercinho, vendedor de imóveis. E ele tá curtindo a melhor. Eu quero ouvir O Navio e o Mar com Calcinha Preta e oferecer para todo mundo que está ouvindo, para brilhantar essa sexta-feira maravilhosa.
0: Muito bem, valeu, meu amigo Rogério.

0: Patrícia. Exatamente. Vou dar um abraço aqui pra ela. Valeu, Patrícia. Opa, pediu aí, olha, pra aqui na programação da Melhor, Alceu Valença. A gente agradece aí o carinho da audiência. Anunciação. Antes teve Calcinha Preta, O Navio e o Mar, Rogério, lá em Caruaru, curtindo aqui a nossa tarde, pediu, já tocou aqui na Melhor. Valeu, Rogério. Um abraço, meu amigo. Bom fim de semana pra você e uma ótima sexta-feira. Teve também Daniel, Declaração de Amor. E lá em cima, Seu Desejo, Cama de Solteiro. Agora faltando 7 minutinhos para as 3 da tarde, eu volto já já.
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2: Opa, voltamos na melhor, né, gente?

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1: Legal, gente, uma ótima tarde. Eita, que bom. Atenção, meu amigo Barrado. Barrado apoia. Conselheiro tutelar, o amigo Barrado. Tá ligadinho com a gente, galera. Que honra ter um ouvinte aí como Barrado aqui na nossa tarde. Valeu, Barrado. Valeu, Barrado. Conselheiro tutelar, o amigo Barrado. Conselheiro, né? Tutelar, o amigo Barrado. Ligadinho com a gente aqui na nossa tarde. Valeu, Barrado. Quem tá ouvindo também a nossa programação? Alô, Dona Graça. Parabéns para a senhora, viu? Felicidades, muitos anos de vida. Deus continue abençoando a senhora e toda a sua família. Alô, Rapadura. Rapadura também tá de idade nova, parabéns. Valeu, Rapadura, valeu, viu? É muita gente ligadinho conosco aqui na nossa tarde, na nossa programação. Quem pediu música também, indicou música aqui na nossa tarde, foi o meu amigo Felipe. Alô, alô, Felipe! Vai curtir agora, viu? Pediu música com Aviões do Forró e oferece pra galera da Different Kids. Valeu, ontem eu encontrei o Bal. Eu encontrei o Bal ontem lá na panificadora. Lá na panificadora São Caetano. E fiquei sorrindo, viu, Bal? Olhava pra mim.

que tava com medo, sei lá. Eita, mal. Ui, meu Deus. Isso é mal. Aí ele grelou os olhos assim, olhando pra mim de longe. Já ia dar um tiro de carreira. Já ia dar um tiro de carreira, mal. Eita, galera da Different Kids, um abraço, valeu meu amigo Bal, tudo de bom, cara. Daqui a pouquinho eu toco a música que você tá pedindo aqui na programação da Melhor. Mas antes, vamos ouvir essa? Quem pediu aí foi o Felipe aí pra toda a galera. Aviões do Forró, Agora Chora. Participação aí da banda Calypso. Agora 2:58.

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1: Luan Santana e Léo Foguete.

0: Júnior.
1: Olha, se já tocou a Destino Avião, esse link foi de coisa. É que você pode estar assim, Vanessa.
2: Eu tô adulto.
1: Não, já tem um, já.
3: Johnny, olha pra uma coisa com a Maliciano das antigas. Uma boa tarde, sextou, hein?
4: A gente fica preso no passado. Quem gostou, joga a mão e faz barulho, já.
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6: Vamos lá então, né? Agora já são 3:07, mais uma participação aqui na programação da Melhor. Vem de lá você. Alô, alô, boa tarde.
3: Ah, Johnny.
6: Oi.
3: Coloca uma, Zezé com a Maliciano das antigas. Uma boa tarde, sextou, hein?
6: Eita, sextou, gatinha miau. Maria Lucemi, lá no Planalto, curtindo a nossa programação, cheiro pra ti. Uma ótima sexta-feira e um bom final de semana. Vamos ouvir? Canta pra gente. Zezé de Camargo e Luciano. Você mudou demais. Agora 3:07.

0: Aí então pra gente, Zezé de Camargo e Luciano, Você Mudou Demais. Agora, 3:12.
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0: Luan Estilizado e o Tarcísio do Acordeon. Vanessa.
2: Acordeon!
0: Valeu, valeu, Bal.
3: Isso daqui é pra mexer nos corações.
0: Galera da Difere, Tichitos, um abraço. Valeu,

Valeu, valeu. Luan Estilizado, Vanessa. Participação de Tarcísio do Acordeon. Valeu, toda a galera da Diferente Kids. Gente, um abraço aí pra vocês. Uma ótima sexta-feira e um bom final de semana aí pra todos vocês. Obrigado pelo carinho da audiência. Antes teve Zezé de Camargo e Luciano. Você mudou demais. Já foi a indicação da minha amiga Miau. Alô, Miau.

0: 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Dá um tempinho que eu volto já já. E a gente vem trazendo mais uma sequência daquelas. Das boas. Sai daí não, que é rapidinho.
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nossa tarde. Opa, deixa eu baixar aqui o BG. Galera que tá ligadinha conosco aqui na nossa tarde, vamos lá então. Quem tá ligado, ouvindo a programação da melhor, é meu amigo Zé Peu lá na Coab. Valeu, Zé Peu, aquele abraço, meu amigo. Ligadinho, seu Bio, alô, alô, seu Bio. 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Alô, Vandinha. Um abraço pra ti também, tá, Vanda? Uma ótima tarde, Vandinha. Cheiro pra ti. É a Vandinha, lá na Vila Tina. Mas tá trabalhando, com certeza. Mandando ver lá no Príncipe da Paz. Valeu, Vandinha. Aquele abraço pra você. Elisandra, aqui no centro da cidade, também tá conosco ali. Júnior da Pop. Alô, alô, valeu, Júnior. Dinho Carlos, Toba do Balão. Alô, Zé Batata, é o Zé dos Gatos, é o Zé Batata. Valeu, Zé Batata. Ligadinhos conosco também, o Nildo lá do Areal. Meu amigo Zoa, a Vera, Nilda. Alô, alô, Zoa, potência. Tu é o cara, me Zoa. Minha amiga Neta também tá ouvindo a gente lá no Moriá. Alô, Neta, ali no Moriá. Rildo do Zíper, lá na rua Rita Maria do Carmo, ali no bairro Independente. Alô, meu amigo Linaldo, também ali no bairro Independente. Carol Vaqueira. Falou, Carol, falou, falou, Carol. Um cheiro pra ti, tá, Carol? Neide do Almoço, um abraço. Ligadinhos com a gente, meu amigo Givanildo, lá no bairro do Antão. Valeu, Giva. Alô, alô, Zélia. Cheiro pra ti, menina. Uma ótima tarde, Zélia. Bom trabalho. Obrigado pelo carinho. Já já tem aqui a música pra você, tá? Cheiro pra você, Zélia. Um abraço. Alô, Vinícius. Vamos ouvir. Henri Freitas. Me fala qual necessidade. Vinícius lá em Fazenda Velha. Os amigos.

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5: Isso, agora sim, vamos que vamos.
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5: Agora 3:33.

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0: Opa, na mais ouvida, agora 2h46. Boa tarde.
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0: KLB, porque tem que ser assim. Agora faltando 13 minutos para as 4 da tarde. Alô, alô, Neta. Um abraço, minha amiga. Bom final de semana. Deus abençoe você e toda a sua família. Vamos ouvir? KLB, aumenta o som aí. E eu prometo que eu vou dar, ó.

Muito bem, Lady Gaga. Pra gente finalizar, Always Remember. Antes, Paulo Ricardo, como se fosse a primeira vez. Deb Gibson. KLB. Bruni Marrone. Henrique Juliano.

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0: Boa tarde, Toritama. Paz do Senhor está no programa Voz da Assembleia de Deus. Pela Rádio Toritama FM 104,9. Dá continuidade aqui com o programa Voz da Assembleia de Deus. São exatamente 4 horas. 10 minutos. Está o programa orando.
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0: Soberano Deus, Pai, neste momento queremos te agradecer, Deus, por mais uma tarde, por essa sexta-feira, por esse programa, pela vida dos nossos pastores. Também queremos te apresentar o Congresso de Adolescentes. Hoje é a abertura. Uso o pregador que vai estar ministrando a tua palavra. Grande coral, salva vidas para o teu reino. Nessa tarde também fala conosco, te apresentamos nossos pastores, famílias, pessoas enfermas, outras enlutadas, conforta, consola. Cada um, Pai, nessa tarde. Fala conosco, nos ajuda. É no teu nome, Jesus Cristo, que nós te pedimos. Amém.

8:14. Programa Voz da Assembleia de Deus. Vamos ouvir com Andréia Fontes. Vou seguir.

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3: 4:30, estamos de volta. Lembrando que hoje, sexta-feira, temos a abertura do Congresso de Adolescentes. De Assembleia de Deus, no centro da cidade, o nosso pastor Severino Júnior convida você, juntamente com a sua família, para estar conosco hoje, sexta-feira, na abertura, amanhã, sábado, na continuidade, e no domingo, no encerramento. Vamos ouvir com Miriam Mical, sua fidelidade. Esse louvor quem pediu foi a nossa irmã Socorro, que oferece para o seu esposo, para os seus filhos. Boa tarde, irmão Manuel. Aqui é Clepso na Regal Jeans. Coloca para nós, por favor, Jó Miriam Lima. Ofereço a você, Antso, e todos no corte de pano, só Vitória. E todos na escuta. Obrigado, Clepso, pela sintonia que está na Regal Jeans. Com Miriam Lima, Jó. E o poder do Senhor. Miriam, me calça sua fidelidade daqui a pouco, Miriam Lima, Jó. E esse louvor vai para você, onde você estiver, em casa, no trabalho. Nossa irmã Eliane oferece para todos. Também nossa irmã Josema oferece para toda a sua família, para todos os ouvintes.

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4: 4:47. Vamos ouvir com Fernanda Brum, Não É Tarde. Eu vou que pediu foi nosso irmão Márcio, que oferece para sua esposa. Louvou quem pediu pro nosso irmão César, com Feliciano Amaral a cada passo. Para sua esposa, a irmã Sandra.
5: Irá a palavra de Deus e terás a certeza.
4: Para todos que estão sintonizados.
6: Jesus é o caminho. Não é tarde para sonhar. Fernanda Brum, venha para cá, por favor.

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13: Vamos ouvir com Nani Azevedo, a ele a glória.
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13: Simão Tiago oferece para sua esposa, pastores da Vila Canaã. Sim.

Aleluia. 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Você que já fez alguma voz da sua vida, algum coral, qualquer igreja que você tenha pertencido ou pertence, cante ao Senhor.

Leva suas mãos assim, fecha seus olhos. Seja ministrado agora, seja ministrado pelo poder do Senhor. Levante suas mãos, recebendo mesmo.

0: Sérgio e Paula, te encontrar. Te louvou nosso irmão Zé Nildo do Suco. Ele que oferece para sua esposa, para toda a sua família. Lembrando que hoje é a abertura do Congresso de Adolescentes. Vai até domingo, viu? Cantores. Hoje o evangelista Enoque vai estar pregando a palavra do Senhor. Amanhã presbítero Jâniton. No domingo evangelista Marcelo Teles. E nosso pastor convida você juntamente com toda a sua família. Lembrando que chegue cedo. São mais de 700 adolescentes que vão estar louvando a Deus.
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0: Vamos ouvir louvor rural, o Crente Miguel. Esse louvor quem pediu foi o nosso irmão Samuel, nosso amigo, né? Lá na Vila Canaã, que oferece para sua esposa Janerina.
2: Um certo crente.
0: Também Jussiano, conhecido por Chapolin. Oferece para toda a sua família.

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1: Helen Oliveira, meu consolador. E a nossa irmã Raquel oferece para o seu esposo. Também a nossa irmã Toinha oferece para toda a sua família.

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2: Vamos ouvir com Ruth e Daiane, És Tudo Para Mim. Se louvou nosso irmão Fabrício, oferece para todos os ouvintes. Também a nossa irmã Socorro pede com canção e louvor, Joia Rara. Ela não é evangélica, mas oferece para todos que estão na sintonia. Também canção e louvor, Joia Rara, vai para minha esposa Ana Paula, que está sintonizada. Também vamos ouvir com Samba Mariana, Eu Sei Que Dói.
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2: Com Samba Mariano, que pediu.
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2: Nosso irmão Matheus, que oferece para todos.
3: Sim.
2: Também nosso irmão antes do corte e pano, só Vitória, oferece para Jefferson Aleph. Toda a sua família com Fernandinho Galileu.
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2: Eu vou ficando por aqui, viu, mais cedo hoje.
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2: Lembrando que a escala de culto, nosso pastor vai estar falando hoje, pois algumas congregações vão realizar culto à noite. Nós não temos aqui a lista das congregações que vai ter culto. Lembrando que na congregação Adalgisa Moura haverá culto. O presbítero comunicou que vai ter culto. Se você não vai para o congresso, participa aí no culto, aí no seu bairro, na congregação que você faz parte. Lembrando que sexta, sábado e domingo, hoje é a abertura, até domingo temos o congresso no templo sede. Guardamos você, toda a sua família, chegue cedo. Fiquem todos com Deus. Paz do Senhor. Maravilhoso Deus, Pai, nesse momento queremos te agradecer por mais uma semana, Senhor, pelo teu cuidado, pela tua mão. Agora te rogamos, Senhor, pela vida dos teus filhos. Nos concede um final de semana abençoado. Nos leve em paz, continua conosco. É no teu nome, Jesus Cristo, que nós te pedimos e já te agradecemos. Amém.

0: Aleluia. 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

subsistindo em forma de Deus, não julgou como usurpação ser igual a Deus. Antes a si mesmo se esvaziou, assumindo a

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11: Boa noite, Toritama. Oi, oi, como vocês estão nessa noite de sexta-feira, dia 15/5? Estamos às exatas 6 horas e 5 minutos. Estou aqui à frente hoje, no lugar de César. Ele está aqui, ó, como copiloto. Inclusive, boa noite, César.
10: Olá, Camila, muito boa noite você, amigo ouvinte, ouvinte número 1 do JDN. Sextou, rapaz, 15 de maio de 2026, chegando com muita notícia, muita informação. E hoje com Camila na parte técnica aqui, manjando tudo aqui dos equipamentos da Toritama FM.
11: Se alguma coisa der erro, vocês ignorem, tá?
10: E Camila, vamos convidar também um amigo ouvinte a participar, 8979-8989, o WhatsApp já está aberto. Você possa interagir e participar bastante conosco aqui no JDN.

0: Prefeito Sérgio recebe senador Fernando em Toritama e garante 1 milhão para a construção de novo hospital.
1: Feira de Gado de Toritama vai ser inaugurada amanhã.
0: Feira do Jeans de Toritama registrou 177 excursões essa semana.
1: Comerciante baleado por ladrões na Feira do Jeans não corre risco de morte.
0: Pernambuco registra maior número de doadores de órgão da história em um único mês.
1: Flávio Bolsonaro admite mentiras sobre Focaro e tenta vincular a relação com o banqueiro apenas ao filme do pai.
0: Empresa do detergente IP abre processo de reembolso de clientes.
1: Zé Vaqueiro e Henry Freitas vão receber R$600 mil para cantar no São João de Caruaru e a lista dos cachês dos artistas chega aí a 1,5 milhão lá com Safadão.
0: Álbum de figurinhas da Copa de 2026 estão à venda nas lotéricas.
1: E essas são as principais manchetes de hoje do seu, do meu e do nosso JDN.

0: E já temos mensagens aqui chegando. Matheus mandou um boa noite pra gente. Sextou, animação total, né? Porque sexta-feira é dia de comemorar, é dia de aproveitar o início do fim de semana pra dar play, né? Não
1: é isso aí, com certeza. Mandar um abraço pra Matheus, mandar um abraço pra Dona Aline no bairro da Coab, pra irmã Neide. A gente encontrou a irmã Neide vindo aqui pro JDN, ela que não perde um Jornal da Noite, tá sempre sintonizada aqui na 104.9. E deixar registrado que já já é de Matheus também, vai fazer uma participação, sempre com a previsão do tempo, Camila, atualizando aí, pra gente saber se nesse final de semana vai chover, não vai, qual é a previsão aí dos institutos de meteorologia e dos aplicativos de Eder Matheus, que ele acompanha até a movimentação das nuvens quando vem se aproximando de Toritão. Ele acompanha real e sempre deixa você bem informado aqui no JDN.

0: Em agenda realizada na manhã desta sexta-feira, dia 15, o prefeito de Toritama, Sérgio Colim, recebeu a visita do senador Fernando Dueire para uma série de compromissos no município. A programação incluiu vista técnica ao centro administrativo da prefeitura, passagem por prédios públicos e entrevistas em rádio da cidade. A agenda também contou com a presença do ex-prefeito e pré-candidato a deputado federal, Edilson Tavares, do vice-prefeito Gil Custódia e de visita de Fernando Dueire, confirmou a destinação de 1 milhão para a construção do novo Hospital Municipal de Toritama.
1: É isso aí, Camila. A parceria entre o senador e o município de Toritama vem rendendo resultados importantes aí nos últimos anos. Entre os principais avanços estão a articulação para a chegada das águas do Rio São Francisco à capital, depois de tantos anos, Toritama voltando a ter água na torneira, o apoio às obras da BR-104, incluindo aí o projeto da travessia urbana no perímetro da cidade. Inclusive, está confirmado que na terça da semana que vem vai ser assinado e oficializado aí na União essa obra da travessia urbana de pelo menos 3 quilômetros aqui na cidade de Toritama. E aí vai ter também a variante, a entrega recente agora do viaduto da iluminação da Vila Canaã, somando-se aí mais de 3 milhões destinados ao custeio de cirurgias e serviços de saúde, além da viabilização de um veículo para a segurança pública, uma máquina retroescavadeira e um caminhão caçamba para reforçar a limpeza urbana aqui no município de Toritama, Camila.
0: Tenho a alegria e a satisfação e a honra de receber em Toritama um grande parceiro de Pernambuco e em especial da nossa cidade. Fernando Dueire tem contribuído diretamente com as ações importantes e recursos para a saúde, infraestrutura e lazer. Somos gratos por essa parceria. Depois de 20 anos, Toritama voltou a ter água nas torneiras, resultado de muito trabalho e articulação. E com essa notícia muito boa e ainda está chegando por meio do seu mandato, afirmou o prefeito Sérgio Colim.
1: É isso aí, Camila. Hoje a cidade de Toritama recebeu a visita do senador e parceiro, né? O Fernando Dueire, nos últimos anos, tem ajudado muito o município. E ele confirmou, aí hoje ele participou também de manhã aqui no Fala Toritama, aí o Johnny Filho, mandar um abraço para o nosso diretor. Então ele participou aqui pela manhã, juntamente aí com o prefeito Sérgio Colim, com o pré-candidato a deputado federal e ex-prefeito Edilson Tavares, nessa agenda, como você trouxe muito bem, institucional, onde eles visitaram também o prédio da prefeitura, os prédios públicos aqui, o centro administrativo. E aí a notícia, as duas notícias que chamaram a atenção, as duas boas novas, Camila, foram a destinação aí de uma emenda de 1 milhão de reais para a construção do Hospital Municipal. Essa semana, inclusive, Camila está cada vez mais famosa aí nas redes sociais. Ela trouxe um resumão no final da tarde, destacando aí que teve a assinatura, né, Camila, do futuro Hospital Municipal aqui na cidade de Toritama. Então, além de 1 milhão de reais, ele confirmou também uma informação que é muito aguardada aí por tantas pessoas aí, para destravar o trânsito aqui na BR-104. Na próxima terça vai acontecer, eu estou até abrindo aqui com detalhes para trazer para você, o Fernando Dueire confirmando aí que o projeto é um time aqui, ó. Ao todo ele já investiu mais de 7 milhões aqui, destinou ao município de Toritama, e aí esse 1 milhão garantido para o hospital. E na próxima terça o ministro dos transportes vai publicar no Diário Oficial a travessia urbana de quase 3 quilômetros na cidade de Toritama, que é uma grande conquista, além aí, claro, da chegada das águas do Rio São Francisco. E tem mais participação no WhatsApp, né, Camila?
0: Vou até abrir aqui. Cícero da Polpa mandou boa noite. Que bom ver a voz de Camila Nayara. Aí, ai, obrigada.
1: Rapaz, e quem também vai participar aqui do JDN é o Éder Matheus, que ele vai trazer aí com detalhes aí a previsão do tempo nesta sexta-feira. Então vou pedir para Camila aí preparar para a gente chamar Éder Matheus e a previsão do tempo de hoje.
2: Boa noite a todos os ouvintes da Rádio Toritama FM. É um prazer estar em companhia com você, sua família e toda a sua vizinhança nesta noite de sexta-feira aqui na capital do jeans. Eu trago o principal informe, meu amigo no estúdio César França, participação de Camila Nayara, Johnny Filho, na direção da Rádio Toritama FM, trazendo agora a previsão do tempo que sempre o seu amigo Éder Matheus traz para você. Nesse momento, nos céus da cidade de Toritama, 24 graus Celsius. Estou aqui no centro da cidade de Toritama, acompanhando, né, a movimentação da cidade, a nossa cidade maravilhosa Toritama. Nesse momento, muita movimentação em frente às padarias, né, nesse horário, o horário das pessoas comprarem o pão de cada dia. E está essa movimentação natural de início de noite de sexta-feira. Amanhã, a previsão do tempo, pode chover na cidade de Toritama, inclusive perto do meio-dia, né? Ou antes ou depois do meio-dia, vai ter chuva na cidade de Toritama. E aí no domingo também pode ter chuva, mas também pode ter aquele solzão, de repente dá uma chuva, pega aquele sol, depois volta chuva, enfim. A verdade é que tem muita nuvem no litoral pernambucano. Inclusive, se você vai viajar para o Recife, para Maragogi, ou mesmo para Goiânia, cidades assim do litoral, você pode se preparar que vai encontrar chuva.

0: Aí, 18 horas e 15 minutos na capital de Guinza, participação de Éder Matheus, atualizando sobre a previsão do tempo. Existe sim a previsão de chuva para esse final de semana, e até para complementar, Camila, o que o Éder trouxe agora, e aí nota, publicação da Rede Agreste comunica hoje, a cidade de Toritama está entre os 64 municípios do interior de Pernambuco, incluídos aí no alerta de chuvas intensas emitido nesta sexta pelo Instituto Nacional de Meteorologia, o IMET. Um aviso classificado como grau de severidade de perigo potencial, vale até as 11 horas e 59 minutos e abrange cidades da região do Agreste, do Sertão e da Mata Sul com possibilidade de renovação. Segundo o órgão, o volume de chuva pode variar entre 20 e 30 milímetros por hora, podendo alcançar até 50 milímetros por dia, além de ventos de até 60 km por hora em algumas localidades. E aqui na região do Agreste, a gente destaca também, Camila, outras cidades que têm essas previsões de chuva, como Caruaru, Santa Cruz do Capibaribe, Taquaritinga, Brejo. Então, todas as cidades aqui circunvizinhas a Toritama, aqui na nossa região. E é justamente essa área de maior movimentação econômica aqui no Polo das Confecções. E, de acordo com o IMET, há baixo risco de alagamentos ou de queda de galhos, cortes de energia e pequenos deslizamentos em áreas vulneráveis. A previsão é pequena, porém a orientação é que a população redobre os cuidados. Quando começar a chover, sempre deve ter a esse período de alerta, então você deve evitar áreas alagadas. A gente sabe que Toritama tem alguns focos, se chover, a gente já sabe, a Vaca Leiteira, o bairro do Coqueiral. Também evite se abrigar sempre sob árvores durante rajadas de vento. São aquelas orientações, atualizações que sempre o IMED traz, assim como a PAC. Então tá aí, Éder Matheus trouxe o informe em relação a essa possibilidade de chuva durante o final de semana aqui na capital do Dins.
1: Seguindo com mais notícias, o prefeito de Toritama, Sérgio Colim, anunciou através das redes sociais a inauguração oficial da nova feira de gado do município, agendada para este sábado, amanhã, às 9 horas da manhã. O novo espaço, localizado às margens da PE-90, antigo matadouro, é apresentado como uma conquista histórica para o setor agropecuário local, visando oferecer mais infraestrutura e dignidade aos produtores de Toritama e das cidades vizinhas. O evento de abertura deve reunir agricultores e liderança da região para celebrar a entrega de um novo equipamento focado na valorização da economia cultural.
0: Isso aí, Camila. E de acordo com a gestão municipal, a iniciativa busca consolidar um polo de negócios fixo para o comércio de animais aqui na cidade de Toritama, fortalecendo a renda de quem produz na terra. Então, a criação da feira atende a uma demanda antiga do setor pecuário aqui na capital do Dins, permitindo que as transações ocorram em um ambiente adequado e organizado, e vai elevar, tenho certeza, o patamar do agronegócio regional aqui de toda a região, além de atrair sempre novos compradores aqui para o município de Toritama.
1: Após a solenidade de inauguração, o calendário de atividades comerciais terá início imediato na semana seguinte. A primeira feira para comercialização efetiva está marcada para quarta-feira, dia 20 de maio, com a abertura dos portões a partir das 5 horas da manhã. A partir desta data, o encontro passa a ser fixo, com a realização da feira de gado ocorrendo todas as quartas-feiras, tornando-se o ponto oficial de encontro para o desenvolvimento do setor do Agreste.
0: É isso aí, Camila. A partir de amanhã vai ser a inauguração, a partir das 9 da manhã, vai ter boiador, vai ter aboiadores, pelo menos 4, pelo que eu vi na programação.
1: Vai ter tudo um pouco.
0: Trio Fole de Ouro, vai ter um forró pé de serra a partir das 9 da manhã. E é uma solenidade para inaugurar a feira de gado, mas a feira mesmo em si vai ser todas as quartas. Já tem início na quarta-feira agora, a partir das 5 da manhã, dia 20 de maio. E aí todas as quartas vai ter essa programação fixa da feira de gado aqui na cidade de Toritama.
1: E a nossa ouvinte número 1 apareceu, viu? Diana mandou uma boa noite, botou, chegou agora. 18 minutos atrasada, mulher, que é isso?
0: Hoje,
1: pontualidade.
0: E Camila, vamos mandar um alô também pra Doca da Sopa. Essa semana você esteve em contato com ele.
1: Sim.
0: Ele deu cano, foi?
1: O maior farrapeiro. Doca. Vou ter que te explanar, Doca. O que eu posso fazer? Ué, tu tá me enrolando com essa sopa.
0: Na sopa.
1: Desde dezembro de 2025. Tá. A gente já chega em dezembro de 2026 e o senhor não faz essa sopa. Porque fica já jogando um pro outro, porque ele disse que a responsabilidade era de ser.
0: A responsabilidade é sua, meu patrão. Não venha jogar pro
1: que
0: meu ladrão.
1: Quem prometeu foi você, Doca. Viu? E ao vivo, rapaz. Se respeite. Sei não, viu?
0: Manda um abraço também, Camila, para seu João e Dona Eliette lá em Fazenda Velha.
1: Um abraço, seu João e Dona Eliette. Continuem ligados com a gente, que você já sabe, né? Informação do verdade você encontra aqui.
0: É isso aí, 18 horas e 20 minutos na capital do Jeans. A gente vai chamar um bloco de apoios culturais dentro de instantes. A gente vai voltar com muito mais notícia, muito mais informação no seu sextou.
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5: 18 horas e 25 minutos na capital do Jeans. Estamos de volta com o segundo bloco do JDN, o Jornal da Noite da Rede Agreste Comunica. E tem um ouvinte muito especial, Camila. Está lá no bairro do Planalto, que não perde um JDN, que é a Zeza. Manda um cheiro para a Zeza.
6: Um abraço, Zeza. É. Acompanha a gente. Mande mais mensagens, que a gente adora esse feedback de vocês.
5: Aproveita e manda também para Dona Rosinha.
6: Dona Rosinha.
5: E para Dona Zefinha no Independente.
6: E Dona Zefinha, um abraço para vocês. Continuem ligadinhas aqui na Rede Agreste Comunica, porque vocês sabem, né? A gente traz informações, conteúdos, resenha e previsão do tempo com Éder Matheus.
5: É isso aí. Sextou também. Você falou que Cícero da Pulpa está participando lá no bairro do Novo Coqueiral. Mandar isso. Um abraço também para seu Sebastião Pintu, champion. Dona Lenilda, que está sempre na escuta, sempre na audiência. Dona Benedita, seu Reginaldo. É muita gente boa acompanhando a programação aqui da 104.9. A gente vai seguir com mais notícia, com mais informação. Ontem teve Feira do Jeans, na quinta tem Minha História Minha Vida. Registrar, inclusive, Camilão, ontem Valtinho passou por aqui, se emocionou. Minha História Minha Vida é muito bom de se fazer, é muito gostoso. É um programa realmente que emociona todo mundo que está na escuta, todo mundo que está na audiência. E aí, ontem, não deu para a gente trazer esse balanço, a gente traz hoje, a gente traz sempre na Rede Agreste Comunica, em parceria com Toritama na Web, blog Direto ao Ponto. E agora a gente vai trazer esse balanço, Camila, de ontem, da Feira do Jeans de Toritama.
6: A Feira do Jeans de Toritama registrou um crescimento expressivo nesta quinta-feira, contabilizando a chegada de 177 excursões voltadas ao comércio de atacado. O levantamento é resultado do monitoramento semanal realizado pela Rede Agreste Comunica em parceria com o blog Direto ao Ponto e a página Toritama na Web. Inclusive, sigam-nos lá no Instagram, tá? Utilizando dados oficiais fornecidos pela Secretaria Municipal de Desenvolvimento Econômico, o balanço detalhado desta edição aponta a presença de 108 ônibus, 49 vans e 17 caminhões e 3 micro-ônibus no polo têxtil.
5: Isso aí, Camila. Os números atuais revelam uma importante recuperação no fluxo de compradores em comparação com a semana anterior. Porque na Feira do Jeans de semana passada, que ontem fez 8 dias, o município recebeu 147 excursões, ou seja, 30 excursões a menos, aí que foi no dia 7 de maio. Esse aumento de 30 veículos de grande porte nesta quinta supera inclusive os indicadores registrados no final de abril, que marcaram 171 excursões no dia 30 de abril e 167 excursões no dia 23 de abril, que a gente vai se lembrar, foi a quinta do Festival do Jeans, quando iniciou o FJT 2026. E aí essa retomada no volume de visitas interrompe aí essa trajetória de queda momentânea na primeira-feira de maio, reafirmando o fôlego comercial da capital do jeans frente a essas variações do mercado, Camila.
6: A expectativa do setor é que o movimento continue em ascensão nas próximas semanas, impulsionando pelo aquecimento das vendas para o período junino, com a aproximação do São João no Agreste. A procura por confecção em jeans tende a se intensificar, atraindo revendedores de diversas regiões do país. A movimentação registrada nesta quinta sinaliza o início da alta temporada, para o comércio atacadista, consolidando a expectativa de indicadores econômicos robustos para as próximas semanas da feira.
5: É isso aí, Camila. É um aumento. A gente lembra que esses dados oficiais são da Secretaria de Desenvolvimento Econômico, e é baseado nas excursões, que são os carros que vêm para levar compras em atacado na cidade de Toritama. Não conta os carros pequenos. O que eu observo é que a feira do jeans, a gente estava até conversando essa semana, não foi, Camila?
6: Sim.
5: Eu acho muito difícil a feira voltar a ter o movimento que tinha em anos aí antes da pandemia.
6: Feiras da madrugada,
5: nas feiras da madrugada. A gente lembra daquele movimento, aquele pico de movimento, milhares de pessoas na feira. Tem um movimento que é de suma importância, a compra presencial, mas muita gente aí está comprando via internet, e as excursões vêm basicamente para buscar online, a mercadoria.
6: Né? Uhum.
5: Então, por isso que é importante a gente fazer esse monitoramento semanal e ver que vai... Eu fiquei muito feliz quando eu vi o resultado dessa semana, porque na semana anterior tinha diminuído as excursões em relação ao final de abril. A gente já está na alta estação agora.
6: Sim.
5: Do meio de ano, que eu acho que tende a aquecer nas próximas semanas, finalzinho de maio, com a proximidade do São João. E aí essa semana já teve 30 excursões a mais. Você foi na feira, você viu, não foi, Camila?
6: Sim,
5: você
6: fui.
5: Você até comentou, sim, que observou que tinha mais ônibus.
6: Foi, tinha mais ônibus, mais excursões do que na semana passada. E como você falou, né, eu acho que infelizmente a feira não volta a ser o que era naquela fase.
5: Isso.
6: Até porque bem rapidinho eu trabalhava em uma loja de blusas. E aí era tanta gente pra ser atendida, que a gente não conseguia colocar as blusas de volta na colmeia. Então a gente jogava tudo no chão pra atender a próxima remessa, acredita? Nesse
5: era
6: caos.
5: Uma loucura.
6: Era loucura, era uma loucura. E Dayana mandou mensagem aqui, tá? Ela disse que era pra minha história e minha vida ser gravado, pra as pessoas que perdem assistir depois.
5: E aí, muito bem, Dayana, eu gosto da sua sugestão. Aí tá fazendo a live, ontem teve a live, mas aí teve um probleminha na hora de salvar a live no final. Até comentei com o entrevistado aí, com o Valtinho, mas a gente vai fazer sempre esse esforço, Dayana, para manter a transmissão ao vivo nas quintas. Minha História, Minha Vida, muito emocionante, muito bonito. Programa de semana passada com o Júnior Mariano, o de ontem com o Valtinho, e vai ter alguns episódios marcantes aí nas próximas semanas. Vamos seguir com a pauta aqui do JDN, 18 horas e 31 minutos na capital de Jeans. Um comerciante, Camila, foi vítima de uma tentativa de assalto na manhã de ontem, na feira do Jeans em Toritama. Eu vou te dizer, é muita audácia, viu, desses bandidos. Olha só, o homem identificado como Everton, natural da cidade Brejo da Madre de Deus, atua como feirante aí no polo comercial. E aí, no decorrer da ação criminosa, a vítima foi atingida por um disparo de arma de fogo após tentar intervir na ação do assaltante.
6: De acordo com testemunhas, o criminoso estava cometendo furtos na área quando foi confrontado por Everton. O comerciante teria entrado em luta corporal com o suspeito na tentativa de detê-lo e entregá-lo às autoridades. Momentos em que o elemento disparou contra ele, atingindo-o na região do quadril, e o episódio gerou imediatamente correria e apreensão entre os trabalhadores e clientes que circulavam pelo local.
5: Eu costumo dizer que essa foi uma semana bem carregada.
6: Foi.
5: Socorrido às pressas, o Everton deu entrada inicialmente aqui no Hospital Municipal Nossa Senhora de Fátima, onde recebeu os primeiros socorros e foi estabilizado. Em seguida, ele foi transferido para o Hospital Regional do Agreste, em Caruaru. Apesar da gravidade e do susto, que foi um grande susto, informações médicas indicam que ele não corre risco de morte e segue sob observação, Camila.
6: Equipes da Polícia Civil e Militar já estão empenhadas no caso e realizaram diversas diligências na região para tentar localizar o paradeiro do suspeito, que fugiu após o disparo. Até o momento, não há confirmação se o assaltante conseguiu levar algum objeto antes da fuga. O caso segue sob investigação da delegacia local.
5: É complicado, a gente sabe como é esses movimentos de feira. Camila tem a experiência já.
6: Sim.
5: De trabalhar no polo. Não é fácil, você madruga, tá lá atendendo milhares de pessoas, dezenas de pessoas, centenas.
6: Sim.
5: De pessoas no decorrer do dia. E aí a orientação que a gente deixa, Camila, porque esse meliante estava assaltando algumas pessoas na feira, e o Everton entrou em luta corporal com ele para tentar entregar ele à polícia.
6: Sim.
5: Então a orientação que a gente dá é que não se busque fazer justiça com as próprias
6: Exatamente.
5: Mãos. Se você está vendo, denuncie, procure aí a Polícia Civil, a Polícia Militar, a Guarda Civil Municipal, alguma autoridade policial, alguma força de segurança, para evitar. Graças a Deus, ele não corre risco, ele foi socorrido aqui para o Hospital Municipal, depois, como você trouxe na matéria, ele foi encaminhado para o Hospital Regional do Agreste, em Caruaru, mas chama a atenção e a cara de pau, viu, Dayana? Imagina só que audácia o cara ir para a Feira do Disco com tanta gente tentar assaltar. Olha o perigo. É uma cara de pau muito grande, viu?
6: Pois é, meu filho, tem gente que só tem coragem. E uma coragem negativa, né? Porque, pelo amor de Deus, a pessoa não tá segura em canto nenhum.
5: Pois é, 18 horas e 34 minutos na capital diz. A gente vai seguir com notícia, vai seguir com informação, Camila. A respeito aí que o estado de Pernambuco registrou o maior número de doadores de órgãos da história em um único mês.
6: Pernambuco avançou em abril deste ano um marco histórico na área da saúde pública ao registrar o maior número de doadores de órgão, já contabilizado em um único mês pela Central de Transplantes de Pernambuco. De acordo com a Secretaria Estadual de Saúde de Pernambuco, foram 27 doadores efetivos no período, superando a média histórica de 16 doadores mensais e consolidando um avanço expressivo na política estadual de transplantes.
5: Isso aí, os números refletem diretamente no aumento dos procedimentos realizados em 2026. Até o momento, já foram contabilizados 69 transplantes no estado, sendo 23 de rins, 24 de fígado e 22 de córneas. Outro dado considerado aí positivo pela gestão estadual foi a redução da negativa familiar para a doação de órgãos, que caiu para 35% em abril, esse que é o menor índice desde o início da série histórica. Destaque também, Camila, para o Hospital da Restauração, responsável por 22 dos 27 doadores registrados no mês.
6: Com o resultado, Pernambuco atingiu a marca de 33,8 doadores por milhão de população, superando o recorde anterior registrado em janeiro de 2023. Segundo a secretaria, o desempenho é reflexo de investimento na ampliação das equipes da organização de procura de órgão e das equipes de doação e de transplantes, fortalecendo a rede estadual, que atualmente conta com 4 unidades especializadas no suporte ao processo de doação e transplantes.
5: Camila, gosta de assistir série?
6: Gosto.
5: Filme? Gosta?
6: Viciada.
5: Rapaz, eu tô maratonando uma série, eu trazendo a matéria junto contigo, eu lembrando, Sob Pressão.
6: Nunca
5: não sei se tu já assistiu.
6: É o do...
5: É de medicina.
6: Ai, não tenho paciência.
5: Mas é muito boa a série. Eu já tô na quinta temporada e eu lembrando justamente cenas das cirurgias e da importância da doação de órgãos,
6: coragem,
5: porque também é abordado.
6: Sim.
5: Mas assim, a série é muito... Não sei se a Dayana já viu essa série. O pessoal que tá em casa acompanhando, mas a série é muito boa. E você trazendo aí, e que bom a gente registrar que Pernambuco tá aumentando o número de doadores de órgãos, também diminuindo a recusa das famílias. E realmente, você pode... isso salva muitas vidas, sabe, Camila?
6: Isso.
5: A gente sabe a fila do transplante como é aqui no Brasil. O Sistema Único de Saúde, o SUS, trabalha de uma forma muito intensiva. Então, a importância da doação de órgãos, se puder... eu mesmo já avisei minha família, Deus o livre, acontecer alguma coisa comigo, e se puder doar algum órgão meu para salvar outras vidas, e até uma forma de você manter um pedacinho daquela pessoa, daquele ente querido vivo, salvando a vida de outra pessoa. Então tem histórias muito bonitas, fico feliz. Que bom, eu gostaria de trazer mais matérias assim. A gente sabe que às vezes o noticiário jornalístico é complicado na região. É. Como eu disse agora há pouco, a gente teve uma semana muito conturbada aqui em Toritão, uma semana pesada. E que bom trazer notícias positivas como essas, registrando aqui no JDN da Rede Agreste Comunica, aqui na melhor, na 104.9 Toritama FM.
6: Continuando com informações, o senador Flávio Bolsonaro admitiu em entrevista à Globo News nesta quinta-feira que mentiu ao negar conhecer o banqueiro Daniel após divulgação de mensagens pelo Intercept Brasil, que revelaram cobranças relacionadas ao financeiro do filme Dark Rose. É assim, Dark Rose?
5: Acho que é isso mesmo. Tá bom ser inglês, né, Patrícia? Tá.
6: Cinebiografia do ex-presidente Jair Bolsonaro. Segundo o parlamentar, a omissão ocorreu por cláusula de confidencialidade envolvendo investigadores do projeto audiovisual.
5: E aí, durante a entrevista, o Flávio afirmou que sua relação com o Vorcaro se restringe ao filme e negou qualquer favorecimento político ou pessoal. O senador, Camila, explicou que atuava na busca de investidores privados para viabilizar a produção e confirmou que os recursos foram direcionados a um fundo dos Estados Unidos administrado por um advogado ligado a Eduardo Bolsonaro. Ele também tentou reforçar a legalidade da operação, afirmando aí que o fundo é fiscalizado aí por uma sociedade, que eu não vou arriscar aqui no inglês agora uma hora dessa.
6: Eita, mas é difícil mesmo. As mensagens reveladas colocaram pressão sobre o senador, incluindo áudios em que ele cobra pagamentos atrasados e demonstra proximidade com o banqueiro. Apesar da repercussão, Flávio defendeu a instalação de uma CPNI. O que é isso?
5: É, rapaz.
6: Para investigar o caso envolvendo o Banco Master, e afirmou que é necessário separar culpados de inocente, ao mesmo tempo em que negou qualquer irregularidade em que sua atuação no projeto cinematográfico.
5: Camila, é uma situação bem confusa, bem complicada. Eu lembro muito bem de Cazuza, quando ele dizia que país é esse, porque tudo que criticam, a extrema-direita critica a esquerda, acontece do lado daqui a pouco, do lado de cá. E tudo que o outro lado aqui, a esquerda, critica a direita, também acontece. Vai lá e vai cá. Eu acho que é tão parecido ao mesmo tempo que são tão diferentes. Sim. E aí eu fico questionamento. Como é que um eleitor vai confiar num voto numa pessoa que admite que mente? Porque ele admitiu que mentiu sobre o Vorcaro várias vezes, em que não tinha nenhum tipo de relação. E aí depois esses áudios mostram que sim, ele tinha uma relação. Sim. E agora ele vem com a cara lavada. É dizer que
6: é
5: mentiu, mentiu por conta da cláusula para que não perguntasse que era a respeito desse filme. Então é o que eu digo direto: o Brasil carece muito de uma terceira via.
6: Sim.
5: E eu nem concordo tanto que existe uma polarização. Sempre disse muito aqui dessa polarização: só tem dois lados. E eu vejo que para o Brasil seria muito saudável uma terceira via, e essa terceira via não surge. Sim. Eu acredito que esse sentimento não é só meu, muitas pessoas compartilham dessa mesma sensação, desse mesmo sentimento, torcendo que surgisse uma terceira via, um terceiro nome, como foi bom com a cidade de Toritama. Eu vou lembrar sempre 2016, quando surgiu uma terceira via em Toritama, mudou a história da cidade. Eu sinto que seria muito benéfico, muito saudável para o país, para a nossa nação, se surgisse essa terceira via. E por isso que eu não acredito mais tanto na polarização, porque muitas pessoas votam em candidato A só para não eleger o candidato B.
6: Sim.
5: E vice-versa. Então, se surgisse uma terceira via, eu tenho certeza que seria muito saudável para o país. 18 horas e 41 minutos na capital do Jeans. Aí vamos embora com mais um bloco de apoios?
6: Vamos, se prepare, porque já já tem o meu momento esportivo,
5: isso,
6: tá? Então fiquem aí, porque já já vamos ter aqui um bate-boca, um debate, porque tem gente eliminada aqui.
5: Dorival!
6: E vamos conversar muito mais.
5: Dorival! Vamos embora, dentro de instantes a gente tá de volta com o JDN, o seu Jornal da Noite da Rede Agreste Comunica.
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8: Voltamos, estamos de volta. 6:44. Estamos aqui para mais notícias, não é mesmo, César França?
9: Isso, vamos tocar o barco, mandar um abraço lá para o bairro de Fazenda Velha também, Camila, para o André e a André. O André que é frentista lá no posto de combustíveis, sempre que para o carro, estou lá na escuta, meu patrão. Ele conheceu pela voz, e aí sua esposa, André, parece dupla sertaneja, André e André.
8: Agora.
9: Tá sempre na escuta, mandar um abraço também para a dona Elisete, para a dona Teté. Eu falei dona Aline lá no bairro da Coab, que ela participou logo no início, mandando aqui boa noite, meninos. Zéza tá dizendo aqui, mandando um cheiro pra gente. Deus abençoe vocês. Quem que mandou no bloco anterior um alô pra ela. Manda um abraço também pra dona Teté, lá no bairro da Coab. A Luciana, lá no Coqueiral. E lá na Coab também, manda um abraço pra dona Maria de Bal, rapaz. Ela que é autoridade máxima também aqui na cidade de Toritão. Ela tem dia que vai pra missa, vai pra igreja, Camila. Ela vai com o radinho, escutando o Jornal da Noite. O Jornal termina de 7 horas, ela entra na igreja pra poder rezar bastante por todos nós. Então, cheiro, dona Maria de Bal. Vamos embora com notícia, vamos embora com informação.
8: Vamos lá, os consumidores que adquiriram produtos da IP incluídos na suspensão determinada pela Anvisa já podem solicitar reembolso diretamente pelos canais da empresa. Em comunicado, a fábrica informou que disponibilizou um sistema para registro de pedidos relacionados ao lava-roupas líquidos.
9: Na igreja para poder rezar bastante por todos nós. Então, cheiro, dona Maria de Bal. Vamos embora com notícia, vamos embora com informação.
8: Vamos lá, os consumidores que adquiriram produtos da IP incluídos na suspensão determinada pela Anvisa já podem solicitar reembolso diretamente pelos canais da empresa.

0: Isso aí, Camila, a gente trouxe essa notícia essa semana. Essa orientação ocorre em razão dessa decisão da Anvisa de manter a suspensão da fabricação, da comercialização, da distribuição e do uso de determinados produtos da marca. Então, nessa sexta, a diretoria colegiada da agência derrubou os efeitos do recurso apresentado pela IP no último dia 8 e confirmou a continuidade das restrições sanitárias.
1: Segundo a empresa, o consumidor deve abrir um protocolo de atendimento para receber orientações sobre a troca, reembolso ou demais procedimentos relacionados aos produtos. O cadastro exige dados como CPF, e-mail e chave de Pix para a devolução dos valores, o envio da nota ou cupom fiscal da compra, porém, não é obrigatório. Após o registro, o sistema gera um código para acompanhamento da solicitação.
0: É sobre isso, Camila. Só para contextualizar o amigo ouvinte, durante a semana a gente trouxe aqui no JDN essa suspensão dos produtos. Teve origem em uma inspeção conjunta realizada pela Anvisa lá no Centro de Vigilância Sanitária do Estado de São Paulo e também pela Vigilância Sanitária Municipal de Amparo, também no interior de São Paulo. Segundo a agência, foram identificadas pelo menos 76 irregularidades no processo produtivo da Química Amparo, que é uma das fabricantes da IP, aí os detergentes. Aí é específico que tem uma numeração e aí a Anvisa proibiu e a IP agora abre esse processo de reembolso para os clientes, Camila.
1: Entre os problemas apontados estão a falha no sistema de garantia da qualidade e no controle microbiológico, incluindo a identificação das bactérias, que eu nem sei pronunciar elas.
0: Pseudomonas. Agora ali foi para quebrar. Aeruginosa.
1: Complicado. Isso. E mais de 100 lotes de produtos, misericórdia.
0: Aí essa repercussão, inclusive tem comentários, a Michelle está dizendo aqui, já quer o reembolso. Tá aí essa grande polêmica também da semana. Seguindo a pauta, Camila, vamos pro São João de Caruaru.
1: Vamos, tá, eu amo.
0: Como é que tá a expectativa, Camila?
1: Ai, amigo, eu amo.
0: Já tá credenciada.
1: Com certeza,
0: quem estou não sabe, credenciada. Toritama na web, Camila Nayara, bastidores de festa é com ela mesmo.
1: Pode me seguir, tá, gente?
0: E o cantor Zé Vaqueiro, que teve um show muito bom aqui no Festival
1: Top.
0: De Toritama.
1: Top, o diamante da temporada.
0: E o Henry Freitas estão entre as atrações confirmadas aí no São João de Caruaru desse ano. E eles vão receber um cachê de R$600 mil. Tá bom, Camila?
1: Tá bom, tá ok.
0: Tá de bom tamanho, né? Vão se apresentar lá no Parque de Eventos Luiz Gonzaga nos dias 13 e no dia 21 de junho, respectivamente. As informações foram consultadas no Diário Oficial e mostram os valores das contratações artísticas da festa, aí uma das maiores celebrações juninas do país, Camila.
1: Os contratos foram firmados por meio da inexigibilidade da licitação. É um trava-línguas. Da licitação, modalidade prevista na Lei Federal número 14.133/2021, que permite a contratação direta de artistas consagrados pela crítica ou pelo público. Até o momento, os cachês divulgados para o evento variam de 100 mil a 1 milhão e meio, com destaque para Wesley Safadão, que lidera a lista de valores, seguido pelo O Projeto à Vontade, com 990 mil é dinheiro. Quase além de nomes como João Gomes e Xande Avião.
0: E a programação ainda pode ser ampliada com novos contratos a serem publicados nos próximos dias. Entre as atrações aí aguardadas pelo público estão nomes como Roberto Carlos, olha só, Dayana.
1: Desenterrado mais
0: Santana,
1: cedo.
0: Cujos valores ainda não foram divulgados oficialmente pela organização. É que só descongelava em dezembro, no Natal.
1: É, só descongelado no Natal, aí descongelaram esse homem pra vir pra Caruaru em uma festa, que eu lembro que minha mãe foi, que minha mãe é fã. Inclusive, se ela escutar eu dizendo que ele tá descongelado, ela me congela. E agora é no São João.
0: E agora São João. E vai se apresentar em Campina Grande também.
1: Ele tá dominando todas as paradas.
0: Tá com ele agora no mês de junho em São João. Eu acho que não combina muito, não.
1: Eu também não.
0: Mas aí os fãs, aí Dona Lenilda também.
1: Mamãe, me perdoe. Eu não posso dizer isso, não, senão eu vou ficar sem café, viu?
0: Pois é. E aí, pra gente entrar no momento esportivo, inclusive também nunca mais chegou uma cocada daquelas aqui na rádio. Manda um abraço, né, Dona?
1: Claudenice.
0: Dona Claudenice, minha patrão, cheiro. Estamos com saudade da cocada. Sinta até o cheiro da cocada daqui.
1: É tão boa, né?
0: Rapaz.
1: Muito bom, Roberto. Daiane tá dizendo.
0: Roberto Carlos, mulher. É muito bom. É muito bom. A gente tá dizendo que o Roberto é ruim, não. Eu só acho que não combina tanto com São João.
1: É, ele é mais de ano novo, né? Porque ele não gosta que ninguém converse perto dele, bichinho.
0: E olha só, 18h51, a gente vai entrar no momento esportivo. Camila vai ter a honra pela primeira vez. Ela mesma vai anunciar.

0: E aí ela vai inserir a vinheta
1: chique,
0: dela
1: chique, gente.
0: Aqui. Mas antes, já entrando no assunto de futebol, hein? Já adquiriste teu álbum, Camila?
1: Ainda não.
0: Tá aí, pra quem tá em casa, ó, publicação da Rede Agreste Comunica hoje. A contagem regressiva pra Copa do Mundo ganhou um novo capítulo fora dos gramados. As unidades da Caixa Econômica Federal passaram a integrar oficialmente a rede de vendas do álbum e das figurinhas do Mundial em todo o país. Então o álbum avulso está sendo comercializado aí por R$ 24,90, enquanto cada pacote aí com 7 cromos custa R$ 7,00. Ao todo, a coleção, Camila, reúne 980 figurinhas, 168 especiais conhecidas como as metalizadas.
1: Vou adquirir. Apesar da novidade animar colecionadores e torcedores, o início das vendas, que estão disponíveis desde o dia 30 de abril, tem sido marcada por distribuição desigual entre as regiões. Enquanto grandes centros já contam com material disponível, consumidores em cidades do interior e estados menores relatam dificuldades para encontrar o produto nas lotéricas. A recomendação é consultar os canais oficiais da instituição ou verificar diretamente na unidade mais próxima, se ela está cadastrada como ponto de venda autorizada.
0: Isso aí, Camila. E outro ponto que chama a atenção é a particularidade legal nas vendas realizadas nas lotéricas em cumprimento ao Estatuto da Criança e do Adolescente, o ECA. A comercialização nesses estabelecimentos é restrita a maiores de 18 anos, impedindo compra direta por crianças e adolescentes. No estado de Pernambuco, a expectativa é pela ampliação do abastecimento, embora a Caixa Econômica Federal ainda não tenha divulgado um cronograma oficial para o estado. Tá aí. Eu só tô sentindo falta, não vi aí nenhuma figurinha com o Luciano, Camila, do São Paulo, né, na seleção brasileira aí para a Copa 2026. Tá aí, 18h53. Nesse momento eu vou passar a palavra para Camila, que ela que tá hoje na técnica, ela
1: tô nervosa,
0: tá hoje aqui
1: nervosa.
0: Em mil e uma utilidades e Camila vai poder chamar e colocar sua vez. Agora é com você, minha parceira.
1: Agora é comigo, calma, vamos lá.
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1: Oi, oi, gente! Estou aqui de novo, dessa vez com o Momento Esportivo. César trouxe aqui muitas coisas pra gente, tá? Primeiro, vamos iniciar com o Brasileirão Série A. 16ª rodada, amanhã inicia. Então, às 18h30, vamos ter dois jogos, Internacional e Vasco da Gama, e o Atlético Mineiro e o Mirassol.
0: Atlético Mineiro numa fase muito ruim, classificou a pulso também na Copa do Brasil essa semana.
1: Exatamente. Às 19h, vamos ter Fluminense e São Paulo.
0: Amanhã começa a arrancada do título, viu? Amanhã começa, Dorival ainda não vai estar no banco, finalmente São Paulo vai ter um treinador, Crespo já... Eu posso desabafar?
1: Pode, vai.
0: Eu vou desabafar. Deixa eu ver a hora aqui pra não atrapalhar muito o momento esportivo. É, 30 segundos, é, rapidamente, tá? São Paulo tinha um treinador fazendo um bom trabalho, que se chamava Hernan Crespo, mas o São Paulo não tem diretoria. E
1: certo.
0: Aí, por Crespo falar a verdade e expor o que estava acontecendo de errado no clube, uma gestão temerária, estão destruindo, o São Paulo está sucateado, demitiram o Crespo porque ele dizia a verdade e contrataram um projeto de treinador, Roger Machado, um dos piores treinadores que já passaram do São Paulo. Roger Machado é do time de Zubeldia, viu? Dos piores que já passaram pelo São Paulo. Ele destruiu tudo que funcionava com o Crespo, o São Paulo entrou numa crise, foi eliminado, que daqui a pouco Camila vai tirar onda aqui, perdeu pro Juventude e perderia para qualquer time, porque com o Roger Machado São Paulo não ia chegar a lugar nenhum. Demitiram o Roger depois de 2 meses, uma decisão errada, e agora trazem de volta o Dorival Júnior, técnico que foi o treinador na conquista da Copa do Brasil em 2023. Tô brincando, São Paulo não vai ser campeão, mas pelo menos acho que agora respira. Mas pelo menos respira um pouco mais, porque pelo menos treinador agora o São Paulo tem.
1: Falando em treinador, né? Palmeiras vai enfrentar o Cruzeiro.
0: É insuportável, tá, do Abel Ferreira.
1: Às 9 horas. Olha, tudo bem que ele é uma pessoa ruim, mas ele é um excelente treinador e a gente tem que separar.
0: Eu reconheço
1: coisas,
0: isso.
1: Tá? Obrigada. No domingo a disputa continua. 11 horas da manhã teremos Santos e Curitiba. Às 4 horas teremos Bahia e Grêmio e o Botafogo e o Corinthians de Bim. Né?
0: Sim, é. Na mente dele, o Corinthians é o campeão da Libertadores esse ano.
1: É campeão de tudo.
0: Pois
1: né?
0: É.
1: Às 18h30 vamos ter Chapecoense e Remo. E também o Bragantino e Vitória.
0: Ansioso para assistir Chapecoense e Remo.
1: Para finalizar o domingo com chave de ouro, vamos ter às 19h30 Atlético Paranaense e o Flamengo. Agora vamos para a Série B, né? Nossos times pernambucanos, que a gente tem dois clubes pernambucanos lá.
0: Nos... Estão bem, né, Camila?
1: Estão. Inclusive, o Operário vai enfrentar amanhã, às 4 horas, o Náutico. Então, o Náutico vai jogar fora de casa. O Náutico que vem até se recuperando, tá? É. Tava numa fase complicada.
0: Ganhou bem semana passada.
1: Melhorou. E agora vai jogar contra o Operário. Quem também está na Série B é o Sport, que vai jogar no domingo, às 8h30, com o CRB. O Sport vai jogar em casa.
0: Destacando, Camila, que o Sport é o segundo colocado com 16 pontos.
1: Sim.
0: O líder é o São Bernardo também com 16 pontos. E o Náutico está aí em quarto lugar com 13 pontos. Boas campanhas aí dos pernambucanos.
1: Na Série C, temos o Santa Cruz. No sábado, ele vai jogar contra o Maringá, às 7h30 da noite. O Santa Cruz contratou um técnico novo, né?
0: Sim,
1: inclusive,
0: essa semana.
1: Depois de sofrer vários e vários e várias derrotas, ele decidiu fazer uma troca. E aí ele está com um técnico novo. Como é o nome do técnico mesmo?
0: O Santa Cruz, inclusive, Camila, que tá, enquanto Camila está abrindo aí, ele está ocupando a 13ª colocação na Série C, com 7 pontos conquistados. É, venceu no início da semana fora de casa, que deu um respiro, que ele estava já na beira da zona de rebaixamento. É, com 7 pontos, ele pode analisar também, olhar para cima, aí para o G8. O Maringá tem 9 pontos na 8ª colocação, 2 pontos acima do Santa Cruz. Então, se o Santinha vencer aí a partida nessa rodada, ele tem boas chances aí de adentrar ao G8 aqui da Série C. Como você disse, ele vai jogar amanhã às 5 da tarde em casa, aí contra a equipe do Volta Redonda.
1: Agora vamos falar dele, o terror. Tu já viu aquele meme que diz assim... chegou ele, o castigo do monstro.
0: É.
1: Tu já viu aquele meme?
0: Christian de Souza, o treinador do Santa.
1: Isso mesmo, novo técnico. Tu já ouviu falar nesse meme? Não?
0: Já ouvi do castigo do monstro.
1: Porque a gente vai falar dele agora.
0: É, quem?
1: Copa do Brasil.
0: Ave Maria.
1: Pois é.
0: Posso encerrar, não? 18h58, tá? Finalizando já a voz do Brasil.
1: Pode
0: já,
1: não, não, claro que não. Vou trazer pra vocês o resultado dos jogos bem rapidinho. Quinta rodada, né? O segundo jogo. De 2, Internacional venceu o Atlético por 3-2 e no placar agregado ficou 5-3 para o Inter. O Cruzeiro venceu o Goiás de 1-0 no placar agregado 3-2. Fluminense venceu o Operário por 2-1, que foi o mesmo placar do jogo agregado, do placar agregado, né? Juventude venceu quem?
0: São Paulo de Roger Machado.
1: Por quanto?
0: 3-1.
1: Eita, como tá? Na verdade, o placar agregado 3-2.
0: É.
1: Vasco da Gama venceu o Paysandu e no placar agregado ficou 4-2 para o Vasco. O Santos de Neymar, né, César?
0: Olha a confusão com a torcida do Curitiba.
1: Venceu por 2-0 o Curitiba. E o Mirassol no placar agregado venceu por 3-2 o Bragantino. Palmeiras, assim, ganhou de goleada.
0: Também, Jacuipense, né, minha patroa?
1: Você perdeu pro Juventude, meu amigo.
0: Mas Jacuipense ainda é pior que o Juventude.
1: Não importa.
0: Mas eu vou te dizer, se fosse contra o Jacuipense, o São Paulo de Roger Machado tinha caído também, tinha sido eliminado.
1: Enfim, pra finalizar esses comentários com chave de ouro, assim, de ouro mesmo, o Flamengo foi eliminado pra quem?
0: Eita, Flamengo, perdeu pro Vitória da Bahia.
1: Pro Vitória, no placar agregado ficou 3-2 pro Vitória e eles conseguiram, assim, ó, vencer lindamente. E pra mim, eles já são campeão. Eu dava a taça a eles.
0: Eric, que pra Zubeldia não servia, daí Zubeldia colocava 7. Que, ó, Zubeldia, Roger Machado, o São Paulo quando morrer vai pro céu, tenho certeza.
1: Sim, meu filho.
0: 18 horas e 59 minutos na capital. Diz mais alguma informação no momento esportivo, Camila?
1: Só isso mesmo.
0: Segunda convocação da seleção pra Copa.
1: É verdade, minha gente. Segunda-feira vamos ter o mais mais.
0: Neymar vai ou não vai?
1: Ancelotti. Eu acho que no Rojão que ele tá não vai não, viu? Mas vai dar certo.
0: Segundo a gente descobre. 19 horas em ponto. Agradecer imensamente Camila hoje na técnica. Agradecer a você que tá em casa sintonizado na 104.9. Desejar um final de semana abençoado. Que você curta, aproveite. Lembrando que não é o último final de semana da sua vida. Então juízo. E segunda, se Deus quiser, o Todo-Poderoso permitir, estaremos aqui com muito Jornal da Noite da Rede Agreste Comunica.
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4: Nos acompanha em todo o país.
5: Sexta-feira, 15 de maio de 2026.
4: E vamos ao destaque do dia. Atendimento contra o câncer ganha reforço.
5: 2 bilhões e 200 milhões de reais serão investidos para aumentar o acesso a tratamentos de ponta e medicamentos pelo SUS.
4: Serão financiadas também cirurgias robóticas e ampliação de reconstrução mamária.
5: O presidente Lula destaca que o governo tem a função de fazer justiça e garantir igualdade a todas as pessoas.
6: É garantir que todo mundo, sem distinção, tem que ser tratado com dignidade, com respeito em qualquer lugar desse país.
4: E ainda desenrola Fies.
5: Em um dia, estudantes já renegociaram mais de 1 bilhão e 300 milhões de reais. Graziela Mendonça.
7: Mais de 22 mil beneficiários do Fundo de Financiamento Estudantil já negociaram as dívidas nesta nova etapa do Desenrola Fies.
4: Você vai ouvir também sobre o acolhimento às mães que estudam e não têm com quem deixar os filhos pequenos.
5: Crianças podem ficar nas cuidotecas instaladas em instituições de ensino.
4: O governo do Brasil investe para aumentar o número de espaços em todo o país. Érica Brás.
8: E até 2028, 295 cuidotecas vão ser implementadas em todo o território nacional.
5: Hoje, na apresentação da Voz do Brasil, eu, Mariana Jung, Mainazzi Brum.
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5: Investimentos para o tratamento contra o câncer pelo Sistema Único de Saúde.
4: São mais de 2 bilhões de reais que serão destinados a 23 novos medicamentos de alto custo, além de tratamentos de ponta.
5: O SUS vai contar com cirurgias robóticas e ampliar a cobertura de implantes mamários.
4: As novidades foram anunciadas em evento no Hospital de Amor em Barreto, São Paulo, com a presença do presidente Lula.
7: O Hospital de Amor em Barretos, no interior de São Paulo, é o maior centro de tratamento oncológico gratuito da América Latina. O hospital atende mais de 2 milhões de pacientes do Sistema Único de Saúde por ano. Nesta sexta-feira, o presidente Lula e o ministro da Saúde, Alexandre Padilha, visitaram a unidade e anunciaram a construção do novo Centro de Pesquisa Clínica e Cirurgia Robótica do hospital e do Instituto de Treinamento em Cirurgias Minimamente Invasivas. O Ministério da Saúde vai repassar 129 milhões de reais em parcela suplementar para o Hospital de Amor. O vice-presidente Geraldo Alckmin falou sobre a importância da instituição.
9: A gente vê no Brasil inteiro o Hospital do Amor fazendo prevenção, diagnóstico, tratamento e pesquisa, treinamento de robótica, você poder atender à distância, telecirurgia.
7: Também foram anunciadas medidas para fortalecer o tratamento contra o câncer. O investimento total é de 2 bilhões e 200 milhões de reais, recursos que serão empregados em novas tecnologias, equipamentos e medicamentos. De acordo com o ministro da Saúde, Alexandre Padilha, a medida beneficia 112 mil pacientes no tratamento de 18 tipos de câncer, como mama, pulmão, leucemia, ovário e estômago.
10: 23 novos medicamentos que o povo não tinha acesso pelo SUS. Tem medicamento que custa 25 mil por mês. Agora é de graça, pelo SUS, como direito às pessoas.
7: Também foi garantido o financiamento para a cirurgia de reconstrução mamária na rede pública, o que amplia o custeio do setor com um investimento estimado em mais de 27 milhões de reais por ano. Além disso, foi implantada uma tabela específica para o financiamento da cirurgia robótica oncológica na rede pública. O presidente Lula destacou que os investimentos elevam a qualidade dos serviços públicos de saúde.
6: O SUS está provando que aquilo que é público, quando é feito por respeito, quando é feito com dignidade e quando é feito com justiça, aquilo que é público é muito melhor. É garantir que todo mundo, sem distinção, de ser tratado com dignidade, com respeito em qualquer lugar desse país.
7: No evento também foi anunciada a compra de 80 novos aceleradores lineares para ampliar em 25% a oferta de radioterapia em um ano e a entrega de veículos para o transporte de pacientes por meio do programa Agora Tem Especialistas Caminhos da Saúde. São 15 veículos do programa, além de 22 ambulâncias do SAMU e uma unidade móvel odontológica. De Barretos, em São Paulo, Luciana Colares de Holanda.
3: E uma esperança para pacientes que enfrentam a batalha contra o câncer.
4: O governo do Brasil investe também em tecnologia para a produção de medicamentos para a rede pública de saúde.
3: A medida vai ampliar o acesso e proporcionar mais sobrevida aos pacientes.
11: A descoberta de um câncer avançado mudou completamente a vida da comerciante Tereza Ferreira. O diagnóstico de câncer de pulmão veio em 2018, acompanhado de medo e incertezas. Depois da quimioterapia, surgiu uma nova alternativa, a imunoterapia com um medicamento moderno, capaz de estimular o próprio organismo a combater a doença.
12: Eu fiz um ciclo de quimioterapia, deu muito resultado, e aí fiquei só com a imunoterapia. E aí foi dando certo, e com isso já ganhei 7 anos, né?
11: O tratamento teve uma resposta satisfatória. Hoje, Tereza está sem evidências do tumor e leva uma vida normal. A experiência mostra o impacto da imunoterapia, considerada uma das estratégias mais avançadas no combate ao câncer. Conhecido comercialmente como Keytruda, o medicamento age de forma diferente da quimioterapia tradicional. Em vez de atacar diretamente o tumor, ele estimula o sistema imunológico do paciente a reconhecer e combater as células cancerígenas. Isso pode aumentar a eficácia do tratamento e, em alguns casos, reduzir efeitos colaterais, como explica Clarice Baldotto, presidente da Sociedade Brasileira de Oncologia Clínica.
13: Ele mudou a história da oncologia, eu diria assim, essa classe de medicamentos, principalmente para alguns tumores, como o melanoma, que é um tumor de pele bem agressivo, que a gente tinha pouco tratamento, câncer de pulmão, e mais recentemente para vários outros tipos de tumores, como câncer de mama, câncer de esôfago, câncer de cabeça e pescoço. Então hoje, muitos tipos de tumores, o paciente se beneficia em utilizar essa classe de medicamentos isolada ou às vezes até combinada com outros tratamentos, como a própria quimioterapia.
11: Agora, essa tecnologia de ponta pode chegar a mais pacientes da rede pública. O governo do Brasil firmou uma parceria para a produção 100% nacional do medicamento, indicado para até 18 tipos de câncer. O acordo prevê a transferência de tecnologia para o Instituto Butantan, que passará a produzir o medicamento no país para distribuição pelo Sistema Único de Saúde. Um avanço para o tratamento universal, disse Fernanda Denigri, secretária de Ciência, Tecnologia e Inovação do Ministério da Saúde.
14: A expectativa é que haja uma transferência de tecnologia da empresa detentora da tecnologia para o Instituto Butantan, e neste tempo o Instituto Butantan vai começar a aprender a fazer essa molécula e ir começando a produzir no Brasil.
11: Na rede privada, o custo do Keytruda pode chegar a cerca de R$ 27 mil por dose, o que limita o acesso. Com a produção nacional e a oferta pelo SUS, a expectativa é ampliar o tratamento e baratear o custo. Para pacientes como Tereza Ferreira, a chegada desse tratamento à rede pública representa mais do que inovação. É a possibilidade de ampliar o acesso a uma terapia que pode prolongar a vida e trazer esperança para quem enfrenta a batalha contra o câncer.
12: E acho maravilhoso todo mundo poder ter acesso a isso.
11: Hoje, a terapia já é usada no SUS para casos de melanoma, mas a expectativa é ampliar o acesso para outros tipos da doença. A ampliação depende da avaliação técnica da Comissão Nacional de Incorporação de Tecnologias no SUS, que já está em análise. Reportagem Pablo Mundim.
4: Quem está em débito com o FIES tem uma grande chance de sair do vermelho.
3: Até o fim do mês, o programa Desenrola FIES oferece descontos de até 99% nas dívidas.
4: E nos primeiros dias de adesão, muitos estudantes já aproveitaram as condições e foram negociados mais de R$ 1 bilhão em 24 horas.
15: Mais de 22 mil beneficiários do Fundo de Financiamento Estudantil já negociaram as dívidas nesta nova etapa do Desenrola FIES. Apenas nas primeiras 24 horas, foram mais de R$ 1 bilhão e 300 milhões negociados. A adesão começou na última quarta-feira. Mais de 1 milhão de alunos podem ser beneficiados com os descontos. O ministro da Educação, Leonardo Barchini, explica como participar.
16: E quem pode participar? Estudantes com contratos firmados até 2017 e que estavam em fase de pagamento em 4 de maio deste ano. A negociação pode ser feita até 31 de dezembro deste ano. Para fazer essa renegociação, você tem que entrar no site ou no aplicativo do seu banco, quer na Caixa Econômica Federal ou no Banco do Brasil. É uma nova oportunidade para você renegociar o seu débito, alívio no seu bolso, alívio no bolso dos brasileiros.
15: O FIES é uma das principais políticas públicas de acesso ao ensino superior privado no Brasil. O programa oferece financiamento para cursar graduação em instituições avaliadas positivamente pelo MEC. O Desenrola FIES visa ajudar milhares de estudantes a reorganizarem a vida financeira e seguirem com os projetos acadêmicos e profissionais. As condições variam conforme o perfil do estudante e o tempo de atraso no pagamento. Para quem está em dia ou com atraso de até 90 dias, a opção é quitar integralmente o financiamento, com 12% de desconto. Quem tem débitos vencidos há mais de 90 dias pode quitar o financiamento com desconto total nos encargos e redução de 12% no valor principal. Também tem a opção de parcelar tudo em 150 vezes, sem juros nem multas. Mas os descontos são maiores para quem está inadimplente há mais de 360 dias. O abatimento pode chegar a 99% no caso de quem participa do Cadastro Único para programas sociais do governo federal. Para renegociar, basta acessar o aplicativo do banco em que o contrato foi firmado, clicar na aba Renegociação do FIES e seguir os passos. Reportagem Graziela Mendonça.
3: E a partir de segunda-feira, 25 de maio, os trabalhadores vão poder consultar o saldo do FGTS disponível para uso no novo Desenrola.
4: A iniciativa permite utilizar até 20% do saldo do Fundo de Garantia ou até R$ 1.000, o que for maior, para renegociar dívidas em atraso.
3: Depois da consulta, as instituições financeiras vão ter até 30 dias para formalizar os contratos e registrar as informações junto à Caixa Econômica Federal.
4: Após a validação, o valor será transferido diretamente para o banco responsável pela renegociação.
3: Interesse num assunto, habilidades, notas, tudo isso pode influenciar na hora de decidir qual curso fazer no ensino superior.
4: Mas é preciso ficar atento também na escolha da instituição de ensino. Antes de se matricular, confira se a faculdade está regularizada.
17: Medicina, Direito, Engenharias, a lista de cursos superiores é grande e a responsabilidade na hora de escolher também. É preciso ficar atento sobre onde vai estudar. A instituição de ensino superior escolhida tem que ser reconhecida pelo Ministério da Educação. Caso contrário, o diploma não terá validade no mercado de trabalho. Além disso, é importante saber a nota do curso, que é dada pelo MEC. A pasta realiza ciclos de avaliações contínuos e examina quesitos como o desempenho dos estudantes, infraestrutura da instituição e formação dos professores. Cursos com notas baixas podem sofrer punições, reduzir turmas ou até fechar, caso continuem sendo mal avaliados. Saber a modalidade, se presencial ou não, também é necessário. Todas essas informações são públicas e devem estar nos sites das instituições de ensino. Os estudantes também podem realizar a consulta pelo EMEC. O sistema reúne informações sobre todas as graduações oficiais do país. Em caso de dúvidas ou problemas, procure a ouvidoria da faculdade ou a plataforma fala.br. Márcia Fernandes para a Voz do Brasil.
3: Garantir o cuidado das crianças para que as mães possam trabalhar e estudar.
4: Esse é o foco das cuidotecas, espaços públicos e gratuitos que oferecem lazer, alimentação e proteção para crianças de 3 a 12 anos, principalmente no período noturno.
3: O programa é uma alternativa segura para os horários em que as creches tradicionais já estão fechadas.
4: Até 2028 serão instaladas mais de 295 cuidotecas no país.
18: O Ministério do Desenvolvimento e Assistência Social, Família e Combate à Fome anunciou que até 2028, 295 cuidotecas vão ser implementadas em todo o território nacional, em 25 estados e o Distrito Federal, com presença em 204 municípios. As cuidotecas são espaços noturnos que recebem crianças com ou sem deficiência de 3 a 12 anos para que seus responsáveis, na maioria mulheres, possam trabalhar, estudar ou se qualificar
3: qualificar profissionalmente. Ao todo, já foram implementadas 101 cuidotecas temporárias ou permanentes. O ministro Wellington Dias, do Desenvolvimento e Assistência Social, Família e Combate à Fome, destacou o papel deste novo instrumento social na vida dos cidadãos.
19: As cuidotecas nas universidades, nos institutos federais, no âmbito acadêmico, ela também, nos municípios e instância de participação social, representam uma inovação nas políticas públicas brasileiras. Elas criam condições reais para que muitas mulheres permaneçam e avancem em sua trajetória escolar, acadêmica e profissional.
3: Maria Lúcia Tavares, professora no Instituto Federal de Minas Gerais, em Belo Horizonte, enalteceu as cuidotecas como espaços que têm auxiliado suas alunas a continuarem os estudos.
20: E o que a gente tem percebido é que essa política é super importante, não só como acesso, mas como também permanência. O fato da gente dizer que a gente vai ter um recurso como esse, ele é mobilizador para que as mulheres se inscrevam nos programas, né? Eu, como mãe, digo isso, que assim, é muito difícil para a gente estar em determinados lugares que não tem recurso para atender as nossas filhas, né?
3: A secretária nacional de Cuidados e Família do MDS, Laís Abramo, apresentou dados que evidenciam a relevância de cuidotecas na busca pelo desenvolvimento acadêmico e profissional de adultos, sem deixar de lado o cuidado com as crianças.
21: Hoje, entre os jovens que não concluíram o ensino médio, 9,5% pararam de estudar ou nunca estudaram pela necessidade de cuidar da casa, dos filhos, filhas ou outros parentes. Essa também é a principal razão pela qual 34% das mulheres que estão fora do mercado de trabalho não conseguem nem sair para procurar um emprego ou nem poderiam aceitar um emprego caso lhes fosse oferecido, é pela mesma razão. Essa proporção é maior para as mulheres negras, 37,6%, em comparação com as brancas, 29,3%.
3: Ao todo, já foram implementadas 101 cuidotecas temporárias ou permanentes. Reportagem Érica Brás.
22: Empresas brasileiras exportadoras afetadas pela instabilidade internacional podem contar com o apoio do Plano Brasil Soberano.
4: São 21 bilhões de reais, sendo 15 bilhões do governo do Brasil e outros 6 bilhões do BNDES, o Banco Nacional de Desenvolvimento Econômico e Social.
23: O BNDES, Banco Nacional de Desenvolvimento Econômico e Social, abriu nesta sexta-feira o protocolo para que o setor produtivo do país possa solicitar crédito dentro do Plano Brasil Soberano. O objetivo da nova etapa do plano é apoiar empresas brasileiras de setores relevantes para a balança comercial nacional. O Brasil Soberano também visa apoiar as empresas exportadoras e seus fornecedores afetados pela instabilidade internacional, seja por causa dos conflitos no Oriente Médio, seja por causa das medidas tarifárias impostas pelo governo dos Estados Unidos. Tem direito ao crédito empresas dos setores de siderurgia, fertilizantes, móveis, automotivo, têxtil, farmacêutico, equipamentos eletrônicos, informática e minerais críticos, entre outros. Ao todo, estão disponíveis 21 bilhões de reais, sendo 15 bilhões do Fundo de Garantia à Exportação e mais 6 bilhões em recursos do BNDES, como explica o diretor de Desenvolvimento Produtivo, Inovação e Comércio Exterior do Banco, José Luiz Gordon.
24: O programa tem um foco muito estratégico de impulsionar os investimentos no Brasil, ajudar as empresas a ganharem novos mercados de exportação, e são 21 bilhões colocados para ajudar o setor industrial a investir no capital de giro e a enfrentar tanto as adversidades como criar uma base produtiva mais robusta para que o Brasil tenha mais soberania e possa gerar mais emprego e renda.
23: Para saber como solicitar o crédito e todas as informações sobre o plano, inclusive as condições de financiamento, você pode acessar o site bnds.gov.br/Brasil Soberano. Reportagem André de Barros Lima.
22: gigante de mais de 2 mil quilômetros, o Rio São Francisco banha 5 estados e cerca de 30 milhões de pessoas dependem diretamente das suas águas.
4: Para assegurar o futuro do Velho Chico e garantir água a quem mais precisa, foram anunciados novos investimentos para revitalização ambiental, segurança hídrica e recuperação de bacias nas regiões do São Francisco e Parnaíba.
0: Na nascente histórica do Rio São Francisco, o ministro Valtês Góes conheceu de perto o berço do Velho Chico no Parque Nacional da Serra da Canastra, em Minas Gerais. O rio tem um papel fundamental para a segurança hídrica do semiárido brasileiro. As águas que nascem lá percorrem mais de 2 mil quilômetros e levam desenvolvimento para o coração do sertão nordestino. Hoje, mais de 30 milhões de pessoas são beneficiadas com as águas do Velho Chico. As obras de recuperação da estrada de acesso à nascente do Rio São Francisco, na cidade de São Roque, Minas Gerais, estão sendo realizadas para melhorar a trafegabilidade e fortalecer o turismo sustentável na região, como garante o ministro da Integração e do Desenvolvimento Regional, Valdez Góes.
1: Uma obra desafiadora, porque quem conheceu a estrada da Serra da Canastra antes de iniciar essa obra, sabe que a caixa dela era bem estreita. Nós temos ali de 6 a 7 metros de extensão, uma obra com toda a segurança, de proteção de encostas, com drenagem, com preparação do solo, para ter uma vida útil realmente longa.
0: Valdez Góes também ressaltou o papel estratégico do Rio São Francisco para a segurança hídrica do país e defendeu a continuidade das políticas públicas voltadas à revitalização das bacias hidrográficas e o acesso à água.
1: Nós temos em torno de 2,6 bilhões de reais da conta Furnas e da conta São Francisco Parnaíba destinada a projetos de revitalização de bacias em Minas Gerais. Um impacto positivo não só para Minas, mas para todo o Brasil.
0: O ministro Valdez Góes também assinou contratos para ações de recuperação hidroambientais em Pilão Arcado, na Bahia, e Petrolândia, em Pernambuco. As iniciativas somam 9 milhões e meio de reais em investimentos voltados à recuperação de microbacias e ampliação da disponibilidade hídrica para comunidades locais. Reportagem Cleide Lopes.
22: A utilização do caça F-39 Gripen em um exercício conjunto da Força Aérea Brasileira com outras aeronaves marcou esta semana uma nova etapa na integração para a defesa aeroespacial do Brasil.
4: O caça Gripen é a aeronave mais moderna da frota brasileira e este ano teve a primeira unidade produzida totalmente em solo brasileiro, numa parceria com a empresa sueca criadora do modelo.
2: O principal destaque dessa edição é a participação inédita do caça F-39 Gripen, considerado atualmente a aeronave de combate mais moderna da FAB. Essa é a primeira vez que o modelo é empregado no exercício, marcando uma nova etapa no processo de integração do caça ao sistema de defesa aeroespacial brasileiro. O treinamento é conduzido de forma conjunta pela FAB, pela Marinha do Brasil e pelo Exército Brasileiro, com o objetivo de aprimorar a integração entre as Forças Armadas em cenários de alta complexidade. O diretor do exercício conjunto, Brigadeiro do Ar Paulo César Fischer da Silva, traz mais detalhes.
5: A gente tem a oportunidade de um cenário mais complexo, conseguimos inserir a parte de antiaérea, além da parte de salto operacional, que é muito interessante porque cria um cenário tático totalmente diferenciado para os nossos pilotos poderem realizar essa capacitação das novas táticas, técnicas e procedimentos que são utilizados no âmbito da aviação.
2: Segundo os organizadores, o exercício busca fortalecer a capacidade de resposta em situações de crise, além de aperfeiçoar operações aéreas e terrestres coordenadas. As atividades incluem missões de defesa aérea, escolta, reconhecimento, evacuação aeromédica, defesa cibernética e transporte de tropas e cargas. A operação também serve para testar procedimentos, treinar militares e elevar o nível de prontidão operacional das unidades participantes. A base aérea de Anápolis é considerada uma das estruturas estratégicas mais importantes da Força Aérea Brasileira para operações de defesa aérea e emprego do poder de combate no país. Reportagem Gabriel Pinheiro.
22: O volume de Serviços no Brasil avançou 3% em março desse ano em comparação com março de 2025, segundo pesquisa do IBGE.
4: O destaque foi o setor de informação e comunicação, com alta de 7,9%, impulsionado por telecomunicações, tecnologia da informação e serviços digitais.
22: Já em comparação com o mês anterior, fevereiro, o setor recuou 1,2%.
4: Ainda assim, opera 18,2% acima do nível pré-pandemia.
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4: E que agora para as notícias do Poder Judiciário e do Congresso Nacional. Uma boa noite e bom fim de semana.
22: A gente volta na segunda-feira. Boa noite para você e até lá.
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8: STF autoriza a operação contra esquema de fraude e sonegação fiscal no ramo de combustíveis no Rio de Janeiro.
9: STJ admite remissão pelo Enem para preso que já tinha diploma superior.
8: Neste fim de semana, quatro cidades realizam novas eleições.
9: Boa noite, eu sou Marcela Luiza.
8: E eu sou Walter Lima.
9: Supremo Tribunal Federal autoriza a operação da Polícia Federal contra esquema de fraude e sonegação fiscal no ramo de combustíveis no Rio de Janeiro.
8: A decisão é do ministro Alexandre de Moraes. Repórter Fernanda Porto.
10: É investigar os negócios da Refit, a antiga refinaria de Manguinhos, diante de suspeita de fraudes fiscais. O grupo é considerado um dos maiores devedores de impostos do país. Entre os alvos está o ex-governador Cláudio Castro, acusado de proteger e favorecer os interesses do grupo Refit. Também é alvo da operação o empresário Ricardo Magro, dono da empresa. Diante da gravidade do caso, também foi solicitada a inclusão do nome dele na difusão vermelha da Interpol, a lista dos mais procurados do mundo. A operação dessa sexta-feira também estipulou o bloqueio de cerca de 52 bilhões em ativos financeiros e a suspensão das atividades econômicas das empresas investigadas.
9: O ministro do STF, Flávio Dino, determinou a abertura de uma nova frente de análise para apurar suspeitas de irregularidades na destinação de emendas parlamentares para projetos culturais.
8: As informações foram apresentadas pelos deputados Henrique Vieira e Tabata Amaral. Repórter Judite Aragão.
25: No despacho assinado nesta sexta-feira, o ministro Flávio Dino afirma que os fatos narrados pelos parlamentares podem indicar, em tese, o descumprimento de decisões anteriores do Supremo relacionadas à transparência e rastreabilidade das emendas parlamentares. O despacho cita que, se comprovadas, as irregularidades poderiam comprometer a efetiva entrega de bens e serviços à sociedade em afronta ao artigo 165 da Constituição Federal.
9: STJ admite redução do tempo de pena a preso aprovado no Enem, mesmo que já tenha diploma de curso superior.
8: Essa decisão uniformiza o posicionamento da corte sobre o tema. Fátima Uchoa.
26: A sexta turma negou o benefício a um preso, mas como a quinta turma tinha entendimento oposto, reconhecendo que a escolaridade anterior não impede o benefício, a defesa interpôs embargos de divergência. Ao resolver a divergência, a terceira sessão do STJ fixou a tese de que a escolaridade prévia do preso não impede a remissão, pois tal limitação não está prevista na lei de execução penal. O ministro relator Ribeiro Dantas sustentou que é possível a interpretação extensiva do artigo 126 dessa lei para favorecer o apenado quando se trata de remissão por estudo, especialmente porque o objetivo da execução penal inclui a ressocialização.
9: Neste fim de semana, quatro cidades realizam novas eleições.
8: Elas ocorrem devido à perda dos mandatos dos eleitos em 2024. Fábio Ruas.
27: Eleitoras e eleitores de Brejo Alegre, em São Paulo, e das cidades de Itaú e Ouro Branco, no Rio Grande do Norte, voltam às urnas neste domingo para eleger novos prefeitos e vices. Em Melgaço, município no arquipélago do Marajó, no Pará, a renovação será em todas as 11 cadeiras da Câmara de Vereadores. Em todas as votações deste domingo, quem vencer vai cumprir mandato até o dia 31 de dezembro de 2028.
9: Justiça do Trabalho e CNJ levam serviços gratuitos ao arquipélago do Marajó.
8: Os atendimentos acontecem de 18 a 22 de maio. Larissa Batista.
11: Anota aí, você trabalhador, trabalhadora, pode fazer a carteira de trabalho, entrar com o pedido de abono salarial e de seguro-desemprego. E pode até entrar com ações para a garantia de direitos. Entre 18 e 22 de maio, o mutirão vai levar tudo isso, de graça, a moradores dos municípios de Breves e Portel, na ilha do Marajó, no Pará. E a população vizinha, em Melgaço, também será atendida.
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9: Uma boa noite.
8: Bom fim de semana e até segunda-feira.
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1: Eu sou Paula Groba.
2: E eu sou Ricardo Nakaoka.
1: E estes são os destaques de hoje do Jornal do Senado, que começa agora.
2: Senado vai analisar projeto que autoriza restituição do imposto de renda como garantia de empréstimo.
1: Avança projeto que destina parte da arrecadação das loterias a lares de idosos.
2: Comissão debate uso de imagens de flagrantes para combater crimes no comércio.
1: Boa noite.
2: Boa noite.
1: Quem tem dinheiro a receber da restituição do imposto de renda poderá usar esse valor para conseguir crédito antecipado nos bancos.
2: Um projeto que começa a ser analisado pelo Senado autoriza a restituição como garantia para empréstimos. A ideia é permitir que o contribuinte receba o dinheiro antes do calendário da Receita Federal e use os recursos da forma que considerar mais vantajosa. A reportagem é de Alexandre Campos.
3: A ideia do projeto é simples. A instituição financeira antecipa o dinheiro ao contribuinte deduzido os valores com encargos e juros que deverão constar claramente em contrato e passa a ter direito de receber a restituição no lugar dele na data do calendário divulgado pela Receita. Autor do projeto, o senador Plínio Valério, do PSDB do Amazonas, afirmou que em 2025 foram pagas quase 22 milhões de restituições que, somadas, correspondiam a cerca de 40 bilhões de reais. Ele explicou que ao anteciparem o recebimento desse dinheiro a que tem direito, por meio de contratos de empréstimo com os bancos, os contribuintes poderão usá-lo para quitar uma dívida mais cara ou comprar um bem em condição mais vantajosa.
4: A gente quer assim surgir uma nova possibilidade, uma nova opção para que as pessoas possam utilizar o seu imposto de renda de forma como queira, que ele beneficie e não apenas o Estado.
3: Pelo texto, o valor do empréstimo com a instituição financeira não poderá ser superior ao indicado na restituição pela Receita. Se eventualmente ultrapassar, o contribuinte continuará responsável pelo pagamento do saldo remanescente. Se for menor, o total que exceder será devolvido a ele na data da restituição.
1: E o dinheiro arrecadado com multas ambientais poderá ajudar no resgate e cuidado de animais abandonados em todo o país.
2: A Comissão de Assuntos Econômicos aprovou um projeto que destina parte desses recursos a organizações sem fins lucrativos, responsáveis pela proteção animal. Repórter Lana Dias.
5: Quem comete infrações ambientais pode ser multado entre R$50 e R$50 milhões, com base no dano causado. A proposta aprovada na Comissão de Assuntos Econômicos quer direcionar parte desse valor a programas de acolhimento e proteção de animais domésticos abandonados. Na leitura do relatório, a senadora Tereza Cristina, do PP de Mato Grosso do Sul, lembrou que as multas ambientais já subsidiam outras ações.
6: Esses recursos já são fonte para outras ações governamentais, de forma que caberá ao processo orçamentário decidir em que medida cada um dos objetivos concorrentes será contemplado com as receitas arrecadadas.
5: A proposta vai ser analisada pela Comissão de Meio Ambiente.
1: E parte do dinheiro arrecadado com loterias poderá ser usada para ajudar na manutenção de lares de idosos em todo o país.
2: A medida foi aprovada pela Comissão de Assuntos Econômicos. Repórter Marcela Cunha.
7: O projeto permite destinar parte da arrecadação das loterias esportivas a instituições sem fins lucrativos que cuidam de idosos em tempo integral. Segundo o autor, senador Jaime Campos, do União de Mato Grosso, muitas acolhem pessoas sem apoio familiar e sem recursos. Pela proposta, a receita líquida de 3 concursos por ano ajudará essas entidades na compra de medicamentos, higiene, segurança, prevenção de infecções e adaptação de espaços. A relatora, senadora Damares Alves, do Republicanos do Distrito Federal, lembrou que os abrigos para idosos atendem uma população especialmente vulnerável.
8: Os casos de idosos com pouco ou nenhum amparo familiar e com carência de recursos para viver um final de vida de forma digna tende a aumentar nas próximas décadas. Precisamos garantir recursos para essa finalidade tão nobre e meritória.
7: Damares também reforçou que o projeto cria uma fonte permanente de recursos sem aumentar despesas da União, já que apenas reorganiza a destinação de parte do dinheiro das loterias.
1: E com o aumento da população idosa no Brasil, um outro projeto em análise no Senado pode ampliar a presença de médicos geriatras no atendimento básico do SUS.
2: A proposta prevê apoio da União para a contratação e qualificação desses profissionais. Repórter Henrique Nascimento.
9: Com o aumento da expectativa de vida, cresce também a preocupação com a saúde e a autonomia economia da população idosa. O projeto apresentado no Senado pelos senadores Alci Lucas, do PL do Distrito Federal, prevê incentivo à atuação de médicos especialistas em geriatria nas unidades básicas de saúde e equipes de saúde da família. Para o parlamentar, o país precisa criar políticas públicas voltadas ao envelhecimento da população.
10: Será que o governo acha que de 60 até os 100 o cara vai ficar assistindo televisão o dia todo em casa? Não vai. Você tem que criar política pública para o idoso. Nós temos sérios problemas com os idosos hoje. Se a gente não criar política pública, a gente vai ter sérios problemas.
9: A preocupação com a qualidade de vida faz parte da rotina do aposentado Nelson Takayanagi, que pratica atividades físicas na Universidade de Brasília.
11: Com o passar da idade, né? A gente vai tendo uma série de dificuldades locomotoras, psicológicas, físicas. E aí, esse tipo de atividade tenta manter a gente ativa e tenta manter a gente sem necessidade de um apoio.
9: O projeto será analisado pelas comissões do Senado.
1: Já está em vigor a lei que garante que assassinos de agentes de segurança cumpram pena preferencialmente em estabelecimentos federais de segurança máxima.
2: A iniciativa tem o objetivo de oferecer uma resposta rigorosa a crimes cometidos contra policiais, membros da Força Nacional e militares das Forças Armadas. Repórter Douglas Castilho.
12: Além do encarceramento em unidades federais, a nova legislação promove mudanças nas regras do regime disciplinar diferenciado, o RDD. O intuito é agilizar o processo legal, permitindo a solicitação da inclusão do preso nesse sistema mais rigoroso logo no início de sua detenção, dando ao juiz um prazo máximo de 15 dias para a decisão final. O texto determinava que o cumprimento da pena nesse regime fosse obrigatório, mas com vetos do presidente da República, essa ida para o RDD continuará dependendo de avaliação judicial caso a caso. O relator da proposta no Senado, senador Sérgio Moro, do PL do Paraná, falou sobre o objetivo da medida.
13: Manda um recado ao mundo do crime, ao crime organizado especialmente, que assassino de policiais vai cumprir a pena em penitenciária federal de segurança máxima. Regime de cárcere duro, sim, mas um regime de cárcere necessário.
12: Também foi vetado o trecho que proibia expressamente o preso submetido ao RDD de progredir de regime ou conseguir livramento condicional. A presidência justificou que o endurecimento das penas precisa caminhar junto com as garantias constitucionais.
1: E a Comissão de Constituição e Justiça pode aprovar na próxima reunião a divulgação de imagens e áudios de crimes em flagrante dentro de estabelecimentos comerciais.
2: A ideia é que o compartilhamento dessas informações ajude na identificação e denúncia de criminosos. As informações com o repórter Bruno Lourenço.
14: O relator senador Esperidião Amin, do Progressistas de Santa Catarina, afirmou que o objetivo é auxiliar no combate à impunidade por meio da identificação e denúncia dos infratores. Ele ressaltou que a proposta traz mecanismos para impedir a simples divulgação de vídeos de furtos.
15: Ademais, a exigência do registro de boletim de ocorrência e a previsão de responsabilização por divulgação indevida funcionam como mecanismos de controle e desestímulo a abuso.
14: Depois da CCJ, o projeto de lei vai ao plenário do Senado.
2: Com trabalhos técnicos de João Lira, o Jornal do Senado fica por aqui. Acompanhe agora as notícias do Tribunal de Contas da União e da Câmara dos Deputados. Boa noite.
1: Boa noite e um bom fim de semana.
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17: O Tribunal de Contas da União fez auditoria para avaliar o uso dos recursos federais destinados à saúde. Em 2025, o setor representou mais de 240 bilhões de reais no orçamento da União. A fiscalização analisou se o dinheiro foi aplicado de forma eficiente e se os resultados planejados foram alcançados. O trabalho verificou o alinhamento entre planejamento e execução orçamentária, além do uso de dados para apoiar decisões. O TCU identificou avanços na gestão da política de saúde, mas também apontou problemas. Entre eles, redução de recursos em programas estratégicos e baixa execução de ações importantes, como a compra e distribuição de vacinas e insumos. Quase um terço das iniciativas analisadas tiveram execução física abaixo do esperado, o que pode comprometer a entrega de resultados à população. Saiba mais em tcu.gov.br.
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19: Deputados aprovam remarcação de concursos para gestantes e lactantes.
20: Plenário cria uma rota turística religiosa na região do Cariri, no Ceará.
19: Câmara regulamenta aposentadoria compulsória de empregados públicos.
20: Boa noite. O plenário da Câmara aprovou proposta que permite que pesquisadores e cientistas de empresas públicas sejam recontratados, mesmo após a aposentadoria compulsória aos 75 anos. O repórter Antônio Vital acompanhou a votação.
21: A Câmara dos Deputados aprovou o projeto que autoriza pesquisadores e empregados de empresas públicas a permanecerem trabalhando mesmo depois da aposentadoria compulsória aos 75 anos. Isso será permitido para os funcionários em geral, caso não tenham completado o tempo mínimo de contribuição exigido para a aposentadoria. Esses funcionários poderão permanecer em serviço até que esse requisito seja atingido. Isso vai valer também para consórcios públicos e sociedades de economia mista. A proposta também permite que pesquisadores aposentados sejam recontratados para atuar em projetos de desenvolvimento científico, tecnológico ou de inovação. Eles poderão ser contratados, inclusive, pela instituição onde trabalharam até a aposentadoria. A condição para isso é que tenham um requisito de notória especialização, necessário para que sejam contratados diretamente sem licitação. Autor da proposta, o deputado Luiz Carlos Raule, do Podemos, do Paraná, disse que apresentou o projeto a pedido de pesquisadores da Embrapa. Ele disse que qualquer país do mundo tem interesse em manter seus cientistas na ativa.
22: O ser humano do século XXI está vivendo até 100 anos, alguns até 105, até 110. Um pesquisador se leva no mínimo 30 anos para que ele tenha densidade total do conhecimento científico, tecnológico. Qualquer país do mundo iria olhar com carinho e atenção para não deixar os seus cientistas serem expulsos do trabalho de pesquisa.
21: O projeto recebeu parecer favorável da relatora, deputada Bia Kicis, do PL do Distrito Federal.
23: Realmente, nós não podemos abrir mão de cabeças brilhantes, de profissionais que, por décadas, desenvolvem projetos, cientistas renomados que trabalham pelo nosso país.
21: O projeto que autoriza pesquisadores e empregados de empresas públicas a permanecerem trabalhando mesmo depois da aposentadoria compulsória aos 75 anos, seguiu para análise do Senado. Da Rádio Câmara de Brasília, Antônio Vital.
18: Ciência e tecnologia.
19: Patrus Ananias, do PT Mineiro, propõe que a sociedade discuta o projeto que institui a Política Nacional de Minerais Críticos, aprovado na Câmara e em análise no Senado. O congressista defende a industrialização nacional com o objetivo de processar minerais como lítio, nióbio e terras raras em solo brasileiro.
20: Patrus Ananias entende que é preciso garantir o uso de recursos estratégicos para fortalecer a soberania e evitar a entrega do patrimônio nacional a interesses estrangeiros. Ele vê a exploração dessas riquezas vinculada à criação de postos de trabalho e ao fortalecimento da economia interna.
19: Célia Chacriabá, do PSOL de Minas Gerais, critica o texto da Política Nacional de Minerais Críticos e Estratégicos aprovado na Câmara. Ela afirma que a proposta não define com precisão o que são esses minerais, nem separa interesses econômicos da proteção à soberania nacional.
20: Célia Chacriabá defende uma política nacional para a exploração mineral com consulta pública prévia e informada à população indígena. A deputada alerta que a extração sem critérios ambientais ameaça territórios, adoece comunidades e amplia os riscos para os povos originários.
19: Na opinião de Inácio Arruda, do PCdoB do Ceará, o Congresso deve priorizar o debate sobre minerais estratégicos e tecnologia, em vez de discutir pautas secundárias. Ele acredita que o desenvolvimento do país passa pela capacidade própria de extração, processamento e industrialização dos recursos naturais.
20: Inácio Arruda também teme a entrega de minerais estratégicos a interesses estrangeiros sem geração de valor agregado no país. Para o deputado, investimentos em ciência, tecnologia e inovação fortalecem a soberania nacional e ampliam a participação da indústria brasileira no setor.
19: José Nelto, do União de Goiás, destaca que o Brasil vive uma disputa internacional em torno das chamadas terras raras. Por isso, o parlamentar reitera que os recursos minerais estratégicos devem permanecer sob o controle nacional.
20: Além disso, José Nelto critica a exploração mineral sem tributação adequada de outros metais associados ao níquel. Para o deputado, o Congresso deve impedir qualquer forma de entrega dos recursos naturais brasileiros a interesses estrangeiros.
0: Turismo.
19: A Câmara aprovou a criação de uma rota turística religiosa na região do Cariri, no Ceará. A repórter Daniela Lessa tem mais informações sobre o lugar.
3: A Câmara dos Deputados aprovou o projeto que cria a Rota Turística Religiosa do Cariri, reunindo municípios do Ceará conhecidos pela...
20: metais associados ao níquel. Para o deputado, o Congresso deve impedir qualquer forma de entrega dos recursos naturais brasileiros a interesses estrangeiros.
0: Turismo.
19: A Câmara aprovou a criação de uma rota turística religiosa na região do Cariri, no Ceará. A repórter

0: santos e espaços religiosos já conhecidos pelos visitantes, como a estátua de Padre Cícero, em Juazeiro do Norte, a estátua de Nossa Senhora de Fátima, no Crato, a estátua de Santo Antônio, em Barbalha, e a estátua da Menina Benigna, em Santana do Cariri. Relatora da proposta, a deputada Renilce Nicodemos, do MDB do Pará, argumentou que a criação da rota ajuda a divulgar os atrativos religiosos e culturais do Cariri e pode ampliar o número de turistas e a geração de empregos na região. Pontos que também foram defendidos pelo deputado Helder Salomão, do PT do Espírito Santo.
1: E conciliar o turismo religioso com o desenvolvimento econômico sustentável, isso é também muito fundamental, com a geração de emprego, renda e oportunidades, é, de fato, de se louvar uma iniciativa como essa.
0: O texto prevê que o governo federal poderá apoiar ações de melhoria da infraestrutura turística, da sinalização e da acessibilidade, além de iniciativas de qualificação profissional e atendimento aos visitantes. Ao defender a aprovação do texto, o deputado Chico Alencar, do PSOL do Rio de Janeiro, comentou a beleza da expressão religiosa do Cariri.
2: Nós somos sequiosos de explicação das nossas origens e desejosos de infinitude. E eu, como filho de piauiense, tive a honra já e o privilégio de conhecer Juazeiro do Norte, Crato, Barbalha, Santana do Cariri, com as suas santidades e devoções muito bonitas, muito piedosas e dignas de uma rota turística religiosa.
0: O projeto que cria a Rota Turística Religiosa do Cariri, no Ceará, seguiu para análise no Senado. Da Rádio Câmara de Brasília, Daniele Lessa.
3: Desenvolvimento Regional.
4: Átila Lins, do PSD, destaca a visita a municípios do interior do Amazonas, onde participou de inaugurações e anunciou obras nas áreas de saúde, assistência social, esporte e infraestrutura. Segundo o deputado, as ações contemplam cidades como Lábrea, Tefé e Jutaí.
5: Ele também participou da posse do novo governador do Amazonas, Roberto Cidade, e do vice-governador Serafim Correia, após a renúncia dos antigos ocupantes dos cargos. Átila Lins destaca que a eleição realizada pela Assembleia Legislativa representa um momento inédito na política estadual.
3: Educação.
4: Sônia Guajajara, do PSOL de São Paulo, celebra a aprovação no Senado de proposta que cria a primeira universidade federal indígena, com sede em Brasília, mas com polos distribuídos em diversas regiões.
5: Sônia Guajajara registra que a Universidade Federal Indígena nasce de debates realizados nos territórios com a participação de professores, estudantes, educadores e do Congresso Nacional. Ela ressalta ainda a importância da instituição para valorizar os saberes dos povos originários.
4: Hildo Rocha, do MDB do Maranhão, lamenta ataque ocorrido no início do mês em uma instituição de ensino de Rio Branco, no Acre, onde um adolescente matou duas servidoras que tentavam desarmá-lo. Ele defende a aplicação efetiva da lei anti-bullying como forma de prevenção a episódios de violência.
5: Hildo Rocha também cobra do Ministério Público, das prefeituras e das comunidades escolares medidas contra o bullying no ambiente escolar. Ele afirma que diretores e profissionais da educação devem receber treinamento para identificar conflitos antes que a violência se agrave.
4: A Câmara analisa propostas que incluem os jogos eletrônicos como recursos pedagógicos no ensino básico. Confira os detalhes com a repórter Sofia Peçanha.
6: O uso de jogos eletrônicos como ferramenta de aprendizado pode ganhar mais espaço nas escolas brasileiras. Dois projetos que propõem desde atividades extracurriculares com games educativos até a utilização de técnicas de gamificação em sala de aula avançaram na Câmara dos Deputados. O primeiro projeto, apresentado pelo deputado Marcos Tavares, do PDT do Rio de Janeiro, institui os jogos eletrônicos como atividade extracurricular em escolas públicas e privadas de ensino básico. Na prática, as escolas poderão oferecer atividades com jogos educativos fora da grade obrigatória de disciplinas. O objetivo é estimular habilidades como raciocínio lógico, criatividade, a resolução de problemas, trabalho em equipe e a inclusão digital.

0: O texto também determina limites para o tempo de exposição às telas, critérios pedagógicos e adequação por faixa etária e a capacitação de professores e monitores. A proposta foi aprovada pela Comissão de Educação. No parecer, o relator, o deputado Dagoberto Nogueira, do PP do Mato Grosso do Sul, destacou os benefícios do uso pedagógico dos jogos eletrônicos no ambiente escolar.
1: A utilização de jogos eletrônicos como ferramenta pedagógica contribui significativamente para o desenvolvimento de competências essenciais como raciocínio lógico, pensamento crítico, criatividade e resolução de problemas.
0: Também foi aprovado pelas comissões de Finanças e Tributação e de Educação projeto do deputado Coronel Crisóstomo, do PL de Rondônia, que cria uma política nacional de estímulo ao uso de jogos eletrônicos na educação básica. A ideia é incorporar elementos de gamificação ao processo de aprendizagem. Isso inclui o uso de dinâmicas inspiradas em jogos, como desafios, fases e sistemas de pontuação, para aumentar o engajamento dos alunos nas atividades escolares. O texto prevê que o governo federal deverá definir os recursos para custear a nova política de educação e o momento de adotá-la, de acordo com a disponibilidade financeira e sem aumento de despesas. Durante entrevista ao programa Painel Eletrônico da Rádio Câmara, o deputado Coronel Crisóstomo afirmou que o uso orientado de tecnologias digitais pode ter impacto direto na permanência dos alunos na escola.
2: Toda criança gosta de usar um aparelho eletrônico. Guiado, orientado, é muito melhor e com certeza nós vamos diminuir drasticamente a evasão escolar. Agora, se ela sabe que vai para a escola, mesmo tendo a orientação do professor, e ele vai usar uma máquina que possa aprender, a criança não vai faltar à sala de aula.
0: Agora, os dois projetos que incluem jogos eletrônicos como recursos pedagógicos no ensino básico no Brasil aguardam a análise da Comissão de Constituição e Justiça. Da Rádio Câmara de Brasília, Sofia Pessanha.
3: Segurança Pública. Rosângela Reis, do PL de Minas Gerais, celebra a aprovação do projeto que aumenta as penas para homicídio e lesão corporal contra trabalhadores da segurança privada. Ela explica que a medida busca proteger vigilantes que atuam na defesa de vidas e patrimônios em locais de grande circulação.
4: Rosângela Reis defende a valorização salarial e institucional da categoria com melhores condições de trabalho. A parlamentar afirma que os vigilantes não pedem privilégio, mas reconhecimento pelo serviço prestado à população.
3: Coronel Ulisses, do União do Acre, reforça a importância do projeto que aumenta as penas para crimes contra vigilantes e profissionais de segurança. Ele observa que a categoria precisa ser valorizada, pois atua na linha de frente de bancos e escolas, estando exposta a riscos iminentes.
4: Para Coronel Ulisses, aumentar as punições contra homicídios e lesões corporais significa dar uma resposta firme aos criminosos. Ele ressalta que o texto também prevê o amparo a familiares dos agentes caso o crime seja cometido em razão da atividade profissional da vítima.
3: Silvio Antônio, do PL do Maranhão, afirma que casos recentes de estupro coletivo contra crianças evidenciam a necessidade de o Congresso Nacional retomar o debate sobre a redução da maioridade penal.
4: O deputado também defende punições mais severas para adolescentes envolvidos em crimes graves. De acordo com Silvio Antônio, a legislação atual é insuficiente para responder a casos de extrema violência contra crianças e adolescentes.
3: Jorge Sola, do PT da Bahia, acusa parte da oposição de alterar a legislação penal para beneficiar aliados políticos. O deputado alerta que a mudança na dosimetria das penas aplicadas aos envolvidos nos atos de 8 de janeiro pode abrir precedentes para reduzir punições para outros crimes graves.
4: Jorge Sola também relaciona a derrubada de vetos presidenciais a articulações políticas ligadas às investigações sobre o Banco Master. Ainda assim, o deputado afirma que a Polícia Federal deve conduzir as apurações de forma imparcial.
3: Paulo Marinho Júnior, do PL do Maranhão, acredita que mudanças na legislação penal podem reduzir a sensação de impunidade no país. Segundo o parlamentar, autores de delitos graves precisam ser responsabilizados com mais rapidez e rigor pela justiça.
4: Na visão de Paulo Marinho Júnior, a morosidade do judiciário e a falta de punição favorecem a reincidência criminal e estimulam fraudes eleitorais. O deputado defende a união de diferentes correntes políticas em torno de propostas voltadas ao fortalecimento da segurança pública.
3: Direitos Humanos. Câmara aprovou a remarcação de etapas de concursos para gestantes e lactantes. O repórter Antônio Vital acompanhou a votação.
5: A Câmara dos Deputados aprovou o projeto que garante a remarcação de etapas de concursos públicos para candidatas por motivo de saúde relacionado à gestação, ao parto ou ao período pós-parto. A proposta, já aprovada pelo Senado, estabelece que candidatas nessas condições poderão fazer qualquer etapa do concurso em segunda chamada, incluindo provas escritas, avaliações práticas e testes físicos. A candidata terá que cumprir os mesmos critérios e exigências dos demais concorrentes, preservando o caráter competitivo do processo. O projeto também define regras para a remarcação da prova. Ao ter o atestado médico aceito, a nova data deverá ocorrer entre 30 e 90 dias após o parto ou após a comprovação da condição de saúde. Em alguns casos, esse prazo poderá ser prorrogado. Outra medida prevista é a garantia de atendimento para candidatas lactantes, com direito à amamentação durante as avaliações, sem prejuízo do tempo de realização da prova. Relatora da proposta, a deputada Júlia Zanatta, do PL de Santa Catarina, argumentou que o projeto garante tratamento igualitário entre os candidatos, sem criar privilégios, pois apenas autoriza a realização das etapas em momento adequado. A relatora também destacou que a proposta, que inicialmente tratava apenas dos testes físicos para gestantes, protege não apenas a candidata, mas também a saúde do bebê.
6: Consegui, inclusive, ampliar, porque o projeto ele previa a questão das regras para concurso público, especialmente no TAF, no teste de aptidão física. Com o nosso texto, enquanto relatora, conseguimos ampliar para todas as etapas do concurso e incluir também a questão da amamentação.
5: O projeto foi aprovado de maneira simbólica pelo plenário, sem votos contrários. Para a deputada Érica Cocai, do PT do Distrito Federal, é uma maneira de garantir o direito das mulheres.
7: Asseguram que as mulheres possam ter condições de disputar qualquer tipo de certame e a partir do seu próprio conhecimento. A mulher que não tiver condições de disputar da mesma forma em função da gravidez ou em função de estar em um período pós-parto, vai ter o direito de, em outro momento, ter ali provada a sua capacidade.
5: O texto prevê ainda punições em caso de uso indevido do benefício, como eliminação do concurso e ressarcimento de despesas. Como o projeto que estabelece regras nacionais para permitir a remarcação de etapas de concursos públicos para gestantes e lactantes foi alterado pela Câmara, o texto retornará ao Senado para nova análise. Da Rádio Câmara de Brasília, com informações de Daniele Lessa, Antônio Vital.
8: Política.
4: Bongás, do Rio Grande do Sul, afirma que os correligionários do PT apoiam a criação da CPI do Banco Master e rebate acusações de que o partido seria contrário à investigação. Ele alega que deputados da legenda assinaram um requerimento para a criação da comissão no ano passado.
3: Bongás também cobra a instalação da CPI e defende o aprofundamento das investigações sobre irregularidades envolvendo o Banco Master. De acordo com o deputado, é necessário esclarecer possíveis conexões políticas e financeiras.
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9: Luan Santana e Léo Foguete.

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